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0: 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As notícias do governo federal que movimentaram o país no dia de hoje.
1: Olá, boa noite.
2: Boa noite para você que nos acompanha em todo o país.
1: Terça-feira, 25 de agosto de 2026.
2: Vamos aos destaques do dia.
1: Proteção no ambiente digital.
2: TikTok é multado em 153 milhões de reais por irregularidades no tratamento de dados de crianças e adolescentes.
1: E plataformas digitais têm até 17 de setembro para publicar relatório sobre medidas adotadas para a defesa desse público na internet.
2: Quem fala sobre o assunto é Fabrício Lopes, da Agência Nacional de Proteção de Dados.
3: Ele é uma maneira que a empresa tem de contar para a sociedade todos os seus esforços e processos que ela está fazendo para obedecer ao ECA Digital, especificamente no que se refere a lidar com denúncias.
1: Microempreendedores individuais podem prestar serviços a órgãos vinculados à administração federal.
2: São atividades, serviços como manutenção e pequenos reparos. Natália Koslick.
4: Nesta terça-feira foi publicada no Diário Oficial a atualização de dois editais que acrescentam 136 tipos de serviço à plataforma Contrata Mais Brasil.
1: Mês da gestante reforça a importância do pré-natal desde os primeiros sinais da gravidez.
2: Cuidados com a saúde da mãe e do bebê começam ainda no início da gravidez. Graziele Bezerra.
5: O pré-natal é o passo mais importante para uma gravidez saudável, tanto para a mãe quanto para o bebê.
1: Hoje, na apresentação da Voz do Brasil, eu, Luciana Vasconcelos e Luciano Seixas.
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1: A empresa ByteDance, controladora da rede social TikTok, foi multada em 153 milhões de reais por não garantir segurança de dados de crianças e adolescentes.
2: Entre as irregularidades apontadas pela Agência Nacional de Proteção de Dados estão o vazamento de informações e o direcionamento de publicidade a esse público.
1: A controladora da TikTok se comprometeu a fazer mudanças.
6: A decisão é resultado de um processo de fiscalização que identificou irregularidades nas duas formas de acesso ao TikTok, com e sem cadastro. Segundo a NPD, Agência Nacional de Proteção de Dados, a plataforma tratou dados de crianças e adolescentes sem uma base legal adequada e não adotou medidas suficientes para impedir esse tratamento e o cadastro desse público, explica Fabrício Guimarães Lopes, superintendente de fiscalização da NPD.
7: É um processo longo, né, que resultou nessa multa de 153 milhões.
3: A empresa não estava tomando as medidas necessárias para impedir que crianças e adolescentes acessassem a plataforma dela, e esse tratamento, além de ser em desacordo com a lei, acabou também sendo utilizado para oferecer publicidade para crianças e adolescentes no ambiente que a gente já sabia que não era apropriado para ela.
6: A NPD determinou ainda a eliminação dos dados coletados de forma irregular, e a ByteDance se comprometeu a implementar um plano de conformidade para melhorar a proteção de crianças e adolescentes no TikTok. Entre as medidas estão configurações de privacidade mais restritivas para menores de 16 anos, que só poderão ser alteradas com autorização dos responsáveis, além do reforço da supervisão parental e de filtros de conteúdo. Medidas que são fruto da fiscalização da agência reguladora, garantiu a diretora da NPD, Lorena Gilberti Coutinho.
8: A atuação da NPD, ela não se resumiu a essa multa que foi imposta. Muito mais importante que isso foram as melhorias trazidas, né, que foram incorporadas ao modelo de negócio da empresa e que vão trazer um ambiente muito mais seguro para crianças e adolescentes.
6: O diretor-presidente da NPD, Valdemar Gonçalves Orunho Júnior, destaca que outras plataformas também estão sendo analisadas para que os direitos de proteção de dados sejam garantidos.
9: É ficar bem claro que nós estamos atuando, é uma atuação bastante técnica, bastante em cima da lei, a Lei Geral de Proteção de Dados, agora com, também com o nosso ECA digital.
6: A decisão ainda pode ser contestada pela empresa no Conselho Diretor da NPD.

0: no prazo de 10 dias úteis. Reportagem Pablo Mundim.
1: Em nota, a plataforma TikTok informou que apresentou um plano de conformidade à NPD, que foi aprovado pela agência no ano passado.
2: A empresa disse que a multa se refere a um período anterior a 2021 e não reflete as medidas implementadas pela plataforma, como a adoção de 50 recursos e configurações voltados para a segurança de crianças e adolescentes.
1: Provedores de aplicações de internet, como as plataformas digitais direcionadas a crianças e adolescentes, devem publicar relatório até 17 de setembro sobre medidas de proteção a esse público.
2: A jornalista Mariana Jungmann conversou sobre o tema com Fabrício Lopes, superintendente de fiscalização da Agência Nacional de Proteção de Dados. Vamos ouvir.
3: Olá, superintendente, muito bem-vindo à Voz do Brasil. Vamos começar falando um pouco sobre o trabalho da NPD, a Agência Nacional de Proteção de Dados, né? É um órgão relativamente novo que foi instalado em 2020. O senhor pode explicar para a gente, né, para o nosso ouvinte, qual é a função da agência, suas áreas de atuação?
4: Olá, Mariana, bom dia e bom dia a todos que estão nos vendo, nos ouvindo. A Agência Nacional de Proteção de Dados, ela começou para garantir que dados pessoais de cidadãos brasileiros fossem tratados com respeito, sem abusos. O fato das pessoas poderem coletar informações sobre nós e trabalharem com elas não permite que as pessoas façam qualquer coisa com essas informações. O uso desses dados tem que ser legítimo e nunca pode ser em detrimento do cidadão, do titular de dados. E recentemente a gente teve alguma ampliação das nossas competências, mas acho que a gente pode posso explicando isso ao longo do período também.
3: É, eu ia justamente comentar isso. Mais recentemente a NPD ganhou aí mais notoriedade porque é o órgão responsável por fiscalizar as plataformas digitais no que se refere ao cumprimento do Estatuto Digital da Criança e do Adolescente, que foi aprovado no ano passado e que tem aí um impacto muito grande, né? Como que é feita essa fiscalização? Quais são os pontos principais que a NPD observa, então, ao fazer a fiscalização sobre o cumprimento do ECA digital?
4: Nós já vimos fiscalizando, em função da nossa competência de proteger dados pessoais, vários temas que tangenciavam a proteção de crianças e adolescentes no ambiente digital. Então, quando foi proferida a lei, editada a lei, e ela foi, depois entrou em vigor, nós ampliamos aquilo que a gente podia fazer no ambiente digital para proteger crianças e adolescentes. Então a gente trouxe os métodos de fiscalização que a gente tinha para proteção de dados pessoais para dentro do ECA digital também. É uma lógica em que a NPD procura conhecer o setor. Então a gente faz um monitoramento, e esse monitoramento ele trabalha inclusive com informações que a própria sociedade encaminha para nós, que a imprensa encaminha para nós, que o Ministério Público e outras autoridades também encaminham para a gente, que a gente faz uma grande condensação dessas informações para que a gente tenha condições de escolher para onde apontar a nossa fiscalização e o nosso foco. É um universo muito vasto, a gente precisa priorizar. E essa priorização não pode ser com base no humor, do bom humor do fiscal. Tem que ser com base em dados, em fatos, que consiga orientar a nossa atuação e que ela esteja em sintonia com aquilo que a sociedade traz para a gente como urgência, como necessidade para ela.
3: Agora, a gente está num período importante também para essa fiscalização, porque está correndo aí o prazo para essas empresas entregarem os relatórios de transparência sobre o acesso de crianças e adolescentes, né? Quais são as informações que tem que estar nesses relatórios e para que eles servem?
4: O relatório de transparência, vamos lá, acho que vou começar dizendo para que ele serve. Ele é uma maneira que a empresa tem de contar para a sociedade todos os seus esforços e processos que ela está fazendo para obedecer ao ECA digital, especificamente no que se refere a lidar com denúncias. Porque, e há um cuidado, um balanço muito sensível no ECA digital, que é, não é a NPD quem faz o controle do que pode e não pode ficar no ar. Esse controle, ele é um controle dividido entre o titular de dados, entre o pai da criança adolescente, entre a própria criança e a plataforma, em que as pessoas indicam para a plataforma aquilo que elas entendem que é uma violação, e a plataforma recebe aquela demanda e precisa avaliar e retirar do ar no tempo correto. O papel da NPD é garantir que essa conversa entre titular, entre cidadão e criança e a plataforma aconteça conforme as regras da lei. E aí o relatório de transparência é uma maneira que essa empresa tem de contar para a sociedade o que ela já está fazendo. Porque é um pouco diferente ela mandar um relatório só para a gente avaliar aqui. Na verdade, a ideia é que isso seja público e que a sociedade consiga, inclusive, pegar essas informações e fazer pesquisa.

0: e montar indicadores. Então, a ideia do relatório espacial é isso. O que vai ter lá? Vai ter, por exemplo, informações como quantidade de denúncias que ela recebeu, tempo médio de tratamento, de onde ela mais recebeu denúncia, qual foi o tipo mais de denúncia que ela recebeu, quais são os processos que ela costuma fazer, quantas ela atendeu, quantas ela não atendeu, como é que é o processo para lidar com isso. Então, é mais ou menos essa a ideia dela, a empresa trazendo para a sociedade como é que ela está operando, colocando em prática aquilo que a... Até mesmo como um elemento de verificação. Se uma instituição, por exemplo, fez várias reclamações para a plataforma e não aparece no relatório, alguma coisa está errada.
1: Bom, recentemente a ANPD determinou a suspensão, né, das transmissões ao vivo pela plataforma Discord. Esse ato ocorreu após um caso de suicídio de uma criança de 13 anos durante uma live na plataforma e foi uma medida cautelar. Existem outras cautelares, superintendente, que podem ser adotadas contra a plataformas, né? E em caso de descumprimento delas, o que pode acontecer? As plataformas podem ter atuação suspensa no Brasil ou isso depende ainda de autorização judicial? Como é que funciona?
0: Bom, quando é falta cautelar, a gente tem competência e poder legal para emitir cautelares. Mariana, está previsto na lei do processo administrativo. Mas essa cautelar também não fica a nosso sabor. A gente tem que demonstrar que existe um perigo e que existe uma grande chance do que a gente está verificando tem amparo na lei ou está contra a lei para a gente mandar parar, que é o fumus boniores e o perigo na demora. E a cautelar, nesse sentido, ela é delimitada pelo seu aspecto utilitário, né? Para que ela serve, o que ela está tentando impedir. Então, não existe uma medida específica, mas eu posso, eventualmente, a NPD pode, em algum momento, determinar medidas adicionais à plataforma, na proporção que a gente entender que a gente ainda precisa fazer mais alguma coisa para proteger crianças e adolescentes no ambiente digital. A ideia de uma cautelar, essa é temporária, isso é importante dizer, ela não é para ser permanente. E a gente tem bastante esperança de que a plataforma vai reagir em tempo de diminuir essa incomodação que gera para a população de não ter mais esse tipo de ferramenta disponível. Mas vamos lá, supondo que ela não cumpra a cautelar ou aconteça alguma coisa, a gente tem que elevar o tom da conversa. Aí existe a possibilidade da superintendência encaminhar para o conselho diretor pedindo que acrescente a medida cautelar também a uma multa diária pelo descumprimento. E veja, isso aí está dentro da cautelar. A gente pode também, no longo prazo, entender que a empresa não quis cooperar de maneira nenhuma, e aí é importante, a gente vai abrir um processo sancionador e sancioná-la pela violação que a gente entende que acontecia, como também por não ter cumprido a cautelar, e aí a situação vai gradativamente ficando cada vez mais severa para a empresa.
1: Muito bem. Bom, nós conversamos com o Fabrício Lopes, superintendente de fiscalização da Agência Nacional de Proteção de Dados. Superintendente, muito obrigada pela sua entrevista aqui à Voz do Brasil.
0: Muito obrigado, Mariana. Um abraço a todo mundo.
2: Você pode enviar sugestões, denúncias, críticas à agência. O endereço é gov.br/ANPD.
3: Prestadores de serviço têm a oportunidade de trabalhar para mais de 2.000 órgãos públicos.
2: Isso por meio da plataforma Contrata Mais Brasil, que acaba de disponibilizar 136 novas atividades.
4: Nesta terça-feira foi publicada no Diário Oficial a atualização de dois editais que acrescentam 136 tipos de serviço à plataforma Contrata Mais Brasil, ligados à manutenção e pequenos reparos e serviços de apoio a ações institucionais e eventos. Com isso, ficam disponíveis 272 atividades em um único lugar. Na prática, funciona assim. O órgão público informa o serviço que deseja contratar, com a localidade e os prazos. Depois, microempreendedores individuais e produtores da agricultura familiar cadastrados são informados sobre as oportunidades e podem enviar suas propostas. Depois de analisá-las, o órgão público escolhe a mais vantajosa e formaliza a contratação. O uso da ferramenta é gratuito para órgãos públicos e empreendedores, sem cobrança de taxas ou comissões. O valor máximo de cada contratação de serviços pela plataforma é de R$ 13.098. Natália Koslick, para a Voz do Brasil.
5: Dicas do Enem.
6: Oi, meu nome é Bárbara Ribeiro e a minha pergunta é: como eu devo começar a me preparar para o Enem?
3: Quem vai falar um pouco mais sobre a preparação da prova do Enem é o conselheiro acadêmico Yuri Vieira. Ele também é professor de biologia e aproveita para dar umas dicas da área.
7: Fala pessoal, tudo bem? Yuri aqui, vou conversar com vocês um pouquinho sobre o Enem 2026. Esse ano temos algumas novidades aí com relação a contextualizações de questões, como vocês observaram no Enem passado. Na biologia, fiquem atentos ali à ecologia, à fisiologia humana e à genética. Observem que a genética ela vem trazendo ali questões relacionadas à biotech e a vacinas. Ó, conteúdo muito comum. Fique atentos também que as questões do Enem agora ela vem mais contextualizada, né? Então você tem ali uma conexão com outras disciplinas. O foco agora é gerenciar tempo. Não pensem em ficar decorando conteúdo teórico. Esse momento agora é momento de gerenciar tempo de questões, resolver o máximo de questões que vocês puderem, tá? Deixe a ansiedade de lado, trabalhe esse tempo cronometrado e sucesso na avaliação.
3: As provas acontecem no dia 8 e 15 de novembro. Acompanhe por aqui nossas dicas e também pela radiogov.ebc.com.br. 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
3: Estamos no mês da gestante, um período para reforçar a importância dos cuidados durante a gravidez.
2: E o acompanhamento começa logo nos primeiros sinais de que vem bebê por aí.
3: Consultas, exames e vacinas passam a fazer parte dessa rotina e são importantes para acompanhar a saúde da mãe e do bebê e prevenir possíveis complicações.
8: O pré-natal é o passo mais importante para uma gravidez saudável, tanto para a mãe quanto para o bebê. Segundo Olivia Medeiros, diretora do Departamento de Gestão do Cuidado Integral à Saúde do Ministério da Saúde, o acompanhamento da gestação é o que vai garantir uma gravidez segura.
9: Iniciar o pré-natal até a 12ª semana de gestação é muito importante. Ela vai sendo acompanhada com consulta, exames, vacinas, testagens. E qual que é a importância disso? Quando a gente descobre que algum problema de saúde está acontecendo rapidamente, a gente trata isso com uma maior chance de sucesso.
8: A diretora Olivia lembra que as mulheres que fazem um pré-natal pelo SUS recebem gratuitamente a Caderneta Nacional da Gestante, onde ela pode anotar todo o calendário de consultas, vacinas e o histórico de exames. O documento também traz informações sobre violência obstétrica, saúde mental e direito da gestante.
9: Desde o pré-natal, do parto, existe um plano de parto na caderneta, o pós-parto, aí na caderneta da criança já começa todas as informações desse bebê, os marcos do desenvolvimento, as vacinas, né, as consultas. Essas duas cadernetas cumprem juntos, né, esse papel de acompanhamento.
8: A autônoma Maísa Franciane, de 24 anos, faz o pré-natal do segundo filho em uma unidade básica de saúde no Itapuã, Distrito Federal. Ela está com 23 semanas de gestação e na consulta de rotina realizou exames de sangue e teste rápido de sífilis e HIV. Todas as informações da idade gestacional foram para a caderneta, que a acompanha por todo lado.
10: Tudo anotadinho. É, sempre a gente precisa, né? E tendo tudo anotado, vai facilitar também no atendimento. Todo lugar que eu vou, até no ônibus, eu tenho que estar com a caderneta.
8: A enfermeira Kênia Kanayama foi quem atendeu a Maísa e diariamente atende outras futuras mamães. Ela fala da necessidade do registro das informações de saúde na caderneta.
11: Uma gestante com sífilis, ela vai ganhar neném, aí se não tem anotado que ela fez o tratamento, aí corre o risco de ter que a criança tomar injeções desnecessárias, né? Fazer tratamento desnecessário, porque não sabe se a gestante concluiu o tratamento. Então tem que ter essas anotações na caderneta.
8: A versão online da caderneta da gestante pode ser baixada do site gov.br/saúde. Reportagem Graziele Bezerra.
2: No próximo mês serão oferecidas mais de 4.500 vagas em qualificação profissional para mulheres em todo o país.
3: Fique atento às oportunidades no Ministério da Educação.
12: Os cursos são realizados em instituições que ofertam a educação profissional e tecnológica. O programa atende mulheres maiores de 16 anos em situação de vulnerabilidade social, vítimas de violência, com baixa ou nenhuma escolaridade. A ideia do programa é capacitar essas mulheres, incluí-las no mercado de trabalho e gerar renda para elas e suas famílias. As qualificações são de graça e têm carga horária mínima de 160 horas. No total, no mês de setembro, vão ser oferecidos 43 cursos presenciais em 32 instituições de 19 estados. Entre os cursos estão auxiliar de cozinha, cuidadores infantil e de idoso, camareira e editor de projeto visual gráfico. Você pode conferir as vagas disponíveis no painel de oportunidades do Programa Nacional de Acesso ao Ensino Técnico e Emprego, ativando o filtro Mulheres Mil. Mais informações você encontra no site do Ministério da Educação.
3: Priscila Machado, para a Voz do Brasil.
2: A batata caiu 37% nas principais centrais de abastecimento, as CEASAs, do país no mês de julho.
3: É o que mostra o oitavo boletim Hortigranjeiro divulgado hoje pela Companhia Nacional de Abastecimento, a Conab.
2: E além da batata, o tomate e a cenoura também ficaram mais baratos.
3: Segundo a Conab, a redução dos preços é reflexo do aumento da oferta causado pela safra de inverno, como explica a gerente de produtos Hortigranjeiros da Conab, Juliana Torres.
13: A gente teve esse movimento de queda, ele vem acumulado, né? Mês de junho também teve um movimento de queda. Se a gente compara os preços de julho com os de maio, quando o movimento era de alta, a queda foi de 48%, foi ainda mais maior, né? E esse cenário foi devido, né, à alta da oferta da safra de inverno, que forneceu cerca de 20% a mais para as CEASAs. Então, os preços ficaram nesse movimento de queda.
2: Depois de meses de cuidados e recuperação, dois animais silvestres estão de volta à natureza.
3: Um cachorro do mato atropelado enquanto atravessava uma estrada e uma fêmea de macaco prego resgatada com traumatismo craniano foram devolvidos à Floresta da Tijuca, no Rio de Janeiro.
2: A soltura foi feita pelo ICMBio e pela Secretaria Municipal de Meio Ambiente e Clima, com apoio de uma clínica veterinária especializada.
14: Um cachorro do mato e uma fêmea de macaco prego precisaram deixar temporariamente a vida livre da floresta para enfrentar um período de cuidados, tratamentos e recuperação. Depois de semanas de acompanhamento veterinário, os dois finalmente voltaram para casa. A soltura foi realizada no Parque Nacional da Tijuca, no Rio de Janeiro, em uma ação conjunta com o Instituto Chico Mendes de Conservação da Biodiversidade, o ICMBio, e da Secretaria Municipal de Meio Ambiente e Clima. A história do cachorro do mato começou em abril. O macho adulto atravessava a estrada quando foi atropelado e resgatado. Meses depois, uma fêmea de macaco prego foi resgatada com traumatismo craniano. Dentro do Parque Nacional da Tijuca, a soltura de animais não pode ser feita por qualquer pessoa ou instituição. É necessária avaliação e autorização prévia do ICMBio, como explica o agente de fiscalização do ICMBio, Gleidson Correia.
15: O Parque Nacional da Tijuca, ele permite a soltura, mas mediante uma autorização, para que esses animais tenham nenhum vírus e nenhuma bactéria, para que isso não passe para os animais que aqui habitam dentro do Parque Nacional da Tijuca. Essa autorização, ela nos ajuda a prevenir a soltura de animais exóticos.
14: A história também deixa um alerta sobre educação ambiental. A gerente da Patrulha Ambiental da Secretaria Municipal de Meio Ambiente e Clima, Mariana Ribeiro, reforça os cuidados que as pessoas devem ter ao encontrar animais silvestres.
16: A gente sempre tenta orientar que não alimentem os animais, não se aproximem desses animais, porque isso é o que traz risco para o animal, né? O animal, ele começa a ter a oferta daquele alimento e entender que essa aproximação do ser humano é algo seguro quando não é, né? Ele pode ser atropelado, ele pode ser capturado, ele pode ser vítima de várias situações de maus tratos.
14: Caso encontre algum animal silvestre ferido, em risco ou em situação de vulnerabilidade, entre em contato com órgãos de fiscalização e resgate, como a Polícia Militar Ambiental, o Corpo de Bombeiros ou mesmo as Secretarias Estaduais de Meio Ambiente. Reportagem Thaís de Araújo.
3: Estados localizados nas regiões Norte e Nordeste terão a tarifa de energia elétrica reduzida a partir de amanhã.
2: Isso por conta de reajustes tarifários de distribuidoras que operam nessas regiões.
3: Os impactos são para consumidores atendidos em baixa tensão, ou seja, em residências e pequenos comércios.
2: E podem chegar a mais de 10% de redução no caso da distribuidora Energia.

0: Energisa Rondônia.
1: A decisão é da Agência Nacional de Energia Elétrica. As informações estão em gov.br/anel.
0: Essas foram as notícias do governo federal.
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1: Fique agora com as notícias do Poder Judiciário do Congresso Nacional. Uma boa noite.
0: Boa noite para você. Até amanhã.
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4: Supremo debate a constitucionalidade da lei antipacção em audiência pública, conduzida pelo ministro Alexandre de Moraes.
5: Para o STJ, falta de demonstração de dolo específico impede configuração de nepotismo.
4: Policial federal é condenado pela justiça por envolvimento com tráfico de drogas.
5: Boa noite, eu sou Leandro Bezerra.
4: E eu sou Walter Lima.
5: O Supremo Tribunal Federal concluiu nesta terça-feira a audiência pública sobre a constitucionalidade de dispositivos da lei antifacção em vigor desde março.
4: Durante 2 dias, representantes de órgãos públicos, entidades jurídicas, universidades e organizações da sociedade civil apresentaram diferentes posições sobre os efeitos da norma no combate ao crime organizado e na preservação dos direitos e das garantias constitucionais.
5: Os debates abordaram a prisão preventiva automática, regras mais rígidas para a execução penal, a perda antecipada de bens, o monitoramento de comunicações entre advogados e clientes e a transferência de presos para presídios federais.
4: Também foi discutida a criação de um banco de dados sobre pessoas suspeitas de ligação com crime organizado. Participantes questionaram a falta de análise individual para prisão preventiva e possíveis violações ao Estado Democrático de Direito.
5: Outros defenderam medidas patrimoniais como forma de atingir o financiamento e os lucros das organizações criminosas. A audiência foi conduzida pelo ministro Alexandre de Moraes, relator das 4 ações que questionam a lei.
4: As contribuições vão subsidiar o julgamento quando o Supremo decidir se as regras serão mantidas, limitadas às declaradas inconstitucionais.
5: Falta de demonstração de dolo específico impede a configuração de nepotismo.
4: A conclusão é do STJ, Fátima Uchoa.
6: O Ministério Público de Minas Gerais ajuizou ação civil pública pela suposta prática de nepotismo contra um prefeito e as 2 filhas dele, nomeadas como secretárias municipais. O Tribunal de Justiça Estadual julgou o pedido improcedente e no STJ a primeira turma negou o recurso especial. O relator ministro Paulo Sérgio Domingues apontou que o fato de o prefeito ter nomeado as filhas como secretárias municipais, ainda que reprovável, sem o elemento subjetivo necessário e a demonstração de prejuízo ao erário, não configura improbidade. Para o relator, isso depende de outros elementos, como fraude ou ausência de qualificação técnica, e nesse caso, a corte local concluiu que as nomeadas possuíam capacidade técnica e não houve favorecimento econômico ou político nem fraude nas nomeações.
5: E se um erro do seu empregador te fizer perder dinheiro na aposentadoria complementar?
4: Quem julga isso? O TST decidiu que é a Justiça do Trabalho. Mila Amaral.
7: O caso é de uma ex-bancária da Caixa que diz que o banco não incluiu uma parcela chamada CTVA no cálculo do plano de previdência dela e isso teria reduzido o valor da aposentadoria. Para o Tribunal Regional de Minas, o caso não era trabalhista e por isso extinguiu o processo. Mas a segunda turma do TST reformou a decisão. Por unanimidade, os ministros entenderam que a bancária não quer mudar o benefício. Ela quer indenização por um suposto ato ilícito da Caixa enquanto empregadora. E em caso de ato ilícito de patrão, a competência é sim da Justiça do Trabalho.
5: Justiça condena policial federal e mais 3 envolvidos em tráfico de drogas e outros crimes no Aeroporto Internacional Eduardo Gomes, no Amazonas.
4: Denúncia foi apresentada pelo Ministério Público Federal. Repórter Sabrina Menezes.
8: Segundo as investigações, os criminosos recebiam as mochilas com as drogas após passarem pela inspeção do aeroporto. Além de facilitar o transporte dos entorpecentes, o policial também acessava os sistemas da Polícia Federal para buscar e fornecer informações privilegiadas ao grupo. O agente federal foi condenado por tráfico de drogas, associação ao tráfico e lavagem de capitais, com uma pena de 26 anos e 7 meses de prisão em regime inicial fechado, além da perda do cargo. O responsável pela logística e transporte da droga recebeu pena de 16 anos e 9 meses de prisão, além de multa, e os transportadores de 4 anos e 9 meses cada um.
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5: A você uma boa noite.
0: E até amanhã.
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1: Eu sou Paula Groba.
9: E eu sou Humberto Pinheiro.
1: E estes são os destaques de hoje do Jornal do Senado, que começa agora.
9: Incentivo ao futebol e novas regras para programas de milhagem entram na pauta do Senado.
1: Projeto permite abater do imposto de renda doações a projetos científicos.
9: Senado pode renovar mais de 2/3 de seus representantes nesta eleição.
1: Boa noite.
9: Boa noite.
1: Dois temas que fazem parte do dia a dia de milhões de brasileiros podem entrar na pauta do Senado: o futebol e os programas de fidelidade que oferecem pontos ou milhas.
9: São projetos aprovados pela Câmara dos Deputados que agora aguardam a análise dos senadores. Repórter Herman Kulitz.
10: O Senado pode iniciar nas próximas semanas a análise de 3 projetos de lei já aprovados pela Câmara dos Deputados. 2 das propostas tratam de futebol. Uma delas prevê o reconhecimento desse esporte como é jogado no Brasil, como manifestação da cultura nacional e patrimônio cultural e material do povo brasileiro. A outra, alinhada com a proximidade da próxima Copa do Mundo de Futebol Feminino, a ser realizada em 2027 no Brasil, busca incentivar a prática profissional dessa modalidade pelas mulheres, para combater a discriminação de gênero. Também será debatido pelo senador o projeto que cria regras claras para que as pessoas possam usar de forma mais ampla as milhas e pontos que acumulam nos programas de fidelidade, inclusive com a possibilidade de venda para terceiros ou sua conversão em dinheiro. Se forem aprovados sem mudança pelos senadores, os projetos seguirão para a sanção presidencial. Se houver alguma alteração, voltam para a análise da Câmara dos Deputados.
1: E o Congresso Nacional vai analisar mais uma medida provisória editada pelo governo para tentar conter o impacto do conflito no Oriente Médio sobre os preços dos combustíveis no Brasil. Publicada no Diário Oficial da União nesta terça-feira, a MP destina R$3,152 bilhões para ajudar a reduzir os efeitos da alta dos preços do petróleo. O dinheiro será repassado como ajuda financeira do governo a produtores e importadores de gasolina, diesel, gás de cozinha e querosene de aviação.
9: A maior parte dos recursos, R$2,552 milhões, será destinada à produção e à importação de óleo diesel para o uso rodoviário. Outros R$600 milhões serão usados para combustíveis derivados do petróleo. Segundo o governo, a medida é necessária por causa da alta do petróleo no mercado internacional, provocada pelo conflito no Oriente Médio e da oscilação do dólar. O Brasil também depende da importação de parte dos combustíveis que consome, cerca de 10% da gasolina e entre 25% e 30% do diesel.
1: O governo federal tem até o dia 31 de agosto para enviar ao Congresso Nacional o projeto de lei orçamentária de 2027.
9: Mas antes de analisar o orçamento do próximo ano, o Congresso ainda precisa votar a LDO, a Lei de Diretrizes Orçamentárias. É ela que define as prioridades e as regras que vão orientar a elaboração e a execução do orçamento da União. Os detalhes com o repórter Alexandre Campos.
11: De acordo com a Constituição, a Lei de Diretrizes Orçamentárias orienta o governo a elaborar a proposta de orçamento, mas até agora o projeto da LDO de 2027, enviado em abril para o Legislativo, não foi aprovado. Diante desse cenário, o governo vai se basear num texto que pode ser alterado para apresentar o orçamento do ano que vem. Diogo Antunes, consultor de orçamento do Senado Federal, explica como essa situação vai ser resolvida.
12: De qualquer forma, antes da aprovação da LOA, é necessário que a LDO seja aprovada, exatamente para que a LDO, de alguma forma, direcione a lei orçamentária anual.
11: O projeto da LDO de 2027 prevê meta de superávit primário de 73 bilhões de reais e

salário mínimo de R$ 1.717. No entanto, o governo já anunciou que, por exigências legais, esse valor passará para R$ 1.741. O projeto da lei orçamentária de 2027 deve passar

0: empresas descontem do imposto de renda parte dos valores destinados a essas iniciativas. Repórter Marcela Cunha.
1: O projeto cria a Política Nacional de Fomento à Alta Performance Técnica e Científica, a FOTEC. A ideia é que pessoas físicas destinem até 5% do imposto de renda devido para doações ou patrocínios a projetos aprovados. Para empresas tributadas pelo lucro real, o limite será de 3%. Os recursos poderão financiar equipes de estudantes do ensino técnico ou superior, além da compra de materiais, infraestrutura de laboratórios e participação em competições no Brasil e no exterior. O autor, senador Marcos Pontes, do PL de São Paulo, afirma que a aproximação entre empresas e instituições de ensino ajuda a alinhar a formação às necessidades do mercado de trabalho.
2: Um dos problemas, que é muito claro, é a participação maior necessária das empresas dentro das escolas e as escolas recepcionarem melhor as empresas. As empresas sabem qual é a necessidade e as escolas elas têm que ouvir as empresas.
1: Entre as iniciativas beneficiadas estão competições de robótica, programação, engenharia, construção de foguetes e satélites, biotecnologia, Olimpíadas do Conhecimento e feiras científicas.
3: As desigualdades que ainda persistem no Brasil foram discutidas nesta terça-feira em audiência pública na Comissão de Assuntos Sociais do Senado.
0: Dois ministros presentes na reunião destacaram a importância de políticas públicas para reduzir as diferenças sociais e garantir mais oportunidades e direitos à população. Repórter Marcela Diniz.
4: O projeto que torna agosto o mês de combate às desigualdades foi apresentado em 2023 pelo então deputado Guilherme Boulos, hoje ministro da Secretaria-Geral da Presidência da República. No debate promovido pela Comissão de Assuntos Sociais, Boulos comemorou dados da ONU que apontam a saída do Brasil do mapa da fome pela segunda vez e a melhora no coeficiente de Gini, indicador usado em estatísticas sobre desigualdade.
5: O IDH, o Brasil pela primeira vez entrou na série do muito alto, que é a dos países desenvolvidos, e lógico, atingimos o índice Gini, o segundo menor nível de desigualdade da história do país.
4: O ministro do Desenvolvimento e Assistência Social, Família e Combate à Fome, Wellington Dias, observou que os resultados poderiam ser melhores com a redução de juros. O senador Paulo Paim, do PT Gaúcho, espera que o projeto que cria o mês de combate às desigualdades seja aprovado na próxima semana na Comissão de Assuntos Sociais.
6: Eu tô tranquilo que esse projeto vai ser aprovado. Eu não tenho nenhuma preocupação. Esse projeto vai ser aprovado e eu espero que seja já na próxima quarta-feira.
7: Eleições 2026.
3: Em 2026, o Senado Federal terá 2/3 de suas cadeiras em disputa, porém o número de renovações pode ser ainda maior.
0: Há estados onde pode haver renovação de toda a bancada de senadores. Quem traz as informações é o repórter Douglas Castilho.
8: Ao contrário das demais casas legislativas, o Senado tem apenas parte de seu quadro de parlamentares renovada a cada pleito. Com mandatos de 8 anos, 54 senadores são escolhidos numa eleição e os demais 27 na eleição seguinte. Porém, o número de caras novas desta vez no Senado pode ser ainda maior. Isso porque, dentre os senadores que ainda têm mandato até 2031, 9 concorrem a outros cargos, como governador e presidente. Se eleitos, abrem suas vagas para seus suplentes e podem aumentar a renovação total do Senado para até 63 novos senadores. O consultor do Senado Federal, Fernando Trindade, explicou como funciona o exercício dos mandatos em campanha.
9: São senadores que estão no meio do mandato. Muitos desses senadores concorrerão aos governos dos seus respectivos estados. A legislação brasileira não considera que haja qualquer incompatibilidade entre parlamentar, seja que parlamentar for, senador, deputado federal, deputado estadual, a permanência no cargo e a concorrência a um outro cargo.
8: Há unidades da federação que podem renovar todos os seus 3 senadores a partir do ano que vem. Um dos casos é Minas Gerais, em que além das 2 vagas a definir, há um senador em meio de mandato concorrendo ao governo estadual e, se eleito, chamará um suplente. Outro caso é o Paraná. Os 2 senadores atuais, Flávio Arnes, do PSB, e Oriovisto Guimarães, do PSDB, decidiram não tentar a reeleição e a cadeira restante pode ficar para suplente caso o titular em meio de mandato vença a disputa para o governo estadual.
0: Foi edição de Paula Groba e trabalhos técnicos e

0: Eliseu Caires. O Jornal do Senado fica por aqui. Acompanhe agora as notícias da Câmara dos Deputados. Boa noite.
1: Boa noite e até amanhã.
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3: Proposta condiciona a diminuição de penas à redução da periculosidade.
4: Audiências públicas vão tratar sobre tarifa zero no transporte público.
3: Comissão debate relação entre preservação cultural e crises climáticas.
4: Deputados apresentam projetos para garantir o bem-estar dos animais.
3: Boa noite. Professora Marcivânia, do PCdoB do Amapá, propõe tipificar como crime a produção, o armazenamento, a venda e o compartilhamento de imagens e vídeos que mostrem maus tratos ou atos de crueldade contra animais. A pena prevista é de 2 a 5 anos de reclusão, além de multa.
4: O projeto também endurece as punições para quem financiar ou lucrar com esse tipo de conteúdo. A ideia de professora Marcivânia é determinar ainda que plataformas digitais removam o material e forneçam informações às autoridades mediante ordem judicial.
3: Projeto permite ao trabalhador faltar um dia a cada 12 meses para prestar cuidados a animal de estimação. O autor Valdemar Oliveira, do Avante de Pernambuco, explica que a ausência deverá ser motivada por doença grave, acidente ou recuperação cirúrgica com comprovação de médico veterinário.
4: O texto de Valdemar Oliveira inclui a nova hipótese de falta justificada sem prejuízo do salário. Para ele, a medida busca adequar a legislação à realidade das famílias brasileiras, preservando o equilíbrio das relações de trabalho ao limitar o benefício a um dia por ano.
2: Meio ambiente.
3: Projeto de Beto Pereira, do Republicanos, de Mato Grosso do Sul, fortalece a atuação das polícias militares ambientais e dos órgãos federais no combate aos crimes ambientais. A proposta prevê punições mais severas para o desmatamento em áreas protegidas e para o uso de fogo sem autorização.
4: A proposta apresentada por Beto Pereira também propõe aumentar as penas para quem produzir, comercializar ou utilizar agrotóxicos ilegais. Segundo o autor, o objetivo é reforçar a fiscalização e proteger a biodiversidade do país.
3: A comissão da Câmara debateu a relação entre preservação cultural e mudanças climáticas. A repórter Mônica Tati acompanhou a reunião.
5: Os eventos climáticos extremos colocam em risco não apenas o patrimônio material e os sítios arqueológicos, mas também a existência de acervos de saberes e conhecimentos que são essenciais para a forma de viver de comunidades locais. Essa questão fez o deputado Tarcísio Mota, do PSOL do Rio de Janeiro, pedir uma audiência para debater na Comissão de Cultura da Câmara dos Deputados as questões que envolvem as mudanças climáticas e a preservação do patrimônio cultural. Tarcísio Mota afirma que entender que as sociedades vulneráveis são as que mais sofrem com as mudanças do clima e pensar em mecanismos de prevenção e mitigação é papel da Comissão de Cultura.
6: O colapso ecológico planetário é uma realidade. Nós estamos diante de mudanças climáticas cada vez mais intensas, cada vez mais frequentes, e nada indica que o cenário melhorará nos próximos anos ou nas próximas décadas. Temos urgência em encarar esse desafio, mas não podemos ignorar o fato de que o processo da questão do colapso ecológico já é uma realidade entre nós, no Brasil e no planeta Terra.
5: Os debatedores ressaltaram a importância da criação da Carta Brasileira do Patrimônio Cultural e Mudanças Climáticas. O documento destaca que o patrimônio não é apenas um bem a ser protegido, mas uma fonte dinâmica de conhecimento e de tecnologia social para formular soluções contemporâneas baseadas no território. Riscos como a destruição de paisagens culturais no Pantanal, deslizamentos na Mata Atlântica e a desertificação na Caatinga evidenciam a necessidade de abordagens que salvaguardem os territórios. Todos os participantes destacaram a necessidade não apenas de financiamento formal de ações de preservação ambiental, mas também de adaptações para garantir a mitigação dos efeitos climáticos e a sustentabilidade. Da Rádio Câmara de Brasília, Mônica Tati.
2: Direitos Humanos.
4: Leandro. Leandre, do PSD do Paraná, assina projeto que permite a pessoas com deficiência ou outra limitação física permanecer sentadas durante a execução do hino nacional e em cerimônias cívicas. A proposta altera a lei que determina a todos que fiquem de pé nessas ocasiões.
3: Leandre argumenta que a ausência dessa ressalva pode causar constrangimento a pessoas com mobilidade reduzida e deficientes físicos. A deputada afirma que a mudança corrige uma lacuna na lei sem alterar o dever de respeito aos símbolos nacionais.
4: Daiana Santos, do PCdoB do Rio Grande do Sul, é coautora de projeto que institui a Política Nacional dos Direitos das Pessoas LGBTQIA+. Ela aponta que a matéria transforma em política de Estado ações destinadas ao combate à discriminação e à ampliação do acesso aos serviços públicos.
3: Daiana Santos informa que o projeto prevê uma rede nacional para integrar programas de proteção em todo o país. A deputada também ressalta que o texto inclui espaços destinados ao acolhimento e ao atendimento multidisciplinar para a população LGBTQIA+.
2: Educação.
4: A Câmara lançou uma frente em defesa das universidades públicas estaduais e municipais. A repórter Noelle Nobre acompanhou a cerimônia de inauguração.
7: Foi lançada na Câmara dos Deputados uma frente parlamentar mista em defesa das universidades públicas estaduais e municipais. O grupo tem como objetivo atuar na interlocução entre essas instituições de ensino e o poder público federal. O coordenador é o deputado André Figueiredo, do PDT do Ceará.
8: Nós precisamos valorizar que essas instituições e fazer que elas saibam que aqui no parlamento elas também serão alvo de atenção, e a frente parlamentar vem muito ao encontro disso, juntar todas essas instituições estaduais e municipais para que possamos também ter um diálogo aberto com o governo federal.
7: A instalação da frente é fruto de uma articulação da Associação Brasileira das Reitoras e Reitores das Universidades Estaduais e Municipais. A associação integra 46 instituições que juntas somam 446 campi e atendem mais de 700 mil alunos. A frente parlamentar mista em defesa das universidades públicas estaduais e municipais conta com 183 deputados e 2 senadores. Da Rádio Câmara de Brasília, Noelle Nobre.
2: Previdência.
3: Ibamar Silva, do Podemos de São Paulo, é autor de projeto que garante ao segurado do INSS o direito de escolher a regra de cálculo mais vantajosa da aposentadoria. Para ele, a medida corrige distorções e dá mais segurança jurídica aos segurados.
4: A proposta beneficia trabalhadores filiados à Previdência antes de novembro de 1999, que cumpriram os requisitos para o benefício antes da reforma de 2019. Ribamar Silva também incluiu no texto a revisão de ofício dos benefícios concedidos nesse período com base na regra de transição.
3: Marussa Boldrin, do Republicanos de Goiás, é favorável ao projeto que facilita a comprovação do tempo de serviço de trabalhadores rurais para a aposentadoria. Relatora na Comissão de Agricultura, a deputada afirma que a medida incorpora à lei um entendimento já consolidado pelo STJ.
4: A proposta reconhece períodos anteriores ao documento mais antigo apresentado, desde que haja prova material reforçada por testemunhas. O texto, de acordo com Marussa Boldrin, evita que trabalhadores do campo percam direitos por falta de registros antigos sobre o início da atividade.
3: Wellington Roberto, do PSD da Paraíba, apresentou o projeto que estabelece regras para o uso, por sistemas de inteligência artificial, de informações capazes de prever o risco futuro de doenças. Ele explica que a proposta exige consentimento específico do paciente para a geração desses dados.
4: Wellington Roberto aponta que o intuito é proibir seguradoras, bancos ou empregadores de utilizar previsões sobre a saúde de clientes para impor condições desfavoráveis. A matéria limita o uso desses dados à assistência médica, pesquisa científica e à formulação de políticas públicas.
2: Consumidor.
3: Marangoni, do Podemos de São Paulo, defende a aprovação de projeto que cria novas regras de proteção aos usuários de planos de saúde. Ele explica que a proposta de sua autoria exige que negativas de cobertura sejam justificadas de forma individualizada com critérios técnicos.
4: O projeto de Marangoni também sugere ampliar o direito de contestar decisões das operadoras, com prazos para análise dos pedidos. Pela matéria, se a empresa não responder dentro do período previsto, a solicitação do beneficiário será considerada aprovada.
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10: Saúde.
3: Deputados debateram a criação de um observatório sobre infecções sexualmente transmissíveis entre mulheres. A repórter Silvia Munhato acompanhou.
11: Em audiência pública da Comissão de Defesa dos Direitos da Mulher, foi debatida a criação de um observatório para monitorar a agenda prioritária para o enfrentamento de infecções sexualmente transmissíveis entre mulheres vulnerabilizadas. A medida foi proposta pela deputada Érica Cocai, do PT do Distrito Federal.
12: Construir as condições via emenda parlamentar para que a gente possa fazer este observatório e termos a partir daí a implementação da agenda, indicadores, para que a partir do diagnóstico nós possamos fazer incidência, inclusive sobre as infecções sexualmente transmissíveis e o seu impacto em cada território, que também é diferenciado. Né?
11: A deputada Érica Cocai disse ainda que vai solicitar a inclusão do recorte de gênero no programa Brasil Saudável, que é direcionado para problemas sociais e ambientais que afetam a saúde de pessoas em maior vulnerabilidade social. Uma das metas da agenda relacionada às doenças sexualmente transmissíveis é ampliar em 300% até 2027 o número de usuárias de tratamentos preventivos dessas infecções. As mulheres são muito afetadas por infecções como HIV/AIDS, tuberculose, hepatites virais, HTLV e sífilis, entre elas especialmente as pretas, pardas e das regiões norte e nordeste. No caso da sífilis, por exemplo, 61% das mulheres pretas poderiam ter evitado a doença se tivessem tido acesso ao mesmo tipo de programas que as mulheres brancas. Da Rádio Câmara de Brasília, Silvia Minhato.
10: Justiça.
4: O projeto de Rui Carneiro, do Podemos da Paraíba, estabelece que a atuação perante os tribunais de contas passe a ser atividade privativa da advocacia. Atualmente, outras profissões, como contadores, engenheiros e administradores, podem defender clientes ou apresentar defesas técnicas perante essas cortes.
3: De acordo com o texto de Rui Carneiro, quando a parte não tiver condições de constituir defensor, poderá ser nomeado advogado dativo ou defensor público. Segundo o autor, a medida busca garantir o contraditório à ampla defesa e o devido processo legal em ações nos tribunais de contas.
10: Segurança Pública.
4: Comissão aprova projeto que condiciona a progressão de pena a exame criminológico. A repórter Maria Neves tem mais detalhes.
13: A Comissão de Segurança Pública da Câmara dos Deputados aprovou o projeto que condiciona a progressão de pena de condenados pela Justiça à comprovação de que o preso não apresenta mais risco para a sociedade. Pela proposta do deputado Kim Kataguiri, do Missão de São Paulo, a redução da periculosidade deverá ser atestada por exame criminológico. De acordo com Kim Kataguiri, embora previsto na lei, o exame criminológico, que deveria funcionar como uma ferramenta central na execução da pena, foi progressivamente esvaziado. O parlamentar afirma que o projeto recupera a importância da avaliação.
14: O exame criminológico, ele é feito, tem uma análise psicológica, tem uma análise de profissionais de segurança pública, né? Tem uma análise do próprio histórico daquele sujeito dentro da cadeia. Então, ainda que o sujeito já tenha cumprido o período de pena necessário para progredir, para avançar, ele só terá o direito de avançar quando tiver essas condições atestadas pelo exame criminológico.
13: Ainda de acordo com o texto aprovado, sempre que o exame criminológico recomendar a permanência do preso em regime fechado, a avaliação deverá ser realizada novamente em no mínimo 12 meses. Se a periculosidade persistir, o projeto prevê que o preso poderá cumprir integralmente a pena no regime nome fixado pela justiça, sem que isso configure violação de direito. A proposta, que exige exame criminológico para progressão de pena por condenados pela justiça, ainda terá de ser analisada pela Comissão de Constituição e Justiça. Se aprovada, terá de ser votada também pelo plenário. Da Rádio Câmara de Brasília, Maria Neves.
10: Ciência e tecnologia.
3: Marreca Filho, do PRD do Maranhão, apresentou projeto que obriga bancos e instituições de pagamento a adotar medidas para prevenir fraudes em operações digitais. Entre as medidas, ele destaca a autenticação com pelo menos 2 fatores para movimentações de alto risco.
4: Marreca Filho ressalta que a proposta também prevê bloqueio dos valores ainda disponíveis e aviso ao banco destinatário. O projeto ainda atribui às instituições financeiras a responsabilidade pelos prejuízos quando houver descumprimento das regras ou falha na proteção.
10: Esporte.
3: Vanderlei Bé, do PT de Mato Grosso do Sul, pretende promover um debate sobre os impactos das apostas esportivas na economia e na saúde pública. O parlamentar apresentou requerimento para que a Comissão de Desenvolvimento Econômico realize uma audiência pública sobre o tema.
4: A proposta de Vanderlei Bé prevê a participação de representantes do governo, do comércio, de sindicatos e de entidades da sociedade civil. Segundo ele, a discussão deve subsidiar a análise de projetos relacionados às bets, incluindo uma proposta que proíbe a atividade no país.
10: Economia.
3: A Comissão Mista de Orçamento vai realizar uma série de audiências públicas e entre os temas em debate está a tarifa zero no transporte público. A repórter Silvia Munhato tem as informações.
11: A Comissão Mista de Orçamento aprovou 22 requerimentos de audiências públicas com convites para vários ministros de Estado debaterem despesas de suas pastas. Um dos requerimentos foi apresentado pelo deputado Gilmar Tato, do PT de São Paulo, para discutir a implantação da tarifa zero no transporte público. Segundo o deputado, o transporte é um direito do cidadão, mas ele acaba pagando 2 vezes para usar.
15: Uma mãe, quando entrega uma criança na creche todos os dias, ela não passa no guichê para pagar R$10 todos os dias. Ou quando um cidadão, cidadã, vai no posto de saúde, numa UPA, para fazer uma consulta, pegar, ela não paga para fazer a consulta. Por que que ela, quando entra no sistema de transportes, ela tem que pagar?
11: Gilmar Tato diz que 146 cidades brasileiras adotam a tarifa zero, até como forma de evitar o trânsito de carros particulares. A audiência contará com representantes dos Ministérios da Fazenda, das cidades e da Casa Civil para discutir fontes de financiamento para a tarifa zero. A comissão também elegeu o deputado Marcelo Álvaro Antônio, do PL de Minas Gerais, como segundo vice-presidente. E as comissões permanentes da Câmara estão fazendo reuniões para aprovar as suas indicações para as emendas ao orçamento de 2026. De acordo com a Lei Complementar 210 de 2024, após a publicação do orçamento, cada comissão recebeu dos líderes partidários, após consulta às bancadas, as indicações dos autores de cada ação. Essas indicações têm que ser agora aprovadas por cada comissão para constar em diatas que serão encaminhadas aos ministérios. A Comissão de Turismo, por exemplo, aprovou 27 ações, no valor de 30,6 milhões de reais. A maior delas, de 8,5 milhões, foi indicada pelo deputado Isnaldo Bulhões Júnior, do MDB de Alagoas, para o município de Porto Calvo, em Alagoas. O recurso será usado para a urbanização de uma praça. O menor valor foi de R$400 mil, alvo de 3 ações parlamentares. O deputado Valdir Trindade, do Republicanos da Paraíba, também destinou recursos para a construção de praça em Poço Dantas, na Paraíba. Já o deputado Pedro Paulo, do PSD do Rio de Janeiro, destinou dinheiro para apoiar projetos de infraestrutura turística em Barra do Piraí, no Rio de Janeiro. A mesma ação foi proposta pelo deputado Sérgio Brito, do PSD da Bahia, para a cidade de Mulungu do Morro, na Bahia. Da Rádio Câmara de Brasília, Silvio Minhato.
10: Relações Exteriores.
4: João Cury, do MDB de São Paulo, pede a instalação da Frente Parlamentar em apoio à integração União Europeia e Mercosul. O deputado explica que o grupo vai acompanhar a implementação do acordo comercial entre os dois blocos, assinado em 2025.
3: João Cury ressalta que o bloco de livre comércio vai beneficiar setores como a indústria, a mineração e o agronegócio. Na visão dele, a frente é importante para acompanhar as negociações que podem ampliar a participação do Brasil no comércio global.
4: Termina agora o Jornal Câmara dos Deputados, produzido pela Rádio Câmara, com trabalhos técnicos de Everson Urani e apresentação de Val Monteiro e Márcio Aquilissardi. Boa noite.
3: Uma ótima noite para você e até amanhã.
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2: 10 e 3.

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1: Olá, olá, meus amigos e amigas, sejam muito bem-vindos. É o nosso Charlie no ar nessa terça-feira, dia 25 de agosto, dia do soldado e dia do feirante. E dia, claro, de ser feliz, de aproveitar essa terça linda. Esse comecinho de semana praticamente, né? Muita coisa boa vai rolar nessa programação, muitas emoções. Tem som nacional, internacional, todos os estilos. Tem dicas incríveis pra você conhecer.

0: Luz, alegria e alto astral às produções do dia a dia. Ela é super versátil e esse tom também ilumina o visual das estações quentes e ganha nuances sofisticados em variações mais fechadas, como mostarda. Bom, você pode usar uma peça única de destaque ou apostar em acessórios coloridos para quebrar a neutralidade. Então, amiga, experimente essa energia solar no seu guarda-roupa, transforme seu look e arrase.
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0: uma parceria boa demais. Eu e você, juntinhos na sintonia da sua Rádio do Coração. Eu volto já já com muito mais.
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1: 10 e 18.

2025, a música Lembrança Boa. Essa letra que falou sobre guardar os momentos bons, mesmo depois que uma relação chega ao fim. É dor de cotovelo que a gente ama do sertão.

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1: 10:32.

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0: É lá do passado que o Wilson Phillips vem pra trazer pra gente essa bela recordação musical.
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2: E já estamos de volta. Hugo Henrique vai cantar. Ele que relançou a música Mala, um dos maiores sucessos da sua carreira. Essa canção foi escrita e gravada por ele aos 11 anos de idade e marcou o início da sua trajetória na música sertaneja. E agora essa regravação vem pra realmente coroar esse momento especial de Hugo Henrique.
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0: E em instantes, tem muito mais pra gente apreciar.
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maquiagem monocromática continua em alta e é perfeita para quem busca praticidade e elegância. A ideia é usar a mesma paleta de tons nos olhos, bochechas e lábios, criando um visual harmonioso e super moderno. Bom, você pode usar um único produto multifuncional como batom para fazer a make completa em poucos minutos. Aposte nas cores que combinam com

0: volta já. Fique coladinha aqui, Charlie.
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2: 11:25.
3: E vem chegando Luan Santana por aqui com a música Dona. Essa parceria com Léo Foguete da faixa que faz parte do DVD Luan ao vivo na Lua.
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4: Luan Santana e Léo Foguete.

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0: queridos, eu sou o Israel Rodolfo do projeto Impulso. E agora, dica chegando pra você.
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0: Amigos, atenção, hein? Se o seu

0: volta já. Fique coladinha aqui, Charlie. Tá gostando, né?
1: É claro que sim.
0: Então não sai daí, porque já já a gente detona o seu som aqui na sua Alternativa FM. 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Alternativa FM. 11:38.

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2: Atenção, porque agora o nosso ranking, nosso top 4 está preparado pra arrancar suspiros e muitas emoções. O

0: som número 1 com ele, Gustavo Lima, do álbum Feito à Mão, gente. É esse álbum que resgatou as clássicas modas de viola e aquela sofrência que o público adora. Esse som é um dos destaques desse projeto, está entre as mais tocadas, medalha de ouro da nossa programação. A número 2 ficou com P de Pecado, a grande parceria com Simone Mendes. Essa música do projeto Molho, que trouxe vários ritmos brasileiros. A número 3, meus amigos, Gustavo Mioto, com um novo Sozinho, parceria com Murilo Ruffi, do projeto Inconfundível. E finalmente a número 4, com Alex Warren e Ordinary, pra você. Que mega ranking e que programão, né? Eu amei cada instante dele, espero que você tenha curtido também. Beijo, beijo, beijo. Semana linda. Amanhã tem mais Charme na área.
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3: 11:53.

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0: de alguém que nasceu em março?
1: Março, quem nasceu em março aí?
0: Você?
1: Ala 1, 2 de março.
0: Opa!
1: Ala outro.
0: Ala outro.
1: Ala outro.
0: E abrir?
1: Abrir.
0: Tem?
1: Ala também, ala outro. Ala outro.
0: Vamos lá então.
1: Vamos

0: Vamos ver quem nasceu em maio.
1: Maio.
0: Hein?
1: Alá, olá, coxa, três, lá, quatro, lá, cinco.
0: E junho.
1: Junho.
0: Hein? Alá,
1: também.
0: A outra aí.
1: A outra ali. Vamos lá.
2: Cuidado com medo de

0: dentro com mau cheiro, já nasci soltando bomba, desde o berço é fogueteiro. Homem que nasceu em julho.
1: Julho.
0: Olha quanto de junho. E agosto.
1: Agosto.
0: Olá, olá um, olá outro, lá
1: outro.
0: Olá.
1: Vamos lá.
0: Não se case no mês de julho, que esse mês é perigoso. Criança do mês de julho, nasce tudo revoltoso. Agosto, mês do desgosto, principalmente pra quem ama. Quem nasce no mês de agosto, faz pipi na cama. É mesmo boiado, hein?
1: Boiado mesmo, Cruz.
0: Homem que nasceu em setembro.
1: Setembro.
0: Olha lá, olha outro.
1: Olha lá, outro.
0: E outubro?
1: Outubro, escorpião.
0: Olha lá que beleza.
1: Olha lá uma escorpiana.
0: Ah.
1: Vamos lá, Cruz.

0: em outubro seu Colombo descobriu um mundo novo. Quem nasce no meio de outubro acaba botando ovo. Que nem Colombo, né?
1: Mas é mesmo.
0: Vamos rematar.
1: Vamos lá.

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2: Vamos chegando. Bom dia, Molevade. Bom dia a toda a região. Quarta-feira pra nós é fim de semana, 26 de agosto de 2026. Chegamos a 238 dias do ano, restam 127 dias. Você é o nosso convidado até as 8 da manhã, no apoio do Ponto Forte, a SEAP, Bela Corte, Indas, Posto Recreio, Marcolage, BC Cerepol, Sorriso em Brande, Rondoming, Café Molevade, Bemisa Mineração, 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Um abraço meu amigo Zezé, um abraço. Alô, Carme também, o Eric, toda a família aí, um abração. Meu amigo Zezé sempre na estrada, o homem tem a senha, hein? É diferenciado, grande, profissional, um abraço pra Nara, o meu Luizinho, a netinha Isabela. Então tá aí 5:08, alô meu amigo Zezé, bom dia, tá na estrada. Deus abençoe, ilumine, grande profissional.

0: 12 minutos, bonita canção, hein? Deus também viajava comigo.
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0: Vamos pra cima, vamos pra cima, bom dia! Fala,
3: meu chegado, bom dia, Tico-Tico tá por cá, ligadinho no melhor do Brasil. Bora, Zé Mar! Bora, Juliano, bora, Cruel. Bora, Gris! Bora, Ana Lúcia. Ei, Najá! Vai, Gabriela!
4: Vamos aí, sim!
3: Tá na hora! Manda pra nós aí, ó! De diferença! Camila Osmar! Esse tá todos ouvindo, é melhor do Brasil! Bora, galera do Fernandes!
5: Mais uma noite!
3: Vai que modão bonito, hein? Vai!
0: Alô, meu amigo! 5 horas e 12 minutos. O que é que é, ô Bernardino? Olha esse volume aí, quase que me acordou. Você tá dormindo ainda? Você tá dormindo ainda, Bernardino? É possível, é possível, né? 5 e 12, olha a hora, puxa a moda pra nós, meu filho! Nós já estamos começando a ficar igual. Televisão velha, sem controle, cara.
6: O que a gente tá falando é o Zezé de Camargo.
0: Que vamos!
6: Eu tô aqui com ele, Luciano.
7: Eu também tô.
6: Quem?
7: Alex Ribeiro.
6: É isso aí, garoto. Valeu, rapaz. Um abraço.

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1: 5:17, olha a hora, 5:17. E o povo ligado já na madrugada, bom dia.
2: Bom dia, Alex Ribeiro, aí na alternativa, aqui é o Geraldo Locutor da cidade de Itabira. Passa para mim, Edson Hudson, porta-retrato, ofereça aí meu amigo Vaguinho, Vandinho, Alexandre Sérgio, tá descolado da Vassouras Areia, Herato Fieiro, Canjica, Taboense, Massa Amaral, Janaí, Moura de Itabira, Geraldinho, Sidney Neguinho, Grupo do Vieira, J. Alves, São Domingos do Prata, todos estão curtindo aí a alternativa. Meu amigo Anderson Pena, Júlio Queiroz, valeu, obrigado, Alex Ribeiro.
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1: 5:17, o galo canta e o povo levanta, bora patrão, põe um gole de café também.
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Nativa. 5:21, um bom dia para toda a equipe da BR Pneus, chegando a partir de hoje conosco aqui nas ondas do rádio. Muito obrigado pelo carinho.

0: Uma que acorda cedo, 5h21, bom
1: fala,
0: dia.
1: Fala, meu amigo Alex Ribeiro, bom dia, meu querido. É o Pablo de São Gonçalo do Riabaço, diretamente da Bélgica, Europa. Alex, toca pra nós aí. Prato do dia. Agora, bom dia. Bom demais aqui, amigão. Já é 10 horas da manhã, você tá doido. Já é 10h30. Bom dia.
0: Alô, meu amigo, aqui. Perguntei mesmo, deles lá se tem frango que há. 5h21, se tem chevette com som no porta-mala também. Alô, Pablo, tá lá na Bélgica, hein, rapaz? Se tem mula boa de sela aí também. Um abraço pra turma boa. Simbora, fala o quê, velho? Avisa esse jovem aí que hora dessa eu vou aí. Você vai fazer o que lá na Bélgica lá, velho? Eu vou lá jogar um truco com ele. Por que jogar truco com o cara? Se o cara lá na Bélgica caçando truco, jogar truco, velho. 5h22, é melhor nós ir lá fazer uma cavalgada lá. Alô, Pablo, sua moda próxima aí. Então, obrigado pelo carinho, pela audiência, que Deus abençoe.
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0: Amanhã começa a cavalgada de Molevade. Hoje tem o presidente do

0: Pipo. Vamos levar preparando o coração. 33 anos de história. E a gente tem a alegria de chegar esse ano a 21 anos na apresentação da Cavalgada, hein? Cheguei lá, rapaz, o cabelo era pretinho, agora eu tô chegando à terceira idade já. 5h26. Vamos lá. Cinco horas e 26 minutos.
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0: 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E amanhã tem,
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0: tia?
1: Você está muito bem, está na companhia do Alex Ribeiro, parabéns. Um abração do Mato Grosso, um abraço do Matias Alex Ribeiro.
2: 5h26.
3: Ah, meu amigo Alex Ribeiro, que Juliana Gonçalves, voz antiga, passa a moda chonada aí pra nós, meu amigo. Esse é o Tico Tico, o Zemar, bom Zemar, Maguinho, Cruel. Fala com o Cruel, com o Cruzeiro ontem. Achou que ia ganhar do Galo lá. Não ganhou não, hein? Nós vamos esperar aí lá na arena. Aqui oferecer também pro Tucano, pro Diego Cachorro, Palas, Cainã, Juliana. Passa pra nós aí, Natanzinho, vestidinho preto, sai cachorro, te obrigado, patrão.
2: Alô, meu amigo, chegando a moda do rapaz, tá lá na Bélgica, pra todo dia. E você, obrigado pela companhia, fala com o Alex Ribeiro aqui, liga pra mim, senhor, liga pra nós.

0: Bebê, já vai aonde, ô Bernadette? Ah, eu já vou ali. Você já vai ali pra quê, senhor? Ah? Eu tô com vontade de dançar forró. Você dança comigo? Que dança com o seu?
1: Tô com o Bernadette, GG.
0: Dança comigo, vai acontecer. 5:30, sai pra lá, ô espírito ruim. Vai dança comigo.
1: Tô com o Bernadette, GG.
0: Eu sou da geração, rapaz, que até a sombra minha, quando chega perto de mim, eu corro atrás dela. Dança comigo. Bom dia, quem fala?
2: Bom dia, Alex Vieira. Papai, Senhor abençoe você e família, trabalho. Aí, Abulano, tudo bem? Pede uma música boa pra mim aí, de Silvano Sá, de Seu Refém. Oferece pra toda a galera da Itaité. Balão de Cocais, que Deus abençoe aí com Deus. Sai, cachorro!
0: Alô, meu amigo, essa turma boa aí, o povo tá ligado aqui na madrugada, na manhã. E a morena do Vicizinho Preto? A mulher falou, você tá olhando o quê? Isso aí é prima minha que eu não vejo há muito tempo.
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1: 5:34, 5:34. Bom dia. Agradecendo essa turma ligada conosco. 5:34. Bom dia.
2: Olha que bem. Bom dia, bom dia. Você acha que é rapira isso? Sai, cachorro! Bom dia, né? Que é Luquinha.
1: Alô, campeão.
2: Um alô pra turma de Santa Bárbara aí, Ale.
1: Alô, Luquinha, tá acordando cedo, rapaz? Bom dia pra turma ligado conosco. Meu amigo Jabulano pediu a moda aí, não localizou a nada, né? Ah, não, tem, que eu só não sei escrever. Sabe escrever a música não? Não, pergunta também não, que eu também não sei não, né? Ah, eu sei não, senhor. Eu, a pouca participação que eu fiz na aula, eu namorei com o meu professor e acabei que não aprendi foi nada também, tá? Vocês não seguem ou não, porque era outro mundo, era outro tempo. E hoje é crime, tá? Na minha época não era não. 5:25, 5:35, estão falando com você, meu filho? Pensando que ia ter você.
3: Diferenciado.
1: Acompanha nós não.
3: Diferenciado.
1: 5:35. Opa!
3: Diferenciado.
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0: 8:38, que Deus abençoe o seu dia, a sua manhã. Você que tá no trabalho, tá em casa, no carro, no trabalho, quer que você seja, Deus está sempre te honrando, te abençoando, te iluminando. É gratidão por você deixar a gente fazer parte da sua família, nas ondas do rádio, logo na madrugada, logo cedo. Bom dia.
1: Cheguei na padaria cedo, rapaz, falei assim, me veio um café aí, um café de Minas e um pão de queijo, aí me cibocu, tenque veruel, não entendi nada, pergunta do Berandeiro, o que que significa isso aí, me cibocu, tenque veruel, o que que é isso?
0: 5:39, o que que é, Berandeiro? É porque o dono da padaria, um chama velho e o outro Elber. Ia perguntar isso primeiro se tinha, porque o cara era novato. Você entende mesmo inglês, meu? Oh, falando com você, meu filho. Falando com você, senhor. Nós, se fosse bonito, grande e rico, o Trump lá era empregado nosso.
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0: 5:42, 5:42. Simbora, e agradecendo a turma que tá ligado conosco, todos os amigos aí logo cedo, tá no batidão, curtindo aí o momento caldo com o Alex Ribeiro, hein?
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0: 5:43, o Galo já cantou muito tempo. 5:43.
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0: 17 minutos para 6.
3: Boa, Alex Ribeiro. Toca essa pra nós, ó.
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3: Aê, menino, toca essa pra nós. E é o Anderson de Bela Vista de Minas. Toca essa de Zezé pra nós aí, ô patrão. Quarto. Deixa a taca chegar.

0: 5 horas, olha a hora, meu povo, olha a hora. Localiza a moda que ele pediu aí do Zezé pra nós, hein? Bora? 5h44. Fala comigo,
1: bom dia. Meu amigo Alex Beiro, bom dia! Quarta-feira, meu amigo! Estamos na escuta, em final de semana chegando. E tô na escuta, hein? Bala não, que é Lucas Caxambu. Toca a música pra nós aí de Trio Parada Dura. Isaneto Cristiano vem no mato, meu amigo Israel, do Sedex do Boa de Quito, que chamou meu amigo Fred, da Fundas Peneda, Gemec, meu amigo Serginho da JF Locações, para nós comitiva Piões, Serrumo de Arruinópolis, turma diferenciada lá, ó, Mauro Cornélio, Noninho, Fazinho, Juninho, Thiago Martins aí da rádio também participando da comitiva, e deixa o pau quebrar, viu? Beatriz, fica doido, viu? Pruma o corpo, viu? Você que não regala os até no branco pra você ver, não, viu? Sincera rata, muito manso, viu? Falei pra lá, tchau, obrigado.
0: 5h45, vamos que vamos! Prepara, ele desistiu de tirar a pedra, né? Ele disse que já desistiu, disse que desistiu. Nós estávamos preocupados com ele, porque se tirar as férias, esse negócio podia ter ser bom pra saúde, não? Porque. É, mas o psicólogo? Não, mas nós é formado na escola da vida. Nós ia ficar preocupado com ele, porque o menino dessa idade parar de trabalhar 30 dias. Vai lá com você, tá? Perigoso, tô falando com você, ué. Diz que tem muito amigo nosso que já parou de gostar de muita coisa importante nessa vida. Começou assim mesmo, parando com algumas coisas. Aí depois o cara perde o ritmo e não volta mais, não. É, não. Você tá cansando, veio de vez em quando a beia voando, imagina se tivesse trabalhando mesmo, hein, meu filho? Aí tinha que ajeitar lá em Brasília, aí tinha que ir lá mesmo, né? 5h46, e o todo falou com o cara, é que agora vocês vão arrumar uma lei pra nós folgar segunda e sexta? Falei, vai trabalhar, meu filho.
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0: Dando 12 minutos para 6, amanhã. Bom dia.
1: Bom dia, Danatinho. Bom dia, Leque Ribeiro. Bora para cima da quarta. Deus abençoe o nosso dia. Sai, cachorro.
0: Alô, campeão, bom dia, 5h48, olha a hora, hoje nós teremos a presença do Tarcísio, presidente do Clube do Cavalo, falando conosco da cavalgada de João Molevade. Prepara o coração.
2: Olá, meus amigos, programa do Alex Ribeiro, aqui quem fala é o Teodoro, da dupla Teodoro e Sampaio. Este programa é

Faltando 9 minutos para 6 amanhã. Bom dia a toda a região. Pediu a moda do Zezé, ajeitou aí, então toca pra nós. 5:51. Eu volto daqui a pouquinho. Daqui a pouco tem um momento do Guardião. Obrigado, Molevade, região. Um abraço, meu amigo Hernando, lá do 65, tá ligado conosco. Amanhã. Bom dia pro pessoal do Poço Recreio. Caminho aí de Vargem Linda, São José do Goiabá. Um abraço, pessoal.

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0: 3 minutos apenas para 6 da manhã. Bom dia! Bom dia para todos os amigos do Médio Piracicaba, essa turma boa que tá ligado conosco. Agradecemos a todos aí pelo carinho, pela audiência. Daqui a pouquinho tem o Momento Guardião, às 6:30 nós teremos a presença do Tarcísio, presidente do Clube do Cavalo, para convidar para a cavalgada de João Molevade, que começa amanhã. Você quer levar um convite para curtir o show? Só usando o nome e o telefone para mim aqui.
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1: E as cartas não param de chegar. É pelo e-mail, é pelo WhatsApp, é pelo correio. Chegam cartas de todas as partes do Brasil. Pessoas agradecendo, pessoas pedindo ajuda. Pessoas que estão desesperadas. Hoje, a carta é da dona Regina Conceição Castro e Castro, da cidade de Governador Valadares, no estado de Minas Gerais.

0: Em sua carta, ela nos diz: Guardião Oxóssi, estou lhe escrevendo desesperadamente por um motivo. O meu marido me abandonou. Guardião Oxóssi, sou uma mulher de 34 anos, sou mãe de um casal de filhos e de repente meu marido me abandonou. O senhor não sabe o pior. Ele foi morar. Como é que eu vou falar com um homossexual, Guardião Oxóssi? Com gay? Ele foi morar com uma pessoa desse tipo. A cidade toda conhece ele muito aqui, até mesmo porque ele já foi vereador em uma cidade aqui da nossa região. E essa cidade, Guardião, não vou falar o nome, está escandalizada. E eu, Guardião, mais ainda, Guardião Oxóssi, eu quero o meu marido de volta. Isso não é vida para ele, Guardião, e nem vida para mim. Para um homem que tem prestígio, que tem nome. Não, não, não. É vida para ele. Ajude-me a esta mulher desesperada, querendo que o casamento venha a ser reconciliado. Guardião, o que que houve? Traga meu marido de volta. Pelo que eu sei, Guardião, já fui em vários cantos e me falaram que isso é feitiço, que esse homossexual fez para amarrar ele. O que está acontecendo com ele, Guardião Oxóssi? Traga meu marido de volta, pelo amor de Deus. E sua ouvinte, Regina Conceição Castro e Castro, da cidade de Governador Valadares.
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0: Regina Conceição Castro e Castro, aí de Governador Valadares, Minas Gerais. Minha filha, que situação difícil, hein? E aí a população da cidade que ele foi vereador. Mas olha, aqui na minha caída dos Búzios, pedindo forças para a cartomante Delamare, que colocou as cartas sagradas dos orixás. Esse homossexual não tem nada a ver, não. E tem outra coisa: ninguém fez trabalho de feitiçaria, não. O seu marido já tinha essas transas escondidas de você há vários anos. Em outro termo, seu marido serve de homem e serve de mulher. Ele está morando com essa pessoa que até a gente tem que ter um certo respeito por eles, porque ele gosta. Mas se você quer seu marido de volta,

0: Não é isso? Então, na verdade, não tem trabalho feito, não. Mas venha ao Ilê Axé, Palácio dos Orixás. Pode ser em Minas Gerais, pode ser na Bahia. Me traga uma peça de roupa dele, me traga uma fotografia. 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A consulta só serve para o celular, para quem mora longe, hein, gente? Para quem mora aonde o guardião Oxóssi não tenha o Ilê Axé. Para você que mora perto, venha, compareça. Vem me procurar, ô Regina. Vem, eu vou trazer teu marido de volta. Sabe em quantos dias? Em 45 dias é um trabalho. Mas dependendo de você, da sua pressa, esse trabalho eu resolvo o caso em 7 dias. Não deixe para amanhã o que você pode fazer hoje. Amanhã, meus queridos, pode ser muito tarde e o seu problema não ser mais resolvido. Eu sempre digo em nossos programas, não adianta guardar problemas, não adianta guardar doenças e nem sofrimento. Tudo aquilo que destrói e prejudica, não adianta guardar. Procure se livrar, procure se defender, jogando fora imediatamente. O que vocês devem guardar para sua família é amor, paz, saúde e felicidade. Aí sim, vale a pena você guardar. Meus prezados amigos, é preciso você fazer a sua parte. Você que já procurou muitos, eu sei que muitos já passaram aí na sua cidade e nada resolveram. Você que já perdeu seu tempo, já ó, escutou o toque-toque, já bateu em várias portas erradas. Por isso hoje você perdeu a sua crença, né? Perdeu a sua fé. Mas o meu conselho, meus amigos, é para você não perder a fé e nem a esperança. Pois se você ficar em casa baixando a cabeça, deixando que seus problemas aumentem, amanhã você será a única pessoa prejudicada. Levante a cabeça, crie coragem, converse com esse amigo que, como sempre digo, toda doença tem a sua cura, para as entidades, para os orixás, e todo problema tem a solução para aqueles que acreditam, pois aqueles que não acreditam são os que mais sofrem, são os que mais necessitam de uma boa orientação espiritual. Olha, preste atenção, não confunda o guardião Oxóssi, não confundam a mãe de Lamar e de Emanjá com outras pessoas que só lhe enganaram. Eu sempre digo, não falou com o guardião Oxóssi, não falou com a cartomante de Lamar, então você ainda não falou com ninguém.
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3: Olá você, meu amigo, minha amiga, estamos de volta aqui pelo seu programa Guardião das Sete Chaves. 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A carta de hoje é do José Alves de Souza, de Imperatriz, no Maranhão. Ele diz: amigo Guardião Oxóssi, meu bom dia. Jamais poderia passar em branco esse meu testemunho, principalmente depois de tudo que me aconteceu. Não posso dar outro nome ao fato a não ser um verdadeiro milagre. Estava tentando um financiamento habitacional pela Caixa Econômica Federal. Depois de muito procurar por uma casa legalizada, ou seja, com todos os documentos em dia e que eu pudesse financiar, pois o meu limite de crédito era de até 55 mil, só encontrava casas com valores de 90 até 100 mil reais. Cheguei a pensar que não iria conseguir. Vendo que estava mesmo quase impossível, passei a pedir através de orações, vigílias, mas de nada adiantava. Sou ouvinte do programa Guardião das Sete Chaves já há algum tempo e nunca tinha ouvido testemunho de milagre do tipo desses que eu estava precisando. Ouvia de todo jeito, mas de pedir para encontrar uma casa para comprar, certamente nunca tinha ouvido. Mas como quem tem fé não se perde, disse a mim mesmo: vou falar com esse homem tão poderoso. Quem sabe não dá um jeito para conseguir minha casa? E fui. Lembro ainda que o senhor deu boas gargalhadas ao sentir que eu estava meio encabulado para falar sobre o assunto e disse: José, vai tranquilo, que em uma semana tu vais encontrar teu ninho e em um mês estará morando no teu ninho. Confia, tenhas fé. Voltei fortalecido pela fé, aumentada depois daquela consulta, e depois de alguns dias encontrei uma casa de apenas 48 mil reais. Tenho certeza de que Deus teve misericórdia de mim e me guiou. Guardou aquele lugar para mim e para minha família. E que foi atendido o seu pedido, guardião. Sou muito grato a Deus por isso e por muito mais. Financiei em 300 vezes. Faltam apenas 296 parcelinhas de 300 reais. Pelo menos estou pagando o que já é meu. Não posso deixar de citar que tive um grande apoio moral da minha noiva, que sempre esteve comigo e esteve também no Ilê Axé Palácio dos Orixás ao meu lado. Muito obrigado, meu amigo poderoso Guardião Oxóssi. E nas minhas orações, o seu nome sempre estará. O seu consulente, José Alves de Souza, de Imperatriz, no estado do Maranhão.
0: Olá, meus queridos. Hoje irei falar de um assunto que muitos gostam, outros querem distância. Uma palavra com 10 letras: casamentos. Você quer acabar com a solidão afetiva? Manter o seu casamento feliz e livre das causas que desagregam a família? Fazer com que a pessoa amada, namorado ou noivo, se una definitivamente a você? Se esse for o seu objetivo, nós aqui do Ilê Axé Palácio dos Orixás, Guardião Oxóssi e Mãe de Lamare de Iemanjá, nós podemos e saberemos como lhe ajudar. Eipsio, você, estou falando agora com você. Você está suspeitando que algum tipo de magia está fazendo com que a pessoa amada, namorado, noivo ou marido, ou namorada, noiva ou esposa, se afaste de você? Se você suspeita de traição, ou que exista outra pessoa entre você e a pessoa amada, fazendo com que sua relação acabe? O meu amigo, minha amiga, não perca tempo, não perca tempo, haja antes que você perca a pessoa amada. Nós, quando eu digo nós, eu, Guardião Oxóssi e a cartomante Della Mari, através de consultas com as entidades e com os trabalhos mediúnicos, podemos reverter essa situação que tanto lhe aflige. Fazemos todos os tipos de trabalhos para casamentos. Casamento não é o destino que escolhe com quem você vai casar. É você, você unicamente quem vai escolher e se decidir com quem você quer casar. As pessoas aparecem em seu caminho, mas é você quem escolhe se elas ficam no seu caminho ou não. Pare de dizer: se eu tivesse, se eu pudesse, como queria, quem me dera. São frases que não ajudam você a conquistar seus objetivos. O sucesso só depende de atitude, fé, credibilidade. Muda a sua vida. Pense nisso. Garantimos que toda e qualquer informação fornecida em nossas consultas, em nossos trabalhos, serão absolutamente mantidas em total sigilo, como nomes, endereços, finalidades. Somente terão informações e acesso o interessado, você e nós, Guardião Oxóssi e Cartomante Delamare, ao executarmos a sua consulta e o seu trabalho. 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Eu sempre digo, perdeu a pessoa amada? Está interessada em alguém? Venha para reatar o seu casamento. Vamos pedir forças à nossa vovó Nanamburuquê. Salud!

vamos pedir forças à nossa grande mãe dos rios, que é ela, da Água Doce, Mamãe Oxum. Ora, iê, iê!

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3: Programa Guardião das Sete Chaves, a carta vem da Paraíba, Kátia Lucena, de Campina Grande. Ela diz: amigo Guardião Oxóssi, espero que todos estejam em paz aí no Ilê Axé, Palácio dos Orixás. Gostaria de início desejar muito amor no coração a todos que ouvirem este testemunho. Um mês atrás, estava na cozinha de casa com o rádio ligado e passava o programa Guardião das Sete Chaves. Sempre de manhã, quando estava nos meus afazeres domésticos, escutava este programa, mas, sinceramente, nunca passou pela minha cabeça de um dia me sentir impelida em pedir ajuda ao Guardião Oxóssi, mesmo que à distância. Pois bem, estava ouvindo o programa e ouvi muito bem quando uma carta de uma consulente falava sobre um marido que estava desempregado e que ela naquele momento estava escrevendo para agradecer pelo emprego que o marido conseguira. Era uma sexta-feira e eu sabia que aquele era o dia em que o guardião Oxóssi mandava a gente colocar um copo d'água sobre o móvel e acompanhá-lo nas orações. Antes que o guardião pedisse, fui ao filtro, enchi um copo com água e aguardei pelas orações. Quando chegou o momento, orei, mandei meu pedido de um emprego para o meu marido. Sentia que aquilo estava fazendo, o que eu estava fazendo seria ouvido pelo Pai Maior, pois sei que o guardião Oxóssi é um justo intercessor. Meu marido estava desempregado e não achava emprego de jeito nenhum. Quando achava, o salário não dava para as nossas despesas. Ele havia perdido um excelente emprego. Depois daquela sexta-feira, passaram-se 11 dias. Numa terça-feira à tarde, ele foi chamado por uma empresa muito boa. Já está em fase final de contratação. Só faltam alguns exames, mas como sei que o nosso Deus não falha e o guardião Oxóssi é um forte intermediário para pedir as coisas boas para quem realmente necessita, já me antecipei no testemunho. Para mim, ele já está contratado. Assim que terminar tudo, volto a escrever. Só me antecipei para que todos saibam que mesmo de longe podemos confiar, acreditar nesse amigo de todas as horas, que é o guardião Oxóssi. Abraços, amigo. Da sua consulente, mesmo à distância, Kátia Lucena, de Campina Grande, no estado da Paraíba.
2: Olá, amigos, eu sou Raimundo Araújo. Hoje, nos estúdios do programa O Guardião das Sete Chaves, eu tenho mais uma carta. A de hoje é do Antônio Luiz, de Alterosa, em Minas Gerais. Em sua carta ele diz: guardião Oxóssi, meu bom dia. Peço que compartilhe o meu testemunho com todos os ouvintes, em razão do meu agradecimento pelo milagre por me alcançado e para alimentar a fé de todos, bem como mostrar a importância desse grande intercessor chamado guardião Oxóssi. Escutem bem o meu testemunho. Há 8 meses, uma segunda-feira de manhã do mês de dezembro, recebemos a notícia de um médico. Ele havia dado a certeza de início de que até setembro do ano seguinte seria o máximo que o meu filho viveria. Chegamos em setembro e agora o médico nos disse que o tratamento surtiu um efeito inesperado, que não tem cura garantida ainda. Mas ele nos disse que até dezembro É certeza que Gabriel estará aqui no meio de nós. E depois disso, os médicos vão ver como ele se saiu no tratamento durante estes meses que restam no ano. E quem sabe nos dar mais esperança. Ao ouvir essas palavras da boca do médico, minha mulher teve uma crise de choro e foi para o lado da sala onde estávamos. Ela chorou, chorou copiosamente por mais de 15 minutos. Quando ela se acalmou, o médico já havia saído da sala.

0: dela e ela pediu que o chamássemos, pois ela tinha algo importante a dizer. Eu confesso que fiquei meio sem entender o que estava se passando, pois eu não tinha a menor ideia do que ela tinha para falar ao médico. Chamaram o doutor e quando ele chegou, ela disse: doutor, não estou duvidando do que o senhor disse, não. Afinal, o médico aqui é o senhor. Mas eu gostaria de lhe esclarecer que a minha fé nunca falhou, mesmo no momento difícil em que vocês praticamente desenganaram meu filho. Doutor, o que aconteceu não foi só um bom efeito inesperado do tratamento. Foi, em primeiro lugar, o milagre da intervenção de Deus através de todas as nossas orações. Foi a fé num cidadão que, para muitas pessoas que não acreditam, ainda é um anônimo no meio de nós. Mas creiam, creiam nele. Está aqui entre nós e é tão humano como nós. Mas intercede quando necessitamos dele para fazer o bem. Seja lá quem for, esse homem chama-se Guardião Oxóssi. Durante esse tempo eu tenho frequentado Ilhéuxé, Palácio dos Orixás, pelo menos uma vez por semana. E tudo que aqui aconteceu nesse instante, eu já ouvi da boca desse homem. Por não ter a fé necessária para esse tipo de cura, fui sozinha e preferi não dizer nada ao meu marido. Pois, como o senhor mesmo acabou de falar, vocês não haviam dado nenhuma esperança. E agora, ainda que o meu Gabriel não esteja completamente restaurado para vocês, os médicos, para mim já aconteceu o verdadeiro milagre. Depois que a minha mulher terminou de falar, quem teve uma crise de choro fui eu. Eu não podia acreditar no que estava ouvindo. Era bom demais para ser verdade. Mas aconteceu, amigos. Meus queridos ouvintes desse maravilhoso programa, a quem não acredita na força e no poder dos trabalhos desenvolvidos em certas tendas e na intercessão de alguém que possa nos ajudar. Mas eu espero que vocês que acompanharam meu testemunho de fé, essas pessoas possam pensar duas vezes antes de procurar ajuda. Hoje o nome do Guardião Oxóssi foi falado e exaltado naquele hospital. Agora eu estou escrevendo para agradecer a todos aqueles que são responsáveis por este e por outros milagres que ocorrem diariamente no Ilhéuxé, Palácio dos Orixás. E é claro, gostaria de poder continuar contando com sua ajuda, pois é através dela que Deus entra com o milagre. Nós somos agentes de milagres. Muito obrigado de coração, meu querido Guardião Oxóssi. Em meu nome, Antônio Luiz, daqui de Alterosa, no estado de Minas Gerais. Da minha esposa, a quem você a conhece muito bem, a Lourdes, e de toda a nossa família. Que Deus continue abençoando vocês do Ilhéuxé, Palácio dos Orixás. 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
0: Acabamos de apresentar o programa O Guardião das Sete Chaves, com o Guardião Oxóssi e toda a equipe do Ilhéuxé, Palácio dos Orixás. Um grande abraço e até o próximo encontro.
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0: Estamos de volta, 6h37. Bom dia para todos os amigos de Molefade, de toda a região do Médio Piracicaba. Agradecendo a você que está na sintonia. Vamos trazer uma moda bonita, aquele que vai estar conosco amanhã, se Deus quiser, na abertura dessa grande cavalgada de João Molefade. Já chegou por aqui meu amigo Tarcísio, presidente do Clube do Cavalo, conhecido Tarcísio aí na Lanchonete Cascata, que está um trabalho maravilhoso com todas as entidades de João Molefade. Sempre aí junto no Hospital Margarida, sempre ajudando as entidades e juntamente conosco fazendo sucesso há vários anos à frente do Clube do Cavalo como presidente. Vai estar falando conosco desse grande evento para mais um ano que vai ser sucesso. Canta Mato Grosso e Matias, eu volto falando com o Tarcísio, daqui a pouquinho tem oportunidade de emprego.
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0: 127 dias, a lua tá na fase crescente. Para você que já prepara para mais um novo dia, qual o seu sonho, seu objetivo? Seja sempre uma pessoa proativa, preparada para os desafios da vida, animada, pessoa que tem entusiasmo, né? Tudo na vida flui com entusiasmo, com fé em Deus, determinação, coragem. Não é estrada fácil. A bom pessoa que tem disponibilidade para caminhar nela, né? Só é longe para quem não começa a dar o primeiro passo. Você tirar o pé do chão, meu amigo, a distância já vai encurtando. Assim é você que está indo para o trabalho, você que está em busca de um trabalho. Nós temos vagas de gerente de loja, temos vagas aqui também para você trabalhar em serviços gerais, motorista de carreta, vaga de motorista de carro pequeno, aí gerente para trabalhar na área comercial, serviço geral, você que trabalha aí como carpinteiro, pedreiro, ajudante, vagas para advogado trabalhista, vagas de borracheiro, vaga de auxiliar administrativo, vaga de consultor de vendas. As vagas de serviço da manhã de hoje para você de João Molevade, de toda a região do meio de Piracicaba. 6h43. E que é, Bernardino? O dia pedia, tá assistindo uma vaga para mim lá na Cascata, que eu ia comer uns 5 pães de com linguiça por dia. Não é possível. Então, como é que ia pagar o seu salário no final do mês,
1: Bernardino? Tá aí,
0: preparando as emoções. 6h43, nós temos a honra, o prazer de receber aqui hoje presidente do Clube do Cavalo de João Molevade, Tarcísio. Vamos falar com ele aqui num bate-papo. Bom demais poder recebê-lo mais um ano, né? A gente receber os amigos e falar dessa festa que tem uma proporção regional, várias pessoas da nossa região que vem para João Molevade, de Minas Gerais, as pessoas que comentam daquela grande cavalgada, não tirando os méritos das demais das cidades vizinhas, qual a gente tem o prazer de participar também de grandes festas. Mas João Molevade, você é uma cidade muito hospitaleira, né? Tá no centrão aqui do meio de Piracicaba, a turma conta no dedo pra cavalgada, né? Tarcísio, bom dia, você tá bom, rapaz?
2: Bom dia, Alex Ribeiro, ouvintes da Alternativa de Molevade, região e todo o Brasil.
0: Prazer recebê-lo você aqui mais uma vez, mais um ano, para falar conosco aí dessa edição da Cavalgada de João Molevade, que já está sendo preparado há dias, com apoio aí do Clube do Cavalo, da Prefeitura Municipal, com grandes empresários envolvidos nessa festa. E que bom receber você aqui mais uma vez, cada vez mais jovem. Pois você passar a senha pra nós aí. E sempre põe com linguiça que deixa ficar assim?
2: Os cabelos vão branqueando, a gente vai vivendo e agradecendo a Deus, né, Alex?
0: Verdade.
2: Mas é uma satisfação para nós, né? Ele tá apoiando aí essa festa, nós do Clube Cavalo, uma festa de tradição, né? Que já vem aí de muitos anos, será a 33ª. Então, vamos pedir a Deus que tudo transcorra bem, tudo na paz, que seja um dia, 4 dias de festa, de alegria, de descontração, né? Que o povo precisa também como se diz, festa, né? Viver, distrair.
0: Verdade. Ô Tarcísio, você pelo segundo mandato aí como presidente do Clube do Cavalo aqui de João Molevade, passaram outros presidentes. Ontem eu estava até acompanhando aí a trajetória, o Thiago do Tenda News tem feito um trabalho aí contando a trajetória da cavalgada de João Molevade, sempre tem muito interessante, hoje mesmo pela madrugada, a dele os parabéns, porque por detrás de todo esse sucesso tem um legado de várias pessoas, um grupo de amigos que reuniu aqui em João Molevade, que tem aí a essência do agro, como as pessoas que acompanham, todos nós, né, vivemos aqui hoje na cidade, mas tem um parente, um amigo, tem uma trajetória da vida rural, então a gente gosta e o sustento vem lá da roça. E vocês reuniram um dia e iniciou-se o primeiro sonho de nascer a primeira cavalgada de João Molevade e esse sucesso aí passando de 33 anos, que depois você vai falar disso, acho que teve duas edições que não concluiu a cavalgada de João Molevade por algum fator, mas 33 anos que vai estar completando esse ano de história, de trabalho, são mais de 80 integrantes aí do Clube do Cavalo e você à frente como os presidentes, sempre ali buscando, né, motivar e o carinho das pessoas, vai chegando a véspera da cavalgada, todo mundo do Clube do Cavalo com aquela energia, povo, os patrocinadores, apoiador, a cidade. Isso é muito bom, essa sensação, não é, Tarcísio?
2: Com certeza, Alex. Você falou aí 33 anos, né? Mas na verdade eu entrei em 91, era

0: foi a terceira cavalgada. Então iniciou em 89, né? E ter por fatores aí, época do Covid, infelizmente, né? Que não pôde ter festa. E alguns anos também que a prefeitura estava mais em dificuldade, não foi realizado. Mas para nós foi bacana, é uma história, né? Que a gente tá aí hoje, eu pelo segundo mandato. Iniciou-se lá com o José Maurílio, né? Depois foi o Hélio, aí eu fui o terceiro, depois veio o Eduardo, o Pilão, o Gentil e depois eu voltei. E estamos aí prestes a iniciar a festa. É um grupo muito bacana, que a gente faz um trabalho solidário também muito bom, né? Que você acompanha lá, que você é integrante, você faz parte. E até já aproveitar convidar o povo aí, ó, dia 27 de setembro. Será o nosso leilão, vai ser lá na área da cavalgada mesmo, lá no espaço logístico, né? Agradeço ao Fabão e o Leandro, que nos cederam a área lá, pra gente fazer o décimo leilão beneficente. 10
1: anos já? Já parece 10 anos. Que foi ontem, rapaz.
0: Rapaz, então isso aí a gente se sente muito realizado de poder ajudar as entidades que precisam.
1: E amanhã, abertura da cavalgada de João Molevade, a partir das 15 horas já pode estar preparando, vai estar reunindo sempre no mesmo local, ali próximo àquela área de vocês ali do Hiper, aqui na Gentil Bicalho.
0: No final da avenida Dona Nenela, né? Onde que termina, aqui é a avenida da Câmara Municipal.
1: Ah.
0: Lá no final, a partir das 15 horas, a gente vai estar lá já, pra gente sair o passeio pela cidade, né? Marcado para a gente sair pontualmente às 17 horas, para não prejudicar o trânsito, não prejudicar a cidade, porque a cidade tem o seu dia a dia, Alex. Então a gente faz uma divulgação da cavalgada, é um passeio, é uma forma de a gente receber os amigos de outras cidades que vêm participar. Então a gente quer que seja um evento, inicie tudo na paz e com as bênçãos de Deus.
1: Mas vai ser sucesso, porque com todos os anos o povo espera nas portas da loja, aí na janela de casa, para ver o grande número de animais que passam, com organização total. Teremos aí, puxando a cavalgada, um rapaz aí que vem lá de Valadares.
0: Eu acho que é isso. Um cara bacana demais, ele é animado.
1: Vai trazer aí uma energia
0: boa. Ele chama o povo mesmo, ele brinca, é muito bacana.
1: Então, amanhã já prepara, depois vem o show aí do Mato Grosso e Matias, vem o de Paulo e Paulino, Ícone Gilmar, tem grandes atrações, rodeio, um grande profissional, Henrique Soares, estado de São Paulo, um cara consagrado do Brasil inteiro, muito irreverente, alegre. Então, prepare, porque essa festa tem grandes momentos que vai estar acontecendo nela, né, Tarcísio?
0: Com certeza, Alex, é uma festa muito esperada, a estrutura tá lá muito bacana, né? Hoje teremos lá na área também já uma reunião lá pra gente fechar os detalhes, mas graças a Deus tá caminhando tudo bem.
1: E lembrando, gente, que amanhã o show do Mato Grosso Matias é entrada franca, mas tem que passar nos pontos de vendas para pegar o convite, para passar lá na portaria. Você não vai pagar nada, mas tem que passar para pegar esse convite, trazer um abraço aí pro empresário João Hélio, o Cris, conhecidos nós já de vários anos já na organização dessa festa, e festa que tá preparada com todo carinho para esse grande momento. Agradecer, né, Tarcísio? Sempre o apoio da Prefeitura Municipal, pessoal aí, doutor Laércio, Dorinha, um abraço pro Fabrício, toda a equipe da Prefeitura que sempre apoiou, também o Leandro, o Fabão, por ceder aquele espaço, porque eles trazem uma certa tranquilidade. E outra novidade que eu tenho acompanhado aí pelas redes sociais, adquiriu um espaço para o futuro Parque de Exposições de João Bolevar. Acho que ganha muito a cidade, toda a nossa região. Tranquilidade também para os apoiadores, que é do Clube do Cavalo, saber que tem um local fixo para estar realizando essa festa, né, Tarcísio?
0: Com certeza, Alex. Parabenizar o prefeito por essa iniciativa aí, doutor Laércio e todo o grupo aí, que adquiriu uma área que Molevade estava carente demais. E a área vai ficar num local muito bom, que é próximo lá da logística, né? E que seja um espaço que atenda várias entidades. Porque, pelo projeto que eu vi, o negócio é muito bacana.
1: Bom demais, hein?
0: E você tira do centro aqui os eventos que são realizados, que prejudicam o trânsito, prejudicam os moradores. Então, que sirva para todas as entidades ter o seu espaço lá para realizar os eventos.
1: E lembrando, Tarcísio, que no domingo, a partir das 10 horas da manhã, a gente já aguarda as pessoas para estar indo, para a gente iniciar o concurso de marcha. Essa festa com a premiação muito bacana, juiz da associação, cara muito profissional. Trazer um abraço aí pro nosso amigo Guilherme Mamão, tá incentivando aí, sempre apoiador conosco lá no concurso de marcha, o Carlinho Bicalha, toda a equipe do Clube do Cavalo, e a gente conta com todos lá, porque nós teremos aí 20 categorias, o início às 10 horas da manhã, premiação aí de primeiro lugar R$400, segundo 300, terceiro 200, quarto 150, quinto R$100 e primeiro lugar o campeão, o reservado campeão 1.500 e terceiro reservado em R$250, premiação mirim. Então uma festa preparada para que a turma vá prestigiar a cavalgada de mão levada, né?
0: É um momento de levar a família lá, né? Para todos verem um concurso, que é uma coisa que muito bacana entre cavalo, mula, burro, que a gente fica satisfeito de ver o pessoal da região que vem participar e a população que vai assistir. É uma coisa assim que é um momento especial. Então a todos aí são convidados pro domingo participar com a gente lá.
1: Tarcísio, eu gostaria de te agradecer pela sua passagem aqui no programa, te parabenizar aí pelo carinho, pelo trabalho sempre à frente das entidades, como também o presidente do Clube do Cavalo, e gostaria, antes de você finalizar, se fizesse novamente um convite, reforçando para que as pessoas estejam presentes amanhã na abertura, no decorrer dos shows, no concurso de marcha no domingo. A cavalgada não é do organizador, não é da prefeitura, não é do Clube do Cavalo, é um evento feito com a união de todos, para que o povo de João Molevade, que as pessoas que venham possam festejar, viver grandes momentos, reviver essa cultura, esse evento que é tradicional, que traz emoção, que traz alegria, evento família, para que todos possam sair na segunda-feira com saudade de mais uma edição da Cavalgada de Molevade. E a gente depois já se prepara para o grande leilão, que toda a renda revestida para a entidade. E gostaria de saber de você também, ser presidente, qual emoção que bate no peito para você em algum momento que marcou desse segundo mandato aí como presidente do Clube do Cavalo, dessa grande cavalgada de João Molevade, que se a gente ficar aqui para relembrar momentos, nós vamos ficar uma hora e tanto e não vai ter como voltar. E agradecer também por estar com vocês lá esse ano, acho que está completando 21 anos. Eu estou junto com vocês lá pelo apoio, carinho, de nos ajudar para que a gente possa estar sempre junto com grandes parceiros, Daniel também, um grande comunicador que está conosco também no Clube do Cavalo, a todos envolvidos nessa grande festa.
0: Ô Alex, você perguntou aí, né? Ser presidente, para mim é gratificante. Nosso grupo é muito bacana, a gente faz esses eventos aí e quando termina a gente se sente realizado de ver que tudo, né? Quando tudo transcorre bem, faz o leilão, faz esse evento que a gente ajuda, mas é gratificante demais da conta. Eu tô na hora de passar o bastão porque a gente vai ficando mais cansado e quero continuar ajudando, mas para mim Clube do Cavalo é uma família. Então desde os meus meninos pequenininhos lá participando junto, é muita emoção. Então vamos convidar o pessoal para participar, vamos pedir a Deus que tudo transcorra bem. Ontem já teve uma chuvinha aí que deu para apagar um pouco da poeira, né, Alex? Então a gente que é homem do campo fica satisfeito. E que sejam 4 dias de muita alegria, de sucesso, descontração, que a pessoa curta à vontade, vamos curtir, vamos viver. A vida está passando muito depressa, então vamos curtir e pedir a Deus que todos venham e voltem para suas casas tranquilo e cheguem bem. É o que a gente pode pedir a Deus. E te encontro na cavalgada. Vamos conseguir aí.
1: Beleza, Tarcísio. Obrigado pela presença, meu amigo Tarcísio, presidente do Clube do Cavalo de João Molevade. Ao vivo conosco aqui, eu já volto com a tradução do cowboy, fazendo um convite para vocês da 33ª Cavalgada de Molevade. Apoio da Prefeitura Municipal, aí o prefeito doutor Laércio, Dorinha, Fabrício, toda a equipe aí. Um abraço pro Leandro, Fabão, um abraço pro Cristo, empresário João Hélio, toda a equipe envolvida, e os membros do Clube do Cavalo. A festa, já estamos na contagem regressiva para esse evento diferenciado 2000.

0: Boa demais, recebemos aqui o nosso amigo Tarcísio, agradecendo o povo todo ligado em Molevade, região do Médio Piracicaba. É o momento da tradução do cowboy. Bora!
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0: Bora!
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15: 7:17, bom dia.
16: Sempre modão.
15: Tá chegando o classificado do campo.
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15: Vamos chegando o classificado do campo para você de Molevade, de toda a região do Médio Piracicaba. Embora 7:18, tá no trânsito, tá em casa, tá no trabalho, onde quer que você esteja, trazendo um bom dia muito especial pro meu amigo Zé Raimundo, tá sempre ligado conosco aí. Um abraço para todos os catireiros do Médio Piracicaba. Você quer comprar, vender? Fala com a Alex Ribeiro aqui, fala comigo, boiadeiro. Chega para cá.
17: Beijo.
15: 7:19, nós temos aqui um burrinho de 7 meses, filho de égua campolina, marcha picada, burrinho neto do fenômeno Alamon L3. Você tem interesse, né, comprar um futuro aí, é só falar conosco, hein? Oportunidade, luxo, uma égua preta, marcha picada, um fenômeno também de égua, muito boa, ó, ó o batidão.
18: Aí, meus amigos.
15: 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Tem um Fit Uno aqui pra venda, vamos conferir aqui, é um Fit Uno pra venda, atenção compradores, temos lote ali na região do bairro Sion, galpão pra alugar, temos uma fazenda à venda. Você que tem interesse em comprar uma propriedade rural, pode falar conosco aqui. Agora, 7:20, esse é o momento do classificado do campo, as ondas do rádio.
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0: 7h23, firma na cela, bandeia rédea, vamos pra cima, né? Participações já liberada pra você falar comigo nessa manhã. 7h23.
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0: 8:25. Um abraço, meu amigo Hernando, a toda a equipe da BR Pneus, chegando a partir de hoje conosco. Preço, qualidade, atendimento diferenciado. Eu volto num minuto trazendo participações. Tem a frase do para-choque. Tá no trânsito? Como é que tá aí? Vindo no trânsito? Um abraço, meu amigo Tales, tá ligado conosco. Bom dia, meu amigo Tales. Um abraço também pro Tales aí do Açúcar Carneirinho, sempre ligado. Alô, Guito, alô, Ricardo. Um abraço, meu amigo Xandinho. Meu Evandro Caetano. Um abraço, Carlinho, lá da Mata Escura. Bom dia, meu amigo Formigão. Alô, Tucano, pessoal de São Gonçalo de Abaixo. Um abraço, pessoal do Morro do Chapéu. Os amigos de Bela Vista, de Minas, Antônio Dias, Maliero. Um abraço pro Wander. E um abraço também pro meu amigo Vandinho. Braga, tá lá na região de Abre Campo, né? Um abraço, pessoal de Raul Soares, Zona da Mata, ligado conosco na manhã, 7:26. Um abraço, pessoal de Araponga, meu amigo Andinho, lá de Divino. Rápido, eu tô de volta. É rapidão, hein?
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0: hoje é quarta ainda, velho. Ter fim de semana é só pra nós, hein? Tá? Demora 7:35 pra cima! Opa! Tem um colega nosso aí, muito, um cara muito inteligente, muito sábio, né? Da mídia, ele me perguntou, sério, sim, mas você fica falando lá na rádio que quarta-feira é final de semana, qual que é o significado? Você arrumou essa ideia sua aí? Eu falei, não, pra mim, né? Porque depois que eu descobri que os 45 anos já apertou pra mim dobrar a idade, eu não tô cochilando mais, não. Ah, é, ué. Eu já descobri que quando eu olho pra frente, assim, que dobrar a idade aperta, é Deus mesmo que tem que conduzir pra gente, senão o tempo já fica bem difícil. E eu já adiantei já, ué. Quarta-feira pra mim já começa as emoções do fim de semana.
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2: Sai, cachorro! O problema é que eu bebo e apronto, mas depois não lembro de nada.
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0: aí, 7 horas e 36 minutos. Fala comigo, meu povo. Bom dia.
1: Bom dia, meu amigo Rato. Rio Bia, tudo bem com o senhor, né? Aqui é Flávio do Bairro Onda. Passa pra nós aí, por favor. João Mineiro Marciano, seu amor em Netuno. E tchau,
0: alô, meu amigo. Essa moda aqui, rapaz, faz a gente lembrar do amor que o tempo levou, hein? Nossa, mãe. Agora, se o cara lembrar ainda que o amor daquela moça ainda é tudo na vida dele, até chora, hein, meu filho, né? João Mineiro Marciano, canta pra gente na manhã da 91.1. Alegria que contagia os melhores ouvintes e

0: olha a hora, o vento já apagou o rastro da pomba rolinha na areia já, tá tarde já, 7h41, volto já.
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2: 7:46, vamos que vamos. O que, que é, né? Põe lá com a gente pra falar, que parece que o senhor tem audiência. Vai cuidar da sua vida. Fica dando palpite aqui pra você ver. Fica bem, né? Ah, não, o senhor querendo ajudar. O senhor não coloca ninguém pra falar, que vai seguir escutando o senhor, não. Ah, então tá bom, o senhor desculpa bem pela minha educação qualificada. 7:46, vamos que vamos, bom dia.
3: Ah, Alex Ribeiro, bom dia, Dedé Pucá, manda um salve aí a galera aí do Volante Grande, tá ligado aqui na Sincope, manda um salve também pra Rangel, o Rangel também tá ligado aí, joga pra nós aí, menino, Daniel, hoje eu sei, sai gachô.
2: Alô, meu amigo, um abraço. Eu tô nervoso, velho. Você tá nervoso por quê, senhor? Você não tem nem tamanho, nem idade e nem autoridade pra ficar nervoso. Eu tô nervoso, senhor. Eu ganhei uma bala suja aqui. Depois que... A gente fala é degustar mesmo? Não, bala é chupar. Degustei a bala aqui, falou comigo que pegou ela na rua. Eu falei, não é possível, cara. Eu ainda vou pedir conta aqui na rádio. Eu não vou sair hoje porque eu não tô aguentando serviço pesado, senão eu não ia embora, não voltava mais aqui não, tá? Quem que é? É aquele jovem artista que pega serviço depois do senhor aí? Aí leva ele pra reunião. Eu perco, ele é bom de comunicação e vai convencer o chefe. Aí eu vou ficar em mau lençol.

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6: Cinco minutos vai embora, acabou o programa. Agradecendo a todos pelo carinho, pela audiência, turma boa do Médio Piracicaba.
7: Fala na região, fala na região.
6: Ao povo ligado aí, ó.
8: Bom dia, Zanatinho, bom dia, Leque Ribeiro. Bora pra cima da quarta. Deus abençoe o nosso dia.
6: Alô, meu amigo. Bom dia.
9: Opa. Bom dia, o Alex Ribeiro. Aqui é o Geraldinho da Fazenda Fio d'Água. Passa pra nós aí, Roberta Miranda. Vem cá, meu dengo. Oferecer aqui pra turminha do Fio d'Água aqui. E pra vocês aí da rádio aí. Tchau, obrigado. Sai, cachorro.
6: Alô, meu amigo. Perdão, o nosso tempo acabou aqui. Eu não vou conseguir te atender.
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6: Valorize quando receber um presente caro. Como? Caráter, respeito, lealdade, consideração, honestidade, amor e companheirismo. São as coisas cada vez mais raras de se encontrar no dia a dia.
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E você, quer anunciar conosco aqui no 91.1, chega pra cá, será uma honra imensa poder levar a sua marca, né, levar essa marca de sucesso que é a sua, de trabalho, de produtos qualificados para toda a região do Médio Piracicaba. Cadê o meu amigo Anderson Pena, velho? Chegou aí não? Chegou? Ele já chegou aqui já, ué. Ele pegou uma bala na rua aí e trouxe pra mim. Eixe, falar com você, hein? Falar com você, hein? 30 segundos pra mim falar com ele aqui. Eu tenho que xingar ele aqui. Você tá achando que... É, moço, é pequeno, ele é grande. Falar, tamanho de homem não é documento, não. O vovô sempre dizia lá na roça, lá, quando maior a ave, melhor o tombo. Ele pegou com a bala, mano. A gente pegou na rua aí.

0: programa, ele não vai falar comigo, mas, ah, meu filho, galinho não foi da panela, não. Eu não ajeito o lado dele aqui ainda, deixei comigo, né? Deixei comigo aqui. Ele não vai escapar, não, filho. Ajeita ele aqui ainda. Acabou o programa, tô selando o meu cavalo, passando a perna e cascando fora. Pra essa filezada querida de Molevade. Hã? Ah, chegou? Não é possível. O senhor, aqui. Você já viu falar que esse menino que faz bagunça, faz arte longe do pai, que depois que o vizinho chega lá e chama ele no currisco mesmo pra conversa, o senhor fica aprontando e depois o senhor foge, né?
1: Bom dia, senhor, tá bom?
0: Eu não tô muito bom, não.
1: Rapaz, ele chupou uma bala do chão ali, ficou triste. Ué. Não tem nada a ver, tá limpinha a bala, tá no piso, não, aqui, alguém aqui no que caiu do cai no prédio aqui.
0: Ah, então
1: alguém...
0: tava limpa. Alguém... Mas por que que você contou pra mim?
1: Ah, eu contei porque eu sou um cara legal, não. Eu vou fazer, depois o senhor não fica sabendo que foi achada? Depois o senhor chupa ela e tem alguma coisa, alguma...
0: Depois alguma que eu degustei a... Alguém? Depois que eu degustei a bala, você conta pra mim.
1: Ah, mas o senhor veio que chupou a bala rápido, se tivesse demorado um pouquinho, o senhor esperou eu falar com o senhor que eu tinha encontrado ali no chão, ué. Lá no Instagram, eu gravei.
0: Você fez isso, não?
1: Gravei, tá no Instagram lá.
0: É, gente.
1: Instagram tava chegando na rádio. Vai lá no Instagram lá pra poder acompanhar. @AndersonPena2, vai lá no
0: você
1: Instagram.
0: Você postou lá mesmo?
1: Postei. Aí o senhor vai lá e...
0: Isso vira a prova contra a sua pessoa, hein?
1: O senhor podia ir lá pra poder ajudar a gente lá?
0: Depois aqui, depois...
1: Não custa nada o senhor ir lá e seguir o Anderson
0: você
1: Pena.
0: Você não tem serviço, não, cara? Olha
1: o senhor
0: não...
1: Tá aí, ó. O senhor não me segue? Por que o senhor não me segue? Você podia me seguir, ué.
0: O senhor fica aí, a camisa toda amassada.
1: Não, mas você tá bonito, tá?
0: Todo vacaiado aqui.
1: A sua dona não tem um sutiã sobrando lá, não? O senhor tá precisando.
0: Isso aqui é morcego. Isso aqui é reserva.
1: Tô lembrando do senhor ontem.
0: O quê?
1: Tô contando a história do morcego.
0: Eu fico te ouvindo, você acha que eu também...
1: O morcego disputando quem chupar mais sangue. Aí saiu um morcego. O povo voltou com a boca cheia de sangue. E aí, como é que foi lá? Falei, rapaz, tá vendo com a galinha ali? Chupei o sangue da toda. Aí saiu o outro. E com pouco voltou com a boca toda suja de sangue. E aí? Tá vendo que é porco ali? Pois é, eu chupei o sangue de todo. Ó.
0: Tá mesmo,
1: com pouco saiu outro. Voltou. E aí, você tá todo sujo de sangue, né? Sua boca todo sujo, todo cheio de sangue. Falei, tá vendo aquela vaca ali? Tô. E aquele arame, tá vendo? Tô. Aí eu não vi o arame, não.
0: Tira do ar aí. Que... Ele... Isso aí alguém contou pra você que eu machuquei, né? Hã?
1: Ô, Luquinhas, fala com o senhor. Eu fiquei sabendo que vai vender um celular agora, R$240, você pode comprar ele. Só faz ligação, não manda WhatsApp nem nada, mas dura 40 dias a bateria. O senhor tá ficando sem bateria, direto essa bateria do senhor tá viciado. E todo dia eu uso o telefone da mãe dele, falando que a bateria dele tá descarregada, mas tá doido.
0: Isso aqui é estratégica pra nós atender.
1: É porque fala de outro número que do dele eu não tô atendendo mais.
0: Bom dia pra você, vamos embora. Esse menino falar com você. Você fez curso aonde, hein? E troca a foto do perfil dele. Aí você atende, você fala assim, bom, rapaz, quando você olha, fala, é eu, Luquinho? Eu falo, não é possível. E eu tô tirando férias e vou vir aqui pra rádio. Falei, que eu tô. Anderson Pena já tá querendo livrar de mim, eu já tô querendo livrar dele, já vem você aqui também amolar nós.
1: Ah? O sindicato das empresas do comércio estão entrando com uma ação judicial contra mim e contra o senhor.
0: Jura?
1: É, eu recebi ontem. Não, eu vou dizer que eu não tenho culpa de nada.
0: Lê pra mim que eu não tenho noção de conhecimento de leitura.
1: Porque de acordo com as informações do sindicato, eles estão reclamando que as pessoas estão chegando atrasadas no trampo por nossa causa.
0: Jura?
1: Estão falando que enquanto o senhor mais o Anderson Pena não fala no rádio, que eles não vão entrar pra trabalhar. Aí nós estamos. Podia chegar mais cedo um pouco. Vim falar nisso, sexta-feira eu saí mais cedo, 11h30, tá? Vai ter horário político? Vou ficar uns
0: vai
1: 30
0: ter,
1: dias.
0: Vai ter.
1: Vou sair mais cedo. 11h30.
0: Se você trouxer uma coberta daquela, eu trago o colchão.
1: 10 pra 8. Você podia sair mais cedo, 10 pra 8. 10 pra 8 a gente começa, que aí a gente vai ter 8 horas, que até 2 pras 8 a gente conversa, porque aí o povo não chega atrasado o trampo.
0: Combinado.
1: Já fico, tô esperando esse H e quando acabar. Pera aí, psh, o chefe, diga que o chefe. Espera aí. Cuida aqui. Pera aí, estão falando, pera aí. Aí não, que cabe falar não, agora você pode falar.
0: Isso é bom ou ruim? Garante a gente ficar no ar ou não?
1: É bom pra gente e é ruim pro dono da empresa, né?
0: Vamos embora! Acabou, tchau, meu povo! Os caras têm que sentar com ele na praça pra bater papo.
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0: Olá, bom dia para você de João Molevade, toda a região do Médio Piracicaba, 8:05, quinta-feira, 26 de agosto de 2026. Chegamos a 238 dias do ano, restam 127 dias para você que nos acompanha em toda a região do Médio Piracicaba. Nós agradecemos aí pela audiência. Chegando informação para nós, ó, trânsito fluindo normal, a região ali de Barão de Cocais. João Molevade, muito obrigado aí pelo carinho, né? Quem trouxe a informação para nós aí, trazer um bom dia, nosso amigo Flávio Júnior. Bom dia, patrão. E a todos os motoristas, né? Que você tem uma manhã de quarta-feira abençoada, passando aí no trecho da 381-262, circulando todo o Médio Piracicaba. Você que tá chegando no trabalho, você que tá voltando para casa, pessoal que nos acompanha pelo aplicativo, tá chegando as primeiras informações da manhã com a jornalista Kindali Brandão. Na sequência tem Anderson Pena na comunicação, um grande comunicador, e eu encontro vocês às 16 horas, assim Deus emprestar mais um tempo. A gente se fala, hein? Um abraço, bom dia para todos. Bom dia, Kindle, tudo bem?
5: Bom dia! A previsão do tempo para hoje em João Molevade é de muitas nuvens, com possibilidade de pancadas de chuva isoladas. Segundo a Defesa Civil de Minas Gerais, pode acontecer uma tempestade com raios, trovoadas e rajadas de vento. Além disso, o IMET, o Instituto Nacional de Meteorologia, publicou um alerta amarelo para tempestade em parte do estado de Minas Gerais, especialmente à tarde e à noite. Também vai fazer calor, a temperatura a mínima prevista para hoje é de 17 graus e a máxima pode chegar aos 30 graus. E as escolas da rede municipal de ensino de João Molevade tiveram uma nota acima da média nacional no IDEB 2025. O IDEB é o Índice de Desenvolvimento da Educação Básica e mostra os resultados referentes ao ano de 2025. Nas escolas municipais de Molevade, os indicadores gerais apontam uma evolução contínua no desempenho dos estudantes, superando a média geral das escolas municipais do Brasil. A melhora aconteceu tanto nos anos iniciais quanto nos anos finais do ensino fundamental. O IDEB varia em uma escala de 0 a 10. Em relação aos anos iniciais, do primeiro ao quinto ano, a nota foi de 6,4 em 2025, resultado superior à média municipal do Brasil, que foi de 6,1. Já nos anos finais, do sexto ao nono ano, o desempenho municipal foi para 5,4 no indicador de 2025, ficando acima da média nacional das redes municipais, registrada em 4,9. Eu volto às 9 horas com mais notícias. Direto da redação, Kinderly Brandão.
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você que vai chegando em mais uma edição do nosso Bom Dia Alternativa. Hoje, 26 de agosto do ano de 2026, por aqui o amigo, companheiro de todas as manhãs, Anderson Pena, com muita alegria, muita energia positiva e sua participação que tá liberado. O telefone você já conhece, 38516244, o oferecimento de drogaria Nossa Senhora Aparecida e o Disque Medicamentos, 38526060. 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

0: que você gosta.
1: Hã? Ô, Alex Ribeiro. 8h24. O pessoal tá me xingando aqui, ô Alex Ribeiro. Você acredita nisso? Como é que você pode fazer isso? É maldade que você fez com o Alex Ribeiro lá no Instagram. Ai, ai. Ai, Edê, não. Ele merece. Ai, ai. Tá me xingando. Só tá me xingando no Instagram aqui, o Alex Ribeiro. Você não pode fazer isso com seu colega de trabalho. Vai lá pra você ver. O que é que aconteceu? Vai lá pra você ver, entra lá. @AndersonPena2 do Instagram. Tá lá no Instagram. Vai lá pra você entender o que aconteceu agora cedo. Ai, ai, ai. 3851-6244, o telefone tá liberado. Sônia também tá ouvindo a gente. Obrigado, querida. Bom demais saber que você tá sintonizada aqui no nosso programa. O Hélio Nunes, pensa no caboclo bom, tá lá em Santa Bárbara ligado com a gente. Fala, Hélio, bom dia.
2: Ô, meu amigo, você faz uma coisa dessa? Tô vendo aqui. Tá doido.
1: É brincadeira.
2: Ô, esse
1: ele sabia da bala.
2: Trabalho com você. Eu achei que era uma pessoa mais de idade, né?
1: Mas
2: não,
1: ele é
2: novo.
1: Mas ele é 73 anos já, meu
2: irmão. Não, adoro o programa
1: não
2: dele.
1: Parece,
2: também.
1: Não.
2: Todo dia ligando aqui. Até você chegar.
1: Alex tem 73 anos.
2: Que brincadeira boa.
1: Graças a Deus. Genética dele.
2: Eu gosto do programa dele também. É os dois daí que eu gosto.
1: Obrigado, só obrigado, Hélio. Obrigado, meu irmão.
2: Tem um de sábado aí que não vale nada.
1: Oh. Ai, ai. Ô, ô, menino. Ô, ô, Jorge, abraço pra você também. Ô, ô, Moreira, ontem eu fui lá na casa da Maria, você acredita? Ô, Maria, bom dia, minha querida. Deus abençoe demais. Maria é amiga do meu coração. Amiga lá de Fonseca, né? Tá morando em Santa Bárbara agora, mas eu conheço ela tem mais de 20 anos. Fui lá dar um abraço dela, o aniversário dela ontem, né? E disse que sexta-feira a Taca vai chiar, vai ter até Ingrid Leonardo lá em Fonseca, é mesmo? Que coisa. Ô, ô Moreira, você precisa de ver. Agora o Galopé perdeu, viu, Jó? Tava um trem de primeira qualidade. Nossa, meu, misericórdia. Nos canelão do frango, menino, você precisa de ver do Galo, né? Falar em Galo, o que que deu ontem? Eu não assisti o jogo todo ontem. Empatou, né? Empatou ontem. Eu assisti, tava uma. Eu não assisti até o Cruzeiro fazer o primeiro gol. Aí o Cruzeiro fez o. Aí o Galo fez o outro gol. Como é que ficou o jogo ontem? Renilton deve contar pra mim. Ô, Renilton, Renilton que gosta, né? Fala comigo, Renilton.
3: Ô, vizinho, bom dia aí, guerreiro. Deus abençoe você e todos aí. Aqui, inicia o programa pra nós aí, cara. Um programa abençoado igual esse aí. Com Regis Danese, Zaquil. Deus abençoar nosso dia.
1: Faz
3: um
1: milagre
3: em
1: mim, chama a música.
3: Né? E outra coisa. Ontem nós tivemos dó de vocês, beleza? Um abraço.
1: Empatou 1-1. É, tá bom. Eu acertei o placar, empatar, só que o meu placar era 0-0, mas tá bom. Deu bom. É, deu bom. Eu ia ligar pro senhor, ainda bem que eu não liguei. Não é brinquedo não, não é brinquedo não. Anderson Pera, de Cocais, João Molevade, tudo ok. Somente no trevo de João Molevade, devido às obras, tá dando uma paradinha. Ei, o povo gosta de dar uma paradinha ali, misericórdia. Ô, povo que gosta da paradinha, viu? Ô, Davi, bom dia, meu querido.
4: Bom dia, Anderson Pena, bom dia. Que Deus abençoe o nosso dia.
1: Amém,
4: aí.
1: Amém.
4: Uma ótima quarta-feira
1: pra
4: todos
1: você
4: aí.
1: Também, querido. Bom dia, Moreira.
5: Ô, Pena, bom dia a todos os ouvintes.
1: Fala, meu irmão.
5: É, Pena, você não é batona, mas tá em todas as bocas, hein? Você tá louco, rapaz? Foi cedo na casa Maria ontem, no meu galopé, hein?
1: Tá marcado pra 7h30, tá na porta.
5: Você chegou lá, ela não convidou, não, só te mostrou o frango, hein?
1: Ai, ai. Tava marcado pra 7h, 5h30 já tava lá na porta. Falei, o que que tá acontecendo, São Pedro? Vamos vir pro aniversário, falei, mas tem 7h, falei, vai, eu cheguei cedo. É ou não é? É no Japão que eles mandam embora, acabou que chega na hora, eles mandam embora. Tem que chegar antes, tem que se preparar, né? É, depois chega lá, tem fila pra comer, eu não gosto de fila não, bom dia.
6: Bom dia, Anderson Pena, bom dia, galera. De A a Z, de 0 a 100 pra não esquecer de ninguém. De 0 a 1 milhão pra não esquecer de nenhum tubarão. Rodrigo de Jesus aqui da Sincope, meu querido. Forte abraço, com os dois braços, um cabo de aço fazendo laço. Um aperto de mão com alicate de pressão. Pega descendo que subindo é contramão. Quarta-feira abençoada pra nós aí. Manda um abraço aqui pro pessoal aqui da Sincope, Mossoró Uauau, Daiane Penélope, Thiago Bolinha, Raildo, Devani, Dedé de Cocais, é, Rafael, Rafael Produção. Manda um abraço aí também pro meu pai Bertino, Dimas Prefeito. Manda um abraço pro pessoal aqui da Medicina. E pra todos os ouvintes aí, um abraço pra vocês aí também. Pra não ficar só nas minhas palavras, meu querido. Manda pra nós aí, pais e filhos. Pais e filhos. Deus abençoa. Excelente quarta. Tamo junto.
1: Valeu,
6: 1-1,
1: querido.
6: Viu? 1-1.
1: Empatou. Quem tá ouvindo também o nosso programa é o Cláudio Roberto. Alô, Cláudio Roberto, abraço. Bom dia, Mossoró.
0: Fala comigo, meu amigo de São Pena. Bom dia, Mossoró. Manda uma música aí pra nós, linda, de Roupa Nova. Positivo, mandei pro meu amigo Toco do Pimenta, lá de Barra Longa. Meu brother do 385 aqui, desenrolado. Um abraço também pra Neto Chamosa, Alexandre, Zé Pequeno. Meu amigo Fabinho, Nilson. Ceará, manda um abraço aí pra galera da manutenção do bola, Renatinho, meu amigo Silvio, alô Jefinho, o menino do comboio também, o Marcelão e o Augusto, grande abraço aí pra galera, meu filho, Deus abençoe, hein?
1: Amém,
0: também um abraço também pro meu amigo Hernani, 1699, gente boa também.
1: Peça rara.
0: Fechou, meu amigo, Deus
1: abençoe. Valeu, queridão, bom dia pra você.

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Bom dia, meu amigo Anderson Pena, campeão do horário, tudo bem com o senhor, né? Aqui é o Flávio do Bairro Luanda. Passa pra nós aí, James Brown, Agutiu e Tio Brilhante.

Alternativas, são 8:46. Deixa eu mandar um abraço para o Jonas, tá ligado com a gente. A Aline também tá ligada e tá aqui pedindo para poder gravar a reflexão, para poder postar. Claro que pode. Falar em postar, vai lá no Instagram agora, @AndersonPena2 no Instagram. Já segue o Anderson Pena, tem um vídeo novo lá do Alex Ribeiro que eu postei agora há pouco, viu? 38516244, telefone tá liberado. Já vou agradecer aqui a Lorena. Lorena Freitas, Deus abençoe demais você, viu, Lorena? Obrigado, Isaac também, tá sintonizado com a gente. Deixa eu ver quem é que começou a seguir o Anderson Pena agora, ó. Márcia começou a seguir, Andreia começou a seguir. Antônia, alô Antônia, abraço, obrigado querida, Deus abençoe, mandou mensagem pra gente também aqui, que o senhor continue abençoando muito a sua vida, a sua família também aí, tá bom? O Matheus também começou a seguir, bom dia Matheus, forte abraço pra você, 8:47, deixa eu falar com você que tá sentindo dor. Ah, eu já senti muita dor, sabe com o quê? Com hérnia de disco. Nosso Deus, mais uma dor que incomoda, né? 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

0: 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Ô Edinho, o Anderson Pena pediu para vir aqui. Tenho certeza que você vai se surpreender, tá bom? O José Márcio Cota também, meu amigo, tá ligado com a gente. Que Deus abençoe ricamente a sua vida, um grande parceiro. O Juninho é meu primo, né? Que Deus abençoe. É filho do meu tio Reginaldo. Que Deus abençoe essa família maravilhosa que mora no fundo do meu coração. Tio Reginaldo, tá de folga hoje, né, filho? Ou viajou? Aquele abraço, que o senhor continue abençoando ricamente. Bom dia também ao Caio, meu amigo de fé. Anderson Pena, você falou que ia dar empate, viu? Só eu, só, é o pai Anderson Pena. Pai. Então acompanha o pai aí, viu? Mas o Galão da Massa vai ganhar no próximo jogo. Ah, ganha nada, ganha nada. Ganha nada, ganha nada. Ganha nada, sabe de nada, inocente. O José Maurício também tá ouvindo a gente, o Jesus e a Maria lá no Cleves de Faria, que o senhor continue abençoando a vida de vocês. Anderson Pena, manda um abraço pro meu pai Otacílio e a minha mãe Marlene, pra Márcia Amaral também, todos os ouvintes. Abraço Lelei da Vargem de Mariana, sempre na escuta. Deixa eu falar com a Joelma, adiantar alguns áudios aqui. Tem muitos áudios chegando através do 38516244. Bom dia.
1: Bom dia, bom dia, Anderson Pena. Tudo bem com você?
0: Beleza.
1: Mandar uma música boa pra nós aí. Yes. Eu vou oferecer pra mandar aí pressão pra maridão, pra Márcia Amaral, pra tia Lígia Lain Fernandes, pra Maria da Consolação Santa Bárbara, pro meu cunhado Tico Tico,
0: cansada,
1: pra minha irmã Rosimar.
0: Cansada.
1: Pra Rodrigão, meu primo Bruno, pra você e pra todos os ouvintes. Deus abençoe o seu dia aí.
0: Amém, querida. Que o senhor continue abençoando muito a sua vida também, tá? Quero agradecer do fundo do coração os amigos que me param na rua. O que tem de gente me parando na rua, falando sobre o trabalho aqui na rádio, é incrível. Tô muito feliz com João Molevade, com Barão de Cocais, com Catas Altas, com Santa Bárbara. Né? Muito feliz, muito feliz, muito feliz mesmo. E ontem eu fui parado por umas 8 pessoas aqui em João Molevade, num curto espaço de tempo, as pessoas pedindo para poder fazer o forró do Pena aqui em João Molevade. E já tá encaminhando tudo para ser em novembro, tá? Estamos aqui tentando uma data com o Edmilson, né? Que a gente gosta de fazer com o Edmilson, que ele é o quente pelando, zangado. E o povo tá pedindo o Edmilson aqui em João Molevade. E eu queria até saber do povo aqui de João Molevade. Querem realmente o forró do Pena aqui em Molevade? Manda mensagem pra gente, 38516244. Inclusive, nós recebemos aqui um convite do DL Clube, pra gente tá fazendo lá. E quem sabe, né? Vamos ouvir a opinião do povo. 38516244, forró é pelano mesmo, é de primeira qualidade. A turma vai se surpreender, tá? Concurso de forró, a gente faz tudo. Marquinhos do Caxambu, bom dia.
2: Ah, meu amigo Anderson Pena, bom dia.
0: Oi, Cunha.
2: Pô, meu filho, fica doido, meu filho, tô aqui na escuta, viu? Cadê e dá um jeito de tocar meu áudio aí, que manda na rádio aí, meu filho. É o chefe aí, Thiago Martins, faz parte da comitiva nossa de Ovinópolis lá, e nós, que é ouvinte, viu? Você fica doido, viu? Manda um abraço aí pra turma do Piaras, Pedra Negra daqui do Caxambu,
0: tá
2: meu amigo
0: Jorge,
2: diferenciado, e deixa o pau quebrar, viu, cara? A partir de que vem, tá de férias, vou aí perturbar vocês um bocado, viu?
0: Fica traz alguma coisa, corpo, traz alguma coisa.
2: No branco, viu? Tchau, obrigado.
0: Chega
2: e
0: de mão banana aqui não.
2: Israel, que é Dex do Boi também. Tchau, obrigado.
0: Chega de mão banana aqui não, que o joado tem aqui de mão banana, a gente joga cada 10 mandala embaixo, hein? Tem pena, não tem piedade. Pena só no nome que eu tenho, tá? Eu tenho pena no nome, mas não tem dó não, tá? Ô, Bárbara Luísa, abraço, querida. Deus abençoe você também, viu? Obrigado pelo carinho, um abraço a Desirê, a mãe da Bárbara Luísa, toda a família, a vovó também tá lá ouvindo a gente. Que Deus abençoe ricamente. Bom dia.
3: Bom dia, Anderson Pena.
0: Ô, Bolinha.
3: Beleza? Aqui é o Thiago Bolinha, manda um alô aí
0: gente
3: pra
0: boa.
3: Nós aqui da Sincope, pra todos os ouvintes aí, uma quarta-feira abençoada, e toca pra
0: Amém.
3: Nós aí, ó, como o nome é difícil, eu vou falar Zezé de Camargo e Luciano aí, amigo das estrelas, e tamo junto, tchau, obrigado.
0: Valeu, querido.
3: Vamos pra cima, porque Que venha sexta-feira logo. Você tá doido.
4: Você tá doido.
3: Tchau, obrigado.
4: Pedrão. Um abraço,
3: fique com Deus aí.
4: Valeu.

O Pedrão lá da Serralheria do Sassá, meu amigo também. Pedrão, obrigado, querido, pelo carinho. Meus amigos em Rio Piracicaba, querendo uma música aí. A turma toda da Serralheria ouvindo a gente, querendo Eduardo Costa, Fundo da Grota. Abraço, bom dia, bom dia, bom dia. Ah, minha amiga, companheira Terezinha. Ô, Terezinha, fui lá na casa de Lourdes, onde pega meu óculos, depois de um mês que estava lá. Aproveitei, passei na casa da Maria, comi lá um frango, um galopé, né? Na verdade, um galo, né? Comeu o galo na casa da Maria, não deu pra poder comer o galo em casa na hora do jogo não, mas tudo bem. Minha amiga companheira Lucinha também, alô Lucinha, Deus abençoe, encontrei com ela ontem, vou fazer aniversário, que dia? Quinta? Amanhã, né? Amanhã que a Lucinha faz aniversário, desde já, feliz aniversário pra Lucinha. A Beatriz também tá ouvindo a gente, alô Bia, bom dia, abraço também pra você, viu? Toda essa família boa demais da conta que mora no fundo do meu coração. Anderson Pena, tô ouvindo todos os dias, tô precisando do contato com a dona Lili. Ah, eu não sei o telefone dela. Ela foi vereadora? Se alguém souber, entre em contato com a gente aqui que eu vou passar o contato aqui do Jonas. O Jonas tá falando aqui que tá querendo contato da dona Lili. Dona Lili? Qual Lili? Eu tô tentando lembrar quem é. Abraço, viu? A Bárbara Luiz falou que quer ir pro Forró do Pena, com certeza. Tá na hora da nossa reflexão da manhã. Se eu fosse você, aumentava o volume do seu rádio. Eu sei que às vezes a gente fala algumas coisas aqui que não agrada todo mundo, mas faz parte, né? A gente, como disse ontem, a gente não é doce de leite, nem chocolate, pra poder agradar todo mundo. E olha que tem gente que não gosta de chocolate, não é verdade? Tem gente que não gosta. E é por isso que a gente às vezes tem que falar algumas coisinhas aí, para que as pessoas possam tentar mudar um pouquinho a vida, né? E errar todo mundo erra, agora permanecer no erro que é difícil. E quando a gente não conhece a palavra de Deus, a gente faz as coisas erradas e tá tudo bem. Mas quando a gente conhece, aperta um pouquinho mais, né não? E se você não tirar hoje o lixo, escuta bem o que eu tenho para te dizer. Se você não tirar hoje o lixo da sua casa, vai chegar um dia que você vai ter uma dificuldade tremenda para poder tirar a sua casa do lixo. Eu quero dizer para você o seguinte, escuta só, tem pornografia na sua casa, tira. Tem mentira, tira. Tem palavras tóxicas, tira. Tiago capítulo 3 diz assim: a língua é como veneno e é como fogo também. Exatamente. O veneno, uma gota só, mata um ser humano. Mata um animal grande, um cavalo, por exemplo. A Bíblia diz lá em Tiago 3 que uma centelhazinha incendeia uma floresta inteira. Escute bem o que eu tenho para te dizer nessa manhã. As feridas mais profundas vêm de quem a gente mais ama. Não vem do inimigo, o inimigo a gente não tá nem aí. A gente fica chateado é quando o pai da gente faz alguma coisa com a gente. O amigo, aquela pessoa que tá aí do seu lado o tempo todo. É quando a amiga que você leva para dentro de casa vai lá e rouba o seu marido. É, quando a amiga, a colega que cresceu com você vai lá e rouba o seu namorado. A gente não fere com pessoas desconhecidas. Quanto mais perto, maior a ferida. Pode ter certeza. As feridas mais profundas vêm de quem a gente mais ama. É aí que a gente nos fere. E a gente não fere ninguém. E a gente, às vezes, meu irmão, vê situações tristes acontecendo. Ninguém morre com indigestão ao engolir uma palavra que não deve ser dita. Palavras tóxicas, críticas, coisas que ferem, tratamos um ao outro com lixo. Dia inteiro, a gente tratando a pessoa, é o marido que você tá com ele em casa, você trata ele o dia inteiro como lixo. A esposa, você é marido, trata a esposa como lixo o dia inteiro. E de noite você quer receber pérola. Aí não dá, né, jovem? O desrespeito precisa ir para fora de casa urgente. Pecados que a gente vai tolerando, ressentimentos, hábitos ruins, orgulho, crítica, gritaria, indiferença. Tem gente que tem sujeira de estimação. Sabia disso? Já faz parte da mobília da casa. Então, meu irmão, retira a sujeira da casa, retira a sujeira do seu celular. Em Gênesis 26, a Bíblia diz que Isaac tinha os poços entulhados.
E ele vai lá e retira o

o entulho do poço. Ele tira tudo que é ruim. Então, faça isso hoje. Nessa manhã de hoje, peça para que Deus haja no seu coração. Tira toda a sujeira, toda a maldade, ressentimento. Anderson Pena, mas fulana me fez mal. Mas quanto que ela te fez bem também? Ah, fulano me fez mal, quero que ela morra. Eu tenho uma tristeza no coração quando alguém fala assim, meu irmão. Quer ver o que me chateia quando a pessoa fala assim, eu quero que o Bolsonaro morra. Eu, pelo amor de Deus, meu amigo, joelha aí, pede perdão porque você falou aí. Não, que o Lula tem que morrer, porque o Lula... Joelha, meu irmão. Pede perdão pra Deus. Ah, o meu cunhado, o meu... Fulano votou no Bertano, ou fulano não sei o que, quem saiu no seu... Joelha, meu irmão, pede perdão pra Deus aí do que você tá falando, né? Vamos supor que a pessoa que você tá falando pra morrer esteja errada. Oi. Você agora vai mudar até a lei agora? Quem é você? Olha no espelho, fala, quem é você pra dar sentença de morte pra alguém, meu querido? Quanto você já errou? Quanto você já errou desde que você nasceu até agora? Você adulto, quanto que você fez de errado? Quanto que você já magoou alguém? Quanto que você já errou aí no seu trabalho, com os amigos, com a família? Hã? Pelo amor de Deus, bora seguir a vida amando as pessoas, respeitando as pessoas, querendo o melhor das pessoas. E o melhor para o inimigo também, porque a pessoa que te faz mal, que você considera como inimigo, se ela estiver bem, ela não vai fazer mal para você, porque pessoas de bem com a vida não fazem mal pra ninguém. Elas não têm tempo pra isso, elas estão vivendo, sendo felizes. Bom dia, GG da ambulância, meu irmão, do coração.

0: na estrada, ouvindo a gente. Que Deus abençoe ricamente você e toda a sua família, viu, irmão? Obrigado pelo carinho. Obrigado pela amizade, né? Um grande parceiro da gente. Sirene toca, e quando a sirene toca, é hora de escolher os clássicos sertanejos. Todo mundo já sabe, tocou a sirene, você já manda mensagem pra gente escolhendo dois clássicos que fizeram sucesso no passado e fazem sucesso até hoje. Quero aproveitar e já mandar um abraço para o Adriano lá do Cativeiro, um amigo também de longa data, que Deus abençoe demais a sua vida desde quando existir. Acabou o Cativeiro, né? Acabou o Cativeiro. Abraço, Adriano, que Deus abençoe demais você e toda a sua família aí, viu? Forte abraço do Pena e toda a equipe aqui da Rádio Alternativa FM. Também o meu amigo Ciel Pedreiro. Alô, Ciel Pedreiro, bom dia, meu queridão. Sai daí não, que eu volto ligeiro. Bom dia, minha amiga Márcia. Alô, Márcia, aquele abraço, querida. Deus abençoe demais você também. Alcione, companheirona também de todas as manhãs. Sai daí não. Sai daí não, que eu volto já. Tá chegando o Kinderly Brandão com o Informativo 91.
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2: Bom dia, voltamos com mais notícias. Cruzeiro e Atlético empataram em 1-1 no jogo de ida das quartas de final da Copa do Brasil. O jogo, que aconteceu ontem à noite no Mineirão, foi bastante truncado e sem muitas chances para os dois times. O primeiro tempo foi equilibrado, sem grandes destaques. O segundo tempo do clássico foi mais eletrizante. O Cruzeiro voltou inspirado, conseguindo encontrar espaços. E Arroio marcou um golaço após passe de Matheus Pereira. Poucos minutos depois, o Atlético respondeu e empatou com Renan Lodi após passe de Coelho. Com o resultado da partida, a decisão das quartas de final vai acontecer na Arena MRV na terça-feira que vem. Quem vencer avança às semifinais. Um novo empate leva a decisão para os pênaltis. Vale lembrar que o time classificado vai enfrentar Internacional ou Grêmio na próxima fase. Antes do segundo jogo da Copa do Brasil, o Cruzeiro vai jogar com o Vasco no próximo sábado em São Januário, pelo Brasileirão. Já o Atlético vai receber o Vitória na Arena MRV, também no sábado. Eu volto daqui a pouco com mais o Informativo 91. Direto da redação, Kinderly Brandão.
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2: Ô, oh, Anderson.
3: Bichão.
2: Fala as horas pra nós tá trabalhando aqui.
3: 9h14 já, Nico.
2: Toca uma moda boa pra
3: toca
2: nós.
3: Toca uma moda e o berrante também.
2: Vai rasgando
3: vamos
2: que nós vai
3: costurando. Esses bichos aí.
2: Vamos lá.
3: Hoje eu tenho aqui ingresso pra você participar da cavalgada de João Molevade. Manda mensagem pra gente. Anderson Pena, eu quero ir a cavalgada de João Molevade daqui a pouquinho. Às 11h40 vamos fazer o sorteio. Lembrando que sexta-feira o programa vai ter às 11h30 só, hein? É, vai ter Mauro Luciano mais cedo, porque vai começar o programa eleitoral gratuito. Deixa eu falar com o cativeiro. 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São 9h15. Fala, cativeiro, bom dia.
4: Pena, bom dia. Aqui é Adriano Cativeiro. Queria pedir um clássico aí. Que vai nas condições de Lei e Dorivan. Maldita semente.
3: Essa foi lá no fundo do baú mesmo. Essa aí foi lá no fundo do baú.

0: Deu ruim aí, mas misericórdia, hein? Deu ruim aí, hein? Misericórdia. 9:19 agora, bom dia, tem próximo áudio, pode mandar pra gente, bom dia.
1: Bom dia, Anderson Pena, tudo bem aqui? Quem faz?
0: Graças a Deus.
1: Toca pra nós aí, o Lucas Santaneiro, Sérgio Rei, filho adotivo.
0: Boa música, antes eu quero só dar um recado pra você que tá precisando de dinheiro, que o meu amigo Márcio Soluções Empréstimo tá pronto pra te atender, tá? 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Falar em recomendar, deixa eu aproveitar e já mandar um abraço aqui apertado também para todos os meus amigos da Certificar Proteção Veicular. 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Deixa eu aproveitar e já mandar um abraço para a Patrícia, também tá ouvindo. Antes, eu quero participar do sorteio. Samaris, abraço, Samaris, boa sorte. Ela é sortuda. Abraço, minha amiga. Quero participar do ingresso aí da cavalgada de sábado, Anderson Pena. Ellerson Senna. Alô, Ellerson. Abraço, bom dia. Aqui é o Sidney Lopes, de São Gonçalo. Ouvindo a melhor do Médio Piracicaba. Quero ganhar ingresso para ir na cavalgada de João Levade. Valeu, obrigado. Tá concorrendo, meu irmão. Bom dia, Sandra. Também tá ligada com a gente. Abraço, bom dia. Deixa eu ouvir um áudio que chegou mais cedo aqui, senão vai demorar muito. Fala comigo, Geraldo. Bom dia.
2: É isso aí, meu amigo Anderson Pena, da Alternativa, que é o Geraldo Locutor da cidade de Itabira. Passa pra mim aí o Chapeludo, ofereça aí, meu amigo Chapeludo. Vaguinho, Vandinho, Alexandre Sérgio, Tato Colada, Massou das Areias, Renato Vieira, Canjica, da Boessa, Massa Amaral, Janaí Moura de Itabira, Geraldinho, Sidney Rino, Cruz Botoviaro. Todos estão curtindo aí a Alternativa. J. Aldo, São Domingo do Prato, ligadinho. Valeu, o Anderson Pena.
0: Valeu, meu irmão. Deus abençoe demais. Bom dia.
3: Hudson Pena, meu chegado.
0: Homem do dia, suco da confusão.
3: Hudson Pena, fala com o seu negócio, rapaz. Tô feliz demais, rapaz. Agora eu consegui conectar a rádio Alternativa FM pela internet, que como o caminhão aqui não tem rádio.
0: Ah, muito bem.
3: Pela internet, é o Christopher. Telefone. Bom demais da conta, tá?
0: Que bom.
3: Aqui, mano. Deixa eu falar com o seu tempo. Agora eu acabei de sair do Instagram, né, rapaz? E vi você fez uma publicação ali. Você achou uma bala no chão e deu pra Alex Ribeiro.
0: Diz isso não.
3: E aí eu falo com você uma coisa, Anderson Pena, que a gente fala de mal pros outros aqui, a gente paga aqui. Olha só. Depois você fica reclamando que neguinho fica mandando mensagem pra você, incomodando você, mas você faz sacanagem com os outros, tem que pagar aqui mesmo na terra, a gente paga aqui, bô. Aqui, mas brincadeira, zapata, tá? Mas não fica fazendo mal Alex Ribeiro, não, que Alex Ribeiro é meu chegado. Ai, eu fiquei sabendo, rapaz, que você foi em Catador semana passada, entregou um prêmio pra minha mãe lá, pai. Como é que é? Prêmio Diogo Betônico. Minha mãe ficou toda feliz que você tava lá, rapaz. Top demais, viu? Deus abençoe. Aqui, manda um abraço pra mim, fazendo favor, sou. Pra DJ, DJ do Uber, de João Levade, Levi dos Aquários. Minha irmã, rapaz, minha irmã escuta nós lá em São Gonçalo do Rio Abaixo, que ela mora lá. Abraço, manda um abraço pra nós também, fazendo favor. Tá indo mais?
0: Como é que eu não...
3: Fala as horas pra nós que tá trabalhando aqui, fazendo favor. E bom dia, Anderson.
0: Tá na hora de trabalhar já, viu? Vamos trabalhar.
3: Oi, Anderson Pena, esqueci, rapaz, de pedir também um abraço pra aquele enjoado neguinho. E agora eu vou com ele hoje, só porque você fez sacanagem com o Alex B. Toca a música de Mirosmar pra nós aí, Anderson Pena.
0: Vou falar bem devagarinho pra você, não, pra você entender direitinho. Me mira, mas me erra. Me mira, mas me erra. Fala, Vinícius.
4: Bom dia, Anderson Pena.
0: Como é que tá o senhor?
4: Um dia abençoado pra nós todos aí.
0: Amém, meu filho.
4: Quem fala é Vinícius Bicicletinho.
0: Bicicletinho.
4: Manda um salve aí pro Ciel Pedreiro.
0: Gente boa, tá?
4: Pro Adriano Ambrose. O
0: Adriano Martinho.
4: O Kim. Pro Wesley Todd. Pra todos os ouvintes que estão presentes aí. E pro Índio Pocotó também, pode crer?
0: Valeu, querido. Um abraço.

0: Deus abençoe nosso dia. Toca um modão pra nós depois aí.
1: Pode deixar. Tá com nós. Bom dia, Fabiano, meu amigo. Bom dia.
2: Bom dia, meu amigo São Pena.
1: Como é que tá?
2: Infelizmente, não era pra existir, né? Esse agosto lilás. Que violência contra as mulheres. Uma questão que fica. Que assim, já ajuda a precaver um pouco. O Barão de Cocais está tendo. Até o Gustavo. Que tá. Tá mestrando esse curso, né? Defesa pessoal contra a mulher. Por que Santa Bárbara não poderia ter também?
1: Verdade.
2: Nós somos um excelente profissional, né? Professor Marcones.
1: Verdade.
2: Já é renomado no mundo das artes marciais.
1: Verdade.
2: Bora nessa campanha aí, São Pena, com a gente.
1: Exatamente. Muito boa ideia sua aí. Tem que. Já tem umas mulheres bravas. Se ensinar artes marciais pra minha esposa lá, eu tô enrolado. Pode ficar. Eu já apanho sem a saber artes marciais. Brincadeira. 9h24. Serjão tá chegando por aqui.

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0: Patrícia Lane, o Bartiro não chegou até agora. Tu não adianta ficar nervosa.
1: Não, Zezinho, hoje foi a gota d'água. Olha a hora, ele nunca chegou esse horário.
0: Eita, tá vindo por aí.
1: Que tal?
0: Parece que eu tô escutando alguma coisa.
1: Cadê?
0: Deve ser ele, deve ser ele.
1: Aí abre a porta você.
0: Tá, Patrícia Lane, vou lá. Destrancar aqui. Bartira?
1: E aí, Zezinho?
0: Bartira, como é que você tá, rapaz?
1: Então?
0: Então o que, Bartira? Olha só, rapaz. Seu cabelo todo estrapalhado, camisa aberta, faltando botão, batom no pescoço pra tu contelar, tudo vermelho. Bartira, tá cheio de pó de arroz, todo branco, Bartira. Olha esse cabelo todo em pé, Bartira. Você tá todo guinzado, rapaz. Oi, batom pros braços fora, tá tudo vermelho. Bartira, a sua mulher tá te esperando aqui, Bartira.
1: O que tá acontecendo?
0: Que isso, Bartira?
2: Calma, calma, gente.
0: Safado, sem vergonha. Olha o jeito que você tá, Bartira. Olha o jeito que você tá.
1: Vocês podem até não acreditar, mas é que eu saí na mão com um palhaço. É sério. Aí começamos a discutir política. Eu falei que votava num candidato, ele falou que votava no outro. Aí o bicho pegou. Aí não deu.

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3: Estamos de volta com mais informações. Os estoques de sangue da Fundação Hemominas estão baixos e a população é convidada a doar sangue. Os tipos sanguíneos O positivo, O negativo e A positivo estão em situação crítica na Hemominas, mas pessoas com todos os tipos sanguíneos são bem-vindas. A doação de sangue contribui para a realização de cirurgias de grande porte, tratamentos contra câncer, vítimas de acidentes e emergências, pacientes com doenças hematológicas e até a produção de medicamentos derivados de plasma. A Hemominas é responsável por mais de 90% das demandas transfusionais de sangue de todo o estado e o baixo comparecimento de doadores impacta diretamente os pacientes que precisam das transfusões sanguíneas. Para doar sangue é necessário estar em boas condições de saúde, ter entre 16 e 69 anos de idade e pesar mais de 50 quilos. Para doar, você deve agendar pelo site da Hemominas ou pelo aplicativo MG App Cidadão. Acesse hemominas.mg.gov.br. Doar sangue é um gesto simples que faz toda a diferença na vida de quem precisa e pode salvar até 4 vidas. Voltamos às 11 horas com mais notícias. Direto da redação, Kinderly Brandão.
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3: Olá, minha comadre. Bom dia, bom dia, bom dia, bom dia, bom dia. Chegando em mais uma edição do nosso momento gostoso. Momento zap, zap. Tá na hora de você pegar o telefone. Você que ainda não mandou mensagem, mande aí 38516244. O telefone está liberado no nosso momento zap zap. Já pedi perdão para quem mandou mensagem mais cedo, realmente muita mensagem chegando, porque hoje tem ingressos para a cavalgada de João Molevade, para sexta e para sábado, filhão. Qual dia você quer ir ao show? E qual show você quer assistir? Fala com Anderson Pena. 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Eu recomendo pra você, meu querido. Está no ar o nosso momento zap zap. Gael, caboclo bom, menininho, peça rara, tá ligada com a gente. Alô, Gael, Heitor, tá mandando um alô pra todos os ouvintes, aqui é Henrique Renner. Obrigado, querido, Deus abençoe. Deixa eu atender o povo aqui que mandou mensagem, era 8 horas da manhã ainda. Tô com um montão de mensagens acumuladas, é muita gente participando hoje. Quarta-feira, dia 26 de agosto. Bom dia.
4: Fala, meu amigo de São Pena.
3: Beleza, dia, meu querido? Dia. Como é que tá a biboca?
4: Deus abençoe
3: aí
4: a nossa linda quarta-feira. É. O pessoal do Cruzeiro fez a festa toda, né? É mosaico da Raposão e tudo. Não adiantou, não. Foi um jogo bom. Agora é lá, né, gente? Vamos ver, né? Um abraço aí pra todos que tá vindo aqui, Bateia, São Gonçalo do Rio Abaixo, Turvo, Biboque, toda a região. Depois, se puder puxar uma pra nós aí, puxa de Guilherme Silva com Forró Black pra nós, Pisada Black.
3: Beleza, meu irmão. Abraço, um abraço apertado pra você, viu? Eu vou falar que isso é verdade. Aproveita pra dar risada agora, porque não vai rolar, não. O Cruzeirão, eu fiquei sabendo, conversei com o time lá. Diz que vão dar uma chinelada, vai ser uma chinelada, vai ser lapada, e só lapada, só lapada. Quem tá ouvindo a gente é o Lucas. Bom dia, Lucas. Aquele abraço. Obrigado pelo carinho, obrigado pela audiência. Não, Luquinha, é outro Lucas, tá? Alô, Carlos, também tá ouvindo a gente. Obrigado pelo carinho aí, obrigado pela audiência e pela amizade. Bom dia.
5: Bom dia, Subera, bom dia.
3: Beleza.
5: Manda um alô pra nós aí, galera do Bolote Grande aí, chama levado aí, pro cá, Faustão. Ô, louco, meu.
3: Valeu, valeu.
5: Toca pra nós aí, Legião Urbana, Paz e Filho, você tá doido, ó. Eu acho que vocês não vão aguentar o galo doido, hein? Fica ele, bicudo.
3: Ah, que bicudo, que deu bica nada, o bico murcho. Vai pra lá, ó, o bico murcho. Quem é, Luquinha? Fala, Luquinha.
2: Alô, meu amigo Anderson Pena, que é o nosso clássico sertanejo aí, que ó, toca aí o Mirosmar pra nós aí, irmão da lua. Aí, ó, mas é mais um pedido, Mirosmar, você fica esperto aí, que eu sou amigo do chefe da rádio aí, viu? Tchau, obrigado.
3: Valeu, meu irmão, Deus abençoe demais você, abraço, bom dia especial, vocês não cansa, não? Vocês não cansa, não? Eita, Mirosmar, sapé com esse Mirosmar. Ah, Mirosmar. Ô luta. Quem mais tá ouvindo a gente é o meu vizinho Renildo, deve ter pedido os clássicos sertanejos também. Fala, vizinho.
5: Ô, vizinho, a sirene toca, é hora de tocar os clássicos sertanejos. Então toca pra nós, Jean Giovanni, Papel Dourado, oferece pra todos os ouvintes, todos os rádios.
3: É, mas né, não é, hein? Convite Casamento é o nome da música, né? Papel Dourado. É isso mesmo? Vocês têm que me ajudar, né? Tem que me... Cabeça do Anderson Pena não tá boa, não, é? Eu acho que chama Convite Casamento, né? Hã? É esse? No Papel Dourado? Põe pra mim aí. Põe pra mim pra ver se é essa aí. Põe pra mim aí. É. Trenço. É o Renilton vizinho que tá lá ligado com a gente. Um abraço, Renilton, bom dia.
6: Bom dia, Anderson Pena, aqui é Eva de Barretos. Manda pra mim a música Meninas da Aldeia, fazendo favor.
3: Boa música. Deus abençoe você muito aí. O Giovanni também tá ouvindo a gente. Alô, Giovanni. Aquele abraço, meu irmão.

0: Não é não? É aquela, lembra daquela assim, o grande amor da minha vida? O grande amor da minha vida, não é? Não é essa? Ah, e agora sim.
1: Quero ver o grito dos apaixonados aí. Eita. Assim, ó.
0: Depois eu fico sabendo. Deixa eu ouvir o povo aqui.
2: Deus. Bom dia, tudo jóia, Anderson Pina. É o Juiz do Bairro Santo Hipólito. Toca pra gente aí, Liberdade, Liberdade. Zezé de Camargo Luciano.
0: Valeu, querido. Um abraço, bom dia. Hoje o povo tá na, só no Mirosmar, né? Bom dia, bom dia. Põe, põe. Ah, essa música aí.

0: apaixonado esses dias, não sei o que tá acontecendo com ele. Nivaldo Vieira, bom dia, meu querido. Abraçando toda a família também, aquele abraço, bom dia do Pena e toda a equipe da Rádio Alternativa, bom dia.
1: Bom dia, Anderson Pena, tudo bem com você e com a sua família? Espero que sim. Maravilha. Gostaria de ouvir Bochecha, se você puder tocar. E muito obrigada pela palavra de hoje. Para quem tem algum sentimento, essas palavras suas foi tão profunda, profunda mesmo. Parabéns para você. Você é nota 10. Te escuto todos os dias. Só não tenho como te ligar, porque às vezes preciso achar você no meu zap e é meio complicado para mim. Mas quando eu encontro, eu mando mensagem, porque eu amo você e a rádio. Eu mando essa música para todos aqueles seus ouvintes, viu? Todos os dias eu estou te escutando, todos os dias. Um abração para você.
0: Outro para você também. Você me deixa muito feliz dando feedback aqui, viu? Obrigado mesmo. Que Deus abençoe demais, minha amiga Márcia. Tem áudio, manda. Bom dia.
2: Bom dia, Anderson Pena. Aqui quem fala é o Todd.
0: Oi, Todd.
2: Ajudante Prêmio. Aqui, manda uma música pra nós. É Bojo de Água Suja. Lugar de Peixe Juntar. Manda um sol pra nós aqui na obra de Água Suja. Lugar de. Aqui, manda uma música pra nós. É Bojo de Água Suja. Lugar de Peixe Juntar. Manda um sol pra nós aqui na obra de Catarzaldo.
0: Como é que é?
2: Ajudante Prêmio. Aqui, manda uma música pra nós. É Bojo de Água Suja. Lugar de Peixe Juntar. Manda um sol pra nós aqui na obra de Catarzaldo. Pra mim, pro Índio e o Ganjão. E manda um salve também pra Ciel Pedreiro e o Vinícius Bicicleta. E o Adriano Captiveiro, que tá trabalhando lá no Petit. Manda um salve pra eles lá, manda essa música pra nós aí.
0: Salve. Escreve aí, manda pra mim que eu não entendi nada o nome dessa música sua. Eu não conheço, eu sou um senhor. Senhor já experiente. É, já... Ô Ciel Pedreiro, pé frio, bom dia.
3: Bom dia, São Pé, que é o Ciel Pedreiro. Manda um salve não, Naubrinho aqui. Manda um salve pro ajudante Prêmio, Diegão, Rodrigão, Pé de Cana, Wanderir Pressão, Adriano Cativeiro, Vinícius Bicicletinha. Manda um salve pro Eric Pedreiro. Manda um salve pro Todd e o Índio Cocotó. No mais aí, tchau, obrigado.
0: Valeu, irmão, aquele abraço, hã? Dona Maria, tem que tocar aqui, mandou 9:15 da manhã, até agora nada, né, Maria? Fala, Maria!
4: Bom dia, Netão, né, Santos, Maria de Cristina.
0: Tá brava já com
4: passa uma música pra mim, pro seu amigo, todo mundo, esquece não, tá? Do marido, do Madinho, Pereciclava, tá?
0: Abraço, querida. Obrigado,
4: viu? Deus abençoe você e sua família.
0: Amém, abençoe a senhora também, tá bom?
5: Bom dia, Anderson Pena, eu quero participar do sorteio do ingresso pra sábado. Sou marido de Pátio Andrade, uma nova era no Bairro Castelo.
0: Valendo, querida. Abraço, bom dia pra você.
5: Com Deus, um abraço.
0: Com Deus.
6: Bom dia, Anderson Pena. Tudo bem com você?
0: Joia.
6: Efigênia de Porto Firme.
0: Oi, Efigênia.
6: Hoje meu abraço vai pra você, sua família, Márcia Amaral e todos os ouvintes. Fique com Deus. Uma ótima quarta-feira pra você.
0: Obrigado, querida. Abração apertado também, viu?
7: Fala, meu grande amigo Anderson Pena. Bom demais, meu filho. Aqui é o
0: demais,
7: Ricardo aqui de São Domingos do Prata. Antes, gostaria que você tocasse pra nós, menino. É um clássico internacional, show de bola. Bon Jovi, Always. Oferecer pra essa galera aqui de São Domingos do Prata e pra todos os ouvintes dessa rádio maravilhosa que é a Alternativa FM. A rádio que toca só sucesso. Tchau, obrigado.
0: Valeu, meu irmão. Deus pô, abençoe, você viu?
7: Pode sorteio de sábado, hein? Você tá doido. E com a Dona Maria, né? Curtir. Tchau, obrigado. Toca o áudio aí pra nós também.
0: Agora,
7: passa tá a música pra nós aí do Bon Jovi.
0: Aí, ela
7: cê tá doido.
0: Eita.
7: Eu participar do sorteio, hein?

0: É brinquedo não, não é brinquedo não. Manda mais áudio. Bom dia.
1: Ô, meu amigo Anderson Pina. Bom dia, fala Moisés de Herói.
0: Fala Moisés.
1: Vai, senhor. Chupa. É, eu gostaria de ouvir uma música aí com a

0: Eduardo Costa. Amor de Violeiro, agradecer pra essa turma aí, que ouviu esse programa. Antonello, Robertinho, minha esposa Naldi, que está lá no Oliveira Couto, na Galo Pai de Deus, Sotote. A minha cunhada Madalena. Para o Zezé, que mora lá do bairro Belmonte, meu cunhado, a esposa dele. Para todos que estiverem ouvindo seu programa aí. E para todos aí da Vale de Realmig, meus esposos estão ouvindo esse programa. Bom dia, com Deus.
1: Bom dia. Quem manda a mensagem para concorrer ao ingresso tem que mandar o nome, viu? Tem que mandar o nome. Como é que eu vou saber? Eu quero concorrer ao ingresso, mas não tem nome. Aí tem que mandar o nome. Manda o nome, manda o nome. Quem é que tá mandando mensagem aí? Fala comigo. 38516244. Bom dia.
2: Bom dia, Anderson Pena. Eu quero participar do ingresso da. Bom dia, Anderson Pena. Eu quero participar do ingresso da Cavalgada de João Levaz. Eu com o acompanhante, meu marido. Dois ingressos.
1: Mas é só um de cada vez. O sorteio é dois ingressos, uma pra sexta e um pro sábado. Aí se é com o marido, aí tem que concorrer de novo pra ganhar o outro, né? É, tem dois aqui, mas um pra sexta e um pra sábado. Beleza, amiga? Abraço, bom dia, Jaqueline também tá ouvindo a gente. Bom dia, minha amiga. Forte abraço, a Maria Gilda. Alô, Maria.
3: Bom dia, Anderson Pena. Gilda, comunidade dos Borges. Passa pra nós aí, Maiara e Maraíza.

0: mundo nas escuta.
1: Vocês não cansam, não?
0: Eita, um abraço aí pra todos vocês aí da rádio. Ah, Santa Bárbara.
2: Valeu. Natanael, fala, Natanael.
3: Vamos, Pena, bom dia. Aqui é Vitor Miguel.
2: Oi, Vitor.
3: De Santa Bárbara. Eu quero que você ponha a música O Meu Cavalo é Show. Manda o Valto.
2: Meu Cavalo é Show? Beleza. Nildimara, manda um grande abraço aí pro meu irmão Nilmar, tá fazendo aniversário hoje. Felicidades, muitos anos de vida, viu? Que Deus abençoe a ele, a família toda. Muita saúde, muita paz, muita alegria, viu? Forte abraço, Nilmar. Parabéns, meu querido. Sua irmã falou que te ama muito, hein? Anderson Pena. É, esqueci do dia do ingresso da cavalgada, que era sábado, do trabalho de turno. Sábado eu tô de folga. Ah, o Ticão que mandou aqui. Abraço, Ticão. Deus abençoe, viu? É o Sidney. Sidney de São Gonçalo. Tá concorrendo, viu, Sidney? Daqui a pouquinho a gente faz o sorteio aqui. Tem áudio, manda.
4: Bom dia, Anderson. Aqui é Ana, de Ribeirão Caba. Tudo
2: Ana
4: bem,
2: é
4: né?
2: Demais.
4: Então, eu gostaria de pedir uma música de César Menotti e Fabiano. E também, ontem nós empatamos, mas nós gostamos de ganhar na Arena. Nós batizamos, nós que batizamos lá, né? Todo mundo sabe.
2: Ai, ai,
4: aí
2: ai.
4: Nós gostamos é da Arena, tá bom? Esses atleticanos zoando. Então, tchau, sou Ana de Ribeirão Caba.
2: Valeu,
4: tá?
2: Ana. Obrigado, Cuma. Deus abençoe demais.
5: Anderson Pena, bom dia. Toca pra nós aí, menino da porteira. Aqui, eles estão achando que o Cruzeiro vai jogar lá. Diz que é a casa do Galo. Cruzeiro é o único time que faz dois jogos em casa, um no Mineirão e o outro lá no quintal nosso.
2: Ah, cara. É brinquedo, não. Deixa eu mandar um abraço pro Carlinho também, tá ligado com a gente. É Carlinho, não, é Carlão. Lá do Planalto. Ô, Carlão, tá concorrendo ao ingresso, meu irmão. Bom dia. E mais, Anderson Pena aqui, Antônio Marcos. Estamos aqui, itinerário Patinga, Ouro Branco, passando em João Levade. Um abraço para os meus familiares da Mata dos Palmitos, distrito de Ouro Preto. Uma boa, turma trabalhando. Abraço, viu? Colega que trabalha, Margarida também. Bom dia, Margarida. Bom dia, minha querida. Tem mais, Zuzu. Olá, Zuzu, minha amigona, tá lá em Rio Piracicaba ouvindo a gente também. Deus abençoe ricamente. O Gagoto, você deu muito medo de novo ontem, Gagoto. Ficou com medo do jogo ontem, né? Chamei pra ele dar uma ida ali em casa ontem, rapaz. Ele falou que ia, não foi nada. Ele ficou com medo de chegar lá e tomar uma chinelada. Maura Paiva também tá ligada com a gente. Arlete lá da Capela Branca tá ouvindo também o programa.
6: Bom dia, Anderson Pena, tudo bem? Que é Arlete da Capela Branca passou de passar uma música aí pra mim. Com Leonardo, a Fila Amba. Ofereço para você e família, Queiroz, família, Alex Ribeiro, família. Para meus filhos, Maiane, Marco, Thiago. Para Reginaldo, Alisson, Negão da Boca das Cobras, Márcia Amaral, Leninho. Para Armando Barbosa, pescador e família. Para Isabel, um abraço para você. Boa quarta-feira.
2: Outro, querida, bom dia para você também, tá?
7: Tá se achando demais.
2: Bom dia.
7: Pisando sem dó.
8: Bom dia, bom dia, bom dia, bom dia, Anderson Penha.
2: Como é que tá?
8: Beleza?
2: Beleza.
8: Nós estamos aqui em São Domingos do Prata, na construção civil aqui. Eu e Laeste. Beleza? Como é que tá as coisas por aí?
2: Beleza.
8: A Rádio Alternativa.
2: Tudo
8: é
2: bem.
8: O melhor rádio da região do Médio Piracicaba. Tamo junto e misturado. Toca pra nós aí, rapaz. Tião Carreiro e Pardim.
2: Eita!
8: Empreitada Perigosa. Beleza?
2: Eita!
8: Positivo, tamo junto. É o Emerson de São Domingos de La Prata.
2: Ah, menino, foi lá no fundo do baú mesmo. Eita! É fácil não, filhão. Fala, Lucas, bom dia. Toca Recaídas de Henrique Juliano pra nós aí. É concorrer o ingresso, beleza, meu irmão? Tá dado o recado.
9: Agora preste atenção.
2: Quem mais?
9: Meus amigos e camaradas.
2: Jonas também tá ouvindo a gente. Alô, Jonas, abraço, bom dia.
10: Dia do Santena. Gostaria de participar do sorteio do ingresso de sábado da Cavalgada. Luciene,
2: Conceição,
10: Paulo, João Malevade.
2: Beleza, beleza, beleza, beleza, beleza, beleza, beleza. mais tá mandando mensagem? Quem mais tá mandando mensagem? Fala comigo. Bom dia.
1: Bom dia, meu amigo Anderson Pena. Aqui é Flávio Gomes Nonato, do bairro Luanda. Tudo bem com o senhor?
2: Beleza.
1: A música que você tá procurando do Jean Giovanna aí é Convite de Casamento.
2: Não.
1: Eu quero participar do sorteio da Cavalgada.
2: Tá equivocado, né? Essa não é outra. Já descobri ela aqui já. É outra música. Sabe de nada. Tá tipo neguinha, né, Neguinho?
11: Fala comigo, Pena. Bom dia. Tô igual o Luquinho do Caxambu aí, ó. Toca pra nós o Miramai. É o terceiro pedido já. Se você não tocar, o jacaré vai bocar o filho.
2: Vai bocar, né?
11: Aí você vai morar lá na Sincope.
2: O chefe já falou: quem foi enjoado, você salga mesmo. Falou mesmo, chefe quiser Santana, falou, se foi enjoado, Anderson Pena, salga mesmo, salga e manda pra mim, manda reclamar comigo. Não, falou. Mandou, pode salgar e manda pra mim, qualquer coisa manda pra mim. Joga no meu peito, falou assim, joga no meu peito, falou Zé. Jogar essa malaiada no seu peito, você tá lascado aí.
12: É isso aí, meu amigo Anderson Pena, da Alternativa, que é o Geraldo Locutor da cidade de Itabira. Passa pra mim o Chapeludo, ofereça aí, meu amigo Vaguinho, Vandinho, Alexandre, Sérgio, Tato, Escolada, Maçu das Areias, o Canjica, da Boense, Massa Amaral, Janaí, Moura de Itabira, Geraldinho, Sidneyguinho, no Curva do Viário, todos estão curtindo aí Alternativa com o meu amigo Anderson Pena.
2: Valeu, meu irmão. E o Kim tá chamando. O João Bobo falou que tá chegando. O João Bobo falou assim, Anderson Pena, fala com a turma lá que eu entrego é rápido. Eu não gosto de ficar acumulando as coisas aqui não, viu? É, acumulando pedido aqui, não, de jeito nenhum. Falou assim, de jeito nenhum. Falei, tá bom, ué. E aí, como é que faz? Falei, manda, liga, pede pra poder ligar lá no 3832-2796, que eu entrego rapidinho. E hoje o cimento tá R$33,90. E eu vou adiantar pro senhor, o senhor não, depois não ficar reclamando, aí não sabia. Falar aqui na rádio, todo mundo fica sabendo. Então, pelo amor de Deus, não dá bobeira, não. Não refresca de jeito nenhum, não, viu? O que Renilton tá mandando link pra mim? Ô, Renilton, caçar mandar link na cabeça de uma égua. É, misericórdia. Hã?
13: Alô, Anderson Pena, Alternativa.
2: Bom dia, Baptista.
13: Bom dia, meu amigo.
2: Bom dia, minha
13: tudo
2: amiga.
13: Tudo bem? 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
2: Deus abençoe. Daqui a pouquinho vou trazer mais ofertas pra você. Sai daí não que eu volto ligeiro. Ah, Marcondes, bom dia pra você, meu irmão. Um abraço, viu? Deus abençoe ricamente. O quê? Tá lá no Instagram. O pessoal tá perguntando onde que tá o vídeo do Alex Ribeiro chupando bala que eu encontrei. Ai, tá lá no Instagram, jovem. Tá lá no Instagram, @AndersonPena2 no Instagram. Não sei

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0: limite ao criar em uma das maiores famílias do mundo, somando 5 filhos biológicos e 32 filhos adotados ao longo de 50 anos. A jornada de adoções começou em 1985 e hoje o casal vive em uma casa de 465 metros quadrados com 14 dos seus filhos. A rotina exige forte organização, escalas para as tarefas e um gasto anual de mais de US$52 mil apenas em alimentação. Vários dos filhos adotados enfrentavam condições difíceis ou deficiências em seus países de origem e encontraram no lar dos Briggs um ambiente de amor e estrutura. O exemplo deu tão certo que uma das filhas já adultas do casal seguiu os passos dos pais e teve 14 filhos. Mesmo com idades avançadas, o casal afirma com bom humor que não descarta a ideia de receber mais uma criança no coração da família.
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3: Boa. Agora são 10 horas e mais 41 minutos. Deixa eu mandar um abraço pra nossa amiga. Não tem o nome, poxa. Não tem o nome. Tem foto, mas não tem o nome. Tem que mandar nome pra poder concorrer ao ingresso. Lá do Córrego São Miguel, não tem o nome. Tem que escrever o nome. Escreve o nome. Como é que eu vou sortear você sem nome? É difícil. É, manda pra mim aí, manda o nome pra poder concorrer. Miqueias, bom dia.
4: Ah, meu amigo Anderson, é o Pena, Pablo de São Gonçalo, cê tá bom? Vamos. Ou não? Cê tá doido, cê não, sumiu, doido meu pobrão. Anderson, eu tô longe.
3: É.
4: Mas como eu já te falei, você é igual chapéu, você não sai da minha cabeça. Ui, coloco bravo, você hein? Cedo aqui, ó, daqui só tiro de tarde, na hora aí, que termina o dia.
3: Daqui a pouco ele fica bom bravo, dia, ciumento.
4: Bom dia. Pra mim aqui já é boa tarde, quase boa noite, né? Você tá doido.
3: Muito bem. Traz um presente pra mim daí, por favor. Esquece não enrola não, viu? Quem tá ouvindo também é a Adélia lá da Serra do Egito, bom dia. Aqui, ó, Cleonice, tem que pôr o nome completo, amiga. A pessoa que não colocou o nome completo, sorteio sem nome completo, não adianta. É, tem um montão de Cleonice ouvindo a gente aí, né? Aí não vai adiantar nada, né? A Brécia também mandou mensagem, tá concorrendo, tá bom, querida? O Fausto também já mandou mensagem, tá concorrendo. A Sirlene. Alô, Sirlene! Bom dia,
5: Anderson Pena. É a Sirlene do Planalto, tá joia?
3: Joia.
5: Me coloca no sorteio desses ingressos aí, hein? Tá, esquece de mim, não, hein?
3: Tá bom.
5: Tchau, querido. Você. Com Deus.
3: Valeu. Deixa eu fazer um serviço de utilidade pública. O Ailton de Oliveira, ele perdeu a carteira contendo a sua habilitação. Na verdade, foi encontrado e deixado aqui, lá na portaria da rádio. Então, você que está ouvindo aí a Rádio Alternativa, conhece, né? Parece que ele tem categoria D, não é isso? Parece aqui, ó. Tá aqui A, B, mas tem um D aqui na parte de cima, não sei. Ailton de Oliveira. Ailton de Oliveira aqui é de Romulevade, é um senhor, né? Tá aqui a data da primeira habilitação. Deixa eu ver aqui. Para ter uma ideia de quantos anos ele tem, não tem. Mas é um senhor, já é um senhor, né? Pode entrar em contato com a gente aqui. Ailton de Oliveira perdeu aí a carteira, é de Romulevade, né? Nasceu de Romulevade, 1969 que ele é aqui a data do aniversário. Para você entender, né? Às vezes você conhece um Ailton, que o nome é muito comum, né? Ailton de Oliveira, né? Tá aqui, viu? Bacana demais. Pode pegar aqui com a Alessandra, vou deixar com ela lá. Tá bom? Quem tá mandando mensagem? Anderson Pena, manda um abraço pra nós da Brécia e no Timbal do Açougue Shopping das Carnes. Ah, abraço apertado. Eu busquei linguiça lá pro Claudinho, lá de Santa Bárbara, eu levei pra ele, que ele pediu e encomendou, né? Abraço apertado pra vocês aí. Obrigado, essa turma boa do Açougue.

0: Beleza. Manda o nome completo. Sorteio tem que ter nome completo, tá bom? Daqui a pouquinho, sorteando ingressos pra cavalgada de João Molevade.
1: Com vocês,
0: Bruno Rosa.

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1: Voltamos com mais notícias. O campeonato de pipas vai movimentar o estádio Luiz Enche no próximo sábado, dia 29, em João Molevade. A partir das 2 horas.

0: horas da tarde, acontece o Campeonato de Pipas, com programação aberta à participação de crianças, jovens e adultos. E os interessados já podem planejar suas pipas. As inscrições para o campeonato vão ser feitas gratuitamente no dia do evento, no próprio estádio Luiz Enche, a partir de 1 hora da tarde. Nessa edição, os participantes podem concorrer nas categorias maior pipa, menor pipa, mais criativa, maior rabiola, pipeiro mais velho, pipeiro mais novo, destaque feminino e destaque masculino. Vai ter premiação para os 3 primeiros colocados de cada categoria. O Campeonato de Pipas busca resgatar e valorizar uma brincadeira que atravessa gerações e, ao mesmo tempo, proporcionar um momento de integração entre as famílias. A Prefeitura reforça que a diversão deve vir acompanhada de responsabilidade. É expressamente proibido o uso de cerol, linha chilena ou qualquer outro tipo de linha cortante, conforme determina a lei. Eu volto em breve com mais notícias. Direto da redação, Kinderly Brandão.
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ficou meio murcho e resolveu dar um up geral. Foi um verdadeiro combo da beleza. Tirou pele da barriga, levantou o peito, deu um tapa no rosto, no pescoço e até nos braços. Mesmo parecendo uma coxa de retalhos em recuperação, a mãe de dois filhos garante que nunca se sentiu tão linda e pronta para usar blusinha colada e vestido justo por aí. Victoria provou que pouco importa se a costura veio em formato de Frankenstein, desde que o resultado final venha no padrão de uma autêntica Barbie.

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1: Alternativa 11:36. Bom
0: dia. 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

0: 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Felizarda, para poder levar ingresso para a cavalgada de João Molevade, já saiu aqui Tauana Gabriela Amaro. Alô, Tauana, parabéns. Pode vir aqui buscar o seu ingresso com a minha amiga Alessandra, tá bom? E o segundo ingresso vai para Sirlene Aparecida dos Santos. Alô, Sirlene, que Deus abençoe ricamente, tá bom? Pode vir procurar com a Alessandra aqui, tá bom? Amanhã, se Deus quiser, a gente fala em mais uma edição do nosso Bom Dia Alternativa. Tá chegando o Padre Ricardo Caricati na sequência Informativo 91 e logo após Mauro Luciano trazendo o Alternativa Esporte. Valeu!
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0: Alternativa 11:47. Bom dia.
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Olá, meu irmão. Olá, minha irmã ouvinte. Saúde e paz. Deus te abençoe. Hoje a palavra nos fala que há valor mesmo nas coisas simples realizadas diante de Deus. O reino dos céus é como uma semente de mostarda lançada na terra. É como o fermento que mistura na massa. Muitos dos ensinamentos de Jesus eram a partir de parábolas, pequenas histórias que o Senhor contava para trazer uma verdade divina a partir de realidades humanas. Fazia comparações simples com a realidade da vida do povo para trazer uma verdade eterna, divina, vinda do coração do Pai. Comum encontrarmos as parábolas que Jesus contava ao povo como um método de ensino. Histórias que têm como objetivo formar, orientar e tornar próximo a realidade eterna, divina. Várias são as passagens que o Senhor conta aos seus ouvintes as parábolas. E as parábolas sempre têm um ensinamento divino. A parábola de hoje são duas que trazem o mesmo ensinamento de que algo, mesmo que pareça tão pequeno, se está na presença de Deus, tem ação e o poder de Deus para tomar proporções gigantescas. O pouco na presença de Deus sempre é mais. Jesus narra a história da semente de mostarda e o fermento na massa. Com certeza tinha muitas mulheres escutando Jesus no momento que ele anuncia essa história, pois Jesus parte da realidade de seus ouvintes para ensinar.

torna fácil algo que parece difícil, torna claro aquilo que parece escondido, acessível aquilo que parece distante. Fala de acordo com a realidade de conhecimento do que estão escutando. Quando vai falar para pescadores, usa comparação de peixes, vento, barco, mar, rede, tempestades. Quando vai falar para agricultores, fala de colheita, feixe, celeiro, trigo, ramo. Quando está perto de pessoas que cuidam de rebanho, fala de ovelhas, lobo, cabrito, cordeiro, redil, rebanho. Três atividades que eram comuns naquela época, os que viviam da pesca, ou da colheita, ou da criação de animais. Mas o contexto de hoje é um contexto mais doméstico, familiar. Fala então de semente de fermento na massa, falando que o reino dos céus é como a semente de mostarda, tão pequena, e quando é lançada na terra, quando está em um lugar favorável, cresce a tal ponto de tornar-se uma grande árvore, a ponto dos pássaros virem aninhar em seus ramos. Depois conta a história do fermento lançado na massa, algo também tão pequeno, mas que ao ser lançado na massa, torna a massa propícia para o crescimento. Um pouquinho só de fermento faz toda a massa crescer. Jesus, com essas duas parábolas, nos fala do valor das pequenas coisas, que aparentemente são simples, mas que têm um papel significativo diante de Deus. Muitas vezes damos valor às grandes coisas, grandes cargos, grandes missões, grandes funções, grandes nomes, e esquecemos de reconhecer e valorizar as pequenas coisas. Valorizamos o que é de proporção maior, de destaque, e esquecemos que tudo para tomar grandes proporções passaram pelo processo de crescimento, de elevação, e isso exige tempo. Voltamos o olhar para os resultados e esquecemos o processo. E muitas vezes valorizamos os resultados e esquecemos que tem o mesmo valor o processo que levou ao resultado. Honramos os grandes atos, os grandes nomes, as grandes personalidades, os grandes cargos, as grandes funções. Esquecemos daquilo que é pequeno, simples, comum, como se o valor das coisas estivesse na capacidade de serem vistas. Jesus ensina o contrário. As pequenas coisas têm valor, mesmo quando não são visíveis. Por isso fala do grão de mostarda, do fermento lançado na massa, quando entra como rei, demonstrando toda sua autoridade e poder, entra montado num jumentinho, demonstrando que o valor não está no exterior, a força não está na capacidade humana, mas na verdade daquilo que realizamos. Entra simples para ser aclamado como rei, para mostrar que o poder, o valor não vem do reconhecimento humano, mas da graça e do poder de Deus que acompanha aquilo que se faz segundo a vontade de Deus. E se tem a presença de Deus, tudo que fazemos, mesmo os pequenos atos, terá uma proporção grande diante dos olhos de Deus, ensinando que o essencial não é visto pelos olhos. Muitas vezes valorizamos o que é agradável, visível aos olhos. Vemos o exterior das coisas, das pessoas como embalagens. Jesus, Deus, o Espírito Santo, vê o interior, a realidade, a verdade de cada coisa, porque ali está o verdadeiro valor. Jesus, essa palavra nos ensina a valorizar mesmo as pequenas coisas e perceber que mesmo nelas há potencialidade de algo maior. Não podemos nos apegar às grandes coisas, mas valorizar também as pequenas e comuns de todos os dias. Quem se acostuma e quer somente as coisas grandiosas sempre será infeliz, pois nem sempre o que parece ter valor tem, e nem sempre o que parece ter valor é capaz de preencher. Há coisas que são grandiosas aos olhos humanos, mas não tem valor algum aos olhos de Deus, e outras que são desprezadas aos olhos humanos e são grandiosas aos olhos de Deus. Algo que seja simples, mesmo sendo tão pequeno, se está nas mãos de Deus, tem

0: potencialidade de se tornar como fermento na massa, proporcionar resultados incalculáveis, porque o essencial é invisível aos olhos. Que o Senhor nos faça compreender isso e perceber o valor das pequenas coisas em nossa vida, pois é nas coisas simples que encontro a verdade de Deus. Deus é simples. Nós que complicamos as coisas e complicamos Deus. Que desça sobre nós, sobre a nossa vida, a bênção e a proteção de Deus Todo-Poderoso, Pai, Filho, Espírito Santo. Amém. Saúde e paz.
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3: Voltamos com mais notícias. A candidatura de pessoas negras nas eleições de 2026 avançou. Um levantamento feito a partir do total de candidaturas identificou ligeira mudança nos perfis raciais dos candidatos. O número de participantes negros, considerando pretos e pardos, chegou a 49,8% do total. Na população, o grupo de pessoas pretas e pardas representa 55,5% dos brasileiros. A pesquisa usou a base de dados do TSE, o Tribunal Superior Eleitoral, e identificou que entre os 20.448 nomes válidos identificados até 16 de agosto, 10.191 se autodeclaram pretos ou pardos. Já em relação ao gênero, não houve avanço proporcional equivalente. Homens brancos continuam tendo o maior número de candidaturas, com cerca de 32,7% do total. Além disso, a participação de mulheres nas eleições de 2026 cresceu apenas 1%. A de mulheres negras avançou menos, somente 0,5%. Os números mostram retrocessos, como a redução de mulheres candidatas ao Senado e de homens negros candidatos. Eu volto em breve com mais notícias. Direto da redação, Kinderly Brandão.
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3: Boa tarde, Maurão.
5: Olá, muito boa tarde, muito boa tarde. Começando a Alternativa Esporte comigo, Mauro Luciano, nessa quarta-feira, dia 26 de agosto de 2026, agora meio-dia e um, e a gente vai falar sobre o grande clássico mineiro que aconteceu ontem no Mineirão. Cruzeiro e Atlético saíram com empate de 1-1 e vão decidir na próxima semana na Arena MRV o finalista, quem será o finalista da semifinal da Copa do Brasil. Tem muita coisa pra gente falar hoje, tem zona mista, entrevista com técnicos. Eu vou começar hoje, amanhã a gente termina, porque tem muita coisa pra falar depois desse empate em 1-1 entre Cruzeiro e Atlético, com mais de 50 mil torcedores do Cruzeiro no Mineirão e mais de 2.500 torcedores do Atlético empurrando o clube pra esse empate, que pra mim esse empate foi mais vantajoso para o Atlético do que para o Cruzeiro. A derrota, se o Atlético tivesse perdido a partida, o Cruzeiro saiu na frente com um golaço do Arroio, complicaria a vida do Atlético na Arena MRV. Agora, mais um golaço também envolvendo o Bernard, né, vendo que o lado direito do Atlético estava muito congestionado, ele virou esse jogo pro Coelho e o Coelho mostrando aí uma parceria bacana, né? Um entrosamento bacana com o Renan Lodi. Se você olhar o lance, o Coelho recebe a bola do Bernard, olha pro Lodi, o Lodi faz um movimento, ele faz um movimento junto e já toca pro Renan Lodi, na linha de fundo, quase sem ângulo, fazer o primeiro gol do Atlético. E o primeiro e único gol do Atlético, né? O gol de empate aí. E o Lodi falou um negócio muito interessante depois desse gol, que mostra uma mudança de mentalidade dos jogadores do Atlético. Preste atenção no que eu vou te falar aqui agora. O Atlético ficou muitas partidas sem vencer no Campeonato Brasileiro quando o Hulk estava no Atlético ainda. E o Hulk mostrou surpresa em uma partida que o Atlético estava chegando para jogar na Arena. O técnico falou com a gente, a comissão técnica, que a gente tá tantos jogos sem vencer vencer em casa ou fora de casa, alguma coisa assim. Aí ele falou assim, mas ninguém, a gente não sabia disso. Isso foi preocupante, eu comentei isso aqui pra você. Isso é preocupante. Um jogador profissional de um grande clube brasileiro, o cara que foi multicampeão no Atlético, ganhou muitos títulos no Atlético, inclusive títulos individuais também. Eles falaram que não sabem como está a situação do clube, quantas vitórias, então não tem nada era passado para eles não analisavam nada, era só chegar, treinar e jogar. Tá errado. E agora a gente vê uma mudança de mentalidade, principalmente depois que o Barba Domingues começou a colocar a cara dele no Atlético, trazer o jeito dele no Atlético, para o Atlético. E olha a fala do Renan Lodi, e depois a gente comenta sobre isso, falando sobre o gol do Atlético, sobre o Otávio, que é um excelente jogador e colocou o Cássio no banco, o Cássio não sai do banco mais. O Otávio é o titular do Cruzeiro. Enquanto ele não sair do Cruzeiro, ou se não acontecer nada, uma lesão, alguma coisa, ele vai ser o titular do Cruzeiro. E isso é fato. E o Lodi fez o gol do Atlético depois de um estudo de posicionamento do goleiro Otávio. Preste atenção nisso.
6: Uma coisa estudada, né, com o meu analista, vinha passando. Me passou que quando chega na linha de fundo, ele sempre sai um pouquinho antes. Então isso foi uma coisa trabalhada. Teve a oportunidade de fazer. Eu li o que meu analista me falou e acabei fazendo gol.
5: Entenderam? E isso que aconteceu. O Lodi, quando foi à linha de fundo, o Otávio, isso é inteligente do Otávio. Tá na linha de fundo, é inteligente, mas é arriscado. Tá na linha de fundo e ele vai cruzar para trás. Então eu vou antecipar para pegar essa bola antes. Então ele foi um pouquinho pro lado, né? No lado, assim, de frente pro Lodi, ele foi um pouquinho pra esquerda. E abriu ali entre ele e a trave. E o Lodi chutou realmente ali, justamente ali. Então vai da mentalidade de realmente não só o técnico estudar o adversário e passar pro jogador, mas o jogador também tem que entender o adversário, estudar o adversário para entender o que o técnico tá passando para ele. Então olha a mudança de postura do Atlético nesta partida. E muitas vezes não, era isso uma das coisas que faltavam no Atlético. Agora, por outro lado, eu vou falar intercalado aqui agora entre Atlético e Cruzeiro, porque os dois jogaram ontem. Foi uma situação para o Atlético interessantíssima. Então mostra o interesse dos jogadores em buscar realmente bons resultados no Atlético, o entrosamento. Daqui a pouco eu vou passar uma outra fala do Lodi, que mostra inclusive também a união do elenco. Né? Agora, pelo lado do Cruzeiro, o Cruzeiro, eu vi ontem nas redes sociais, acompanhei muitos canais, né, esportivos, da TV, do rádio, na internet, e todos os cruzeirenses comentando dessa instabilidade do Cruzeiro em competições de mata-mata. Essa instabilidade do Cruzeiro. O setor defensivo do Cruzeiro, por exemplo, muita gente culpando ontem o Wesley pelo gol do Atlético, que não foi só ele também que perdeu essa bola, foram vários jogadores do Cruzeiro que erraram passes e saídas de bola. Ah, Mauro, mas o Cruzeiro teve 65% de posse de bola, mas 65% de posse de bola, mas no decorrer dos os números da partida não mostraram essa diferença. Vou falar aqui, depois eu vou fazer um comentário. 65% de posse de bola do Cruzeiro, 35% do Atlético. 8 finalizações do Cruzeiro, 7 do Atlético. 2 finalizações certas do Cruzeiro, 3 do Atlético. 16 faltas cometidas pelo Cruzeiro, 19 do Atlético. 19 cruzamentos na área do Cruzeiro, 9 do Atlético. Passes errados, 35 do Cruzeiro, 29 do Atlético. Aí, por causa de posse de bola, vai ter mais passes errados mesmo. Desarmes, 9 do Cruzeiro, 15 desarmes do Atlético. Escanteios, 4 do Cruzeiro, 3 do Atlético, praticamente igual. Impedimentos, 1-1, cartões amarelos, 1 do Cruzeiro, 2 do Atlético. O Atlético teve mais finalizações certas do que o Cruzeiro, ficando com a bola 35% do tempo. E o Cruzeiro, 65% do tempo, teve 2. Então, se fosse meio a meio, se o Atlético tivesse ficado 50% de posse de bola para o Atlético e 50% para o Cruzeiro, o Atlético ia ter mais finalizações, que teve 1 a menos. Né, finalizações totais e muito mais finalizações certas do que o Cruzeiro. Então muitas vezes a posse de bola não manda muito, e o Barba Domingues falou isso ontem. O Barba Domingues, ele trouxe essa informação, ele falou isso ontem. Então o Cruzeiro está tendo essa instabilidade em mata-mata. O Cruzeiro hoje é o 5º colocado do Campeonato Brasileiro, mas em mata-mata fez um jogo no Mineirão contra o Flamengo, um dos tempos muito abaixo da média. No Maracanã, um dos tempos muito abaixo da média. E o jogo de ontem também, muitos torcedores criticaram. Por exemplo, ontem o Barba Domingues, ele espelhou a formação tática do Arthur Jorge.

0: e colocou um volante marcador, que é o Alan Franco, do lado direito. Ele foi um lateral barra zagueiro, igual o Natanael é. Porque o Natanael tem suas deficiências defensivas de marcação, assim como o Preciado. O Preciado ainda tem um problema que é físico, né? Ele cansa muito rápido. E o Natanael ainda tem seus defeitos defensivos. E naquele jogo contra o Internacional, a gente conseguiu ver isso. Então ele reforçou o setor defensivo. Ele entrou com o Castanho, que ontem foi um excelente volante mais uma vez, marcador mais uma vez, e colocou o Fred, que deu muita qualidade nessa transição do Atlético do setor defensivo para o ataque. Muitas vezes é isso que faltava ao Atlético. O Atlético povoou o meio campo, aumentou a marcação sobre o Gerson, sobre o Matheus Pereira, principalmente sobre o Gerson, que não teve muito espaço ontem. E o Gerson é um excelente jogador. Então o Barba Domingues, ele conseguiu neutralizar, né, alguns fatores positivos do Cruzeiro. Mas o Cruzeiro também conseguiu neutralizar muitos fatores do Atlético. O Coelho, ele teve aquele lance, né, aquele passe para o Renan Lodi fazer o gol. Mas ele também não teve muito espaço. O Bernard também foi muito bem marcado. Só que aquela situação do Wesley, que está sendo muito criticada, vou colocar inclusive aqui agora, o Samuel Venâncio fez uma pergunta para o Matheus Pereira e os dois meio que entraram em um debate por causa disso. Eu estou falando aqui, você está falando como se o Cruzeiro tivesse perdido. Não. O Cruzeiro estava jogando em casa e deixou uma vitória escapar. Se fosse do lado do Atlético, eu falaria a mesma coisa. O Atlético jogando em casa e deixou a vitória escapar. Se fosse ao contrário, primeiro jogo na Arena empatado e fosse decidir no Mineirão, eu falaria a mesma coisa, eu estaria insatisfeito com o Atlético e colocaria a situação do Atlético mais difícil do que antes do jogo. Futebol, tudo pode acontecer, clássico, tudo pode acontecer, mas a partida que Cruzeiro e Atlético fizeram ontem, a tendência, se for a mesma, o mesmo nível, e foi uma partidaça, o mesmo nível no jogo de volta, nós vamos ter muitas emoções. Só que o Atlético agora vai jogar em casa, no seu campo, conhece os seus atalhos diante da sua torcida, né? Diante de provavelmente mais de 40 mil torcedores, porque tem que ter o estádio é 44 mil torcedores, perde um pouco a capacidade, porque o visitante está lá, vão ser 2.500 torcedores do Cruzeiro. Você perde um espaço de pelo menos 5 mil torcedores ali, porque tem que ter uma faixa de segurança de um lado e do outro, né? Então, provavelmente 40 mil, um pouco mais de 40 mil torcedores. Ontem, o Cruzeiro colocou 50 mil torcedores no estádio, mais 2,5 do Atlético, né? Que ocupou aí o anel superior e inferior ali, né? Antiga geral, né? O setor inferior ali. Então ocupa muito mais espaço, né? Ah, o Cruzeiro podia ter colocado 60, não, mas você pega ali 5, 7 mil torcedores ali, o espaço deles é pra abrigar aí, pra ficar aí a torcida adversária, porque tem que ter essa faixa de segurança, né? E a torcida do Atlético fica inclusive do lado, bem do lado assim da tribuna, né? Das cabinezinhas ali de transmissão. Mas eu vou colocar esse trecho aí do Matheus Pereira e o Samuca, Samuel Venâncio, meio que batendo uma boca ali justamente por causa dessas cobranças individuais. A gente vai falar, depois a gente opina aqui pra você.
1: O Cruzeiro estava vivendo o melhor momento, né? Sair na frente, torcedor junto, e com a defesa até montada, né? O Wesley vacila ali e acaba levando aquele gol. O Wesley, na hora que ele perde
2: não,
1: a bola.
2: Não, para de ficar individualizando. Não, ninguém falhou.
1: Foi o que aconteceu.
2: Não, para.
1: Posso perguntar, mano?
2: Pode perguntar, mas então eu acho que você está sendo um maldoso e muitas vezes você está.
1: Deixa eu acabar de perguntar.
2: Não, eu acho.
1: O Cruzeiro estava apostado, faz o gol, sai na frente, tem o torcedor ao seu lado. O que aconteceu que tomou aquele gol e permitiu aquela chance ao adversário?
2: Não, antes de mais, eu acho que é mal, assim, na minha opinião. Ainda mais você sabe que você tem uma voz muito ativa dentro dos cruzeirenses. Eu acho que é mal você individualizar. Já te falei isso uma vez no off.
1: Tô falando o que aconteceu.
2: Já te falei isso uma vez no off.
1: Diferente o que aconteceu?
2: Já te falei isso uma vez no off, quando você comentou umas coisas de uma pessoa. Mas eu acho que quando a gente ganha, a gente

0: ganha todo mundo. Quando a gente empata, empata todo mundo. Não é um lance que é decisão, escolha, e não dá para ficar individualizando. Assim, igual eu falei, o resultado de hoje, a gente estava bem na partida. Infelizmente, sofremos um empate no momento que a gente estava bem. Mas a gente sabia que o jogo não ficava definido hoje. Mas é importante a gente entender, no jogo da segunda volta, que a gente precisa ter um pouquinho mais de atenção e estudar aquilo que a gente pode fazer melhor para que a gente consiga a classificação.
1: É, tá aí o Matheus Pereira com o Samuel Venâncio, né? O Samuel Venâncio, eu não tiro a razão dele. Porque eu fiquei muito bravo quando o Alan Minda perdeu aquele gol contra o Internacional, que ele driblou o goleiro e dois zagueiros e rolou a bola. Só entregou assim, ó, rolou. E não olhou pro lance. Né? A gente fica assim mesmo. Né? Mas não foi culpa só do Wesley. Agora, pelo lado do Matheus Pereira, quando perde, perde todo mundo. Quando empata, empata todo mundo. Quando vence, vence todo mundo. A responsabilidade foi de todos os jogadores do Cruzeiro. De todos. A falha na marcação, no lance do gol do Atlético. Da mesma forma que houve uma falha do Everson no gol do Cruzeiro. Porque, vamos falar a verdade, foi um chutaço do Arroy. Mas o Everson foi atrasado para a bola. Ele chegou a encostar na bola. E lances dessa forma, o Everson não toma gol. Tinha muita gente na frente dele, tudo bem, tinha algumas pessoas, tamparam, né? Quando ele viu, a bola já estava em cima dele. Mas ele foi atrasado para a bola, pro lance. Ah, teve a falha do Otávio no gol do Lodi? Teve. Né? A gente não pode tirar os méritos, não. Né? Mas o Wesley vem errando, principalmente na saída de bola. Mas não foi só ele. Fabrício Bruno também errou. Jonathan Jesus também errou. O Fagner ontem errou bastante. O Cruzeiro teve, né? Eu tava colocando aqui, ó. Passes errados, 35 passes errados do Cruzeiro, 29 do Atlético. O Atlético desarmou mais, então o Cruzeiro teve mais erros. O Atlético desarmou 15 vezes, o Cruzeiro 9. Então teve essas situações realmente. Eu acho que pro segundo jogo vai ser um jogo muito interessante. E o Arthur Jorge, ele colocou ele fez um comentário muito bacana, né? Projetando essa, entre aspas, final aí, que é o segundo jogo na Arena MRV. E ele fez um comentário muito bacana e eu vou trazer aqui também para vocês.
2: Eu creio que não é por acaso, porque é aquilo que reflete o equilíbrio entre as equipas e também aquilo que é a ambição de cada uma das equipas para poder seguir em frente na prova, sabendo que há sempre dois momentos diferentes, que é o primeiro e o segundo jogo. Para nós não nos resta outra alternativa que não ter a ambição de poder ir ganhar o jogo na casa do adversário, porque sabemos que esse é o único caminho que nos permite continuar. E como lhe disse, esta Copa é para nós um grande objetivo e, portanto, estaremos e com toda a certeza preparados, determinados para fazer um resultado melhor do que este, não tendo sido este um mau resultado, mas é um resultado que deixa tudo em aberto para uma final já de Copa na casa do nosso adversário, onde nós temos que nos impor também e mostrar não só competência, mas também qualidade e determinação, sobretudo.
1: Não é, porque o empatou agora que tá tudo perdido, mas pro Cruzeiro esse empate teve um sabor de derrota, e para você, torcedor cruzeirense, eu acredito também, porque o Cruzeiro saiu à frente do placar e cedeu um empate no final. Tipo assim, fez o gol aos 15 e tomou o gol aos 23, né? Foi aí uns 8 minutinhos depois. Mas cedeu espaço, o empate, e não conseguiu voltar à frente do placar. O Atlético teve oportunidades, o Cruzeiro teve oportunidades, mas não quer dizer que na arena vai ser fácil pro Atlético. Mas acaba que a pressão, ela se volta contra o Cruzeiro. Essa pressão aí se volta pro lado do Cruzeiro. Então isso tudo tem que ser avaliado, isso tudo tem que ser levado em consideração. E não quer dizer que o Atlético vai ter vida fácil, porque da mesma forma que o Atlético se impôs na marcação aqui sobre o Cruzeiro pode se impor lá, fazer um gol e segurar o jogo, o resultado. Mas pode ser ao contrário também, o Atlético fazer um gol, segurar o resultado, porque o Barba Domingues, ele está fazendo o Atlético saber sofrer. Contra o Palmeiras foi assim, para quem lembra. né? O Atlético soube sofrer. Outras situações também na Copa do Brasil pro Juventude, soube sofrer. Contra o Ceará, soube sofrer. E o Atlético ontem teve uma situação assim, muito. O Atlético Cruzeiro ontem, no início do jogo, né? Às vezes você não vai concordar comigo, mas aquele lance do Caio Jorge sobre o Juan Tressoldi, aquilo foi um absurdo. E o Caio Jorge, não é a primeira vez que ele faz isso. Ah, Mauro, mas você tá fazendo porque você é atleticano e você tá puxando pro lado do Atlético. Não. Pra quem lembra, quem sempre acompanha a gente aqui, isso foi o ano passado, o Lianco pisou no braço do Dudu. Aquilo foi totalmente errado. Eu não achei correto aquilo, achei erradíssimo aquilo, que não era pra acontecer. Ele foi na maldade, o Lianco, ele foi maldoso. E o Lianco no clássico, muitas vezes, realmente é maldoso. Agora vamos voltar pro Caio Jorge. O Ivan Román, que hoje tá no Colo-Colo, inclusive ontem Colo-Colo até jogou com... teve o clássico lá ontem, né? O Ivan Román de um lado e o Eduardo Vargas do outro lado. Os dois até brigaram lá ontem também. Mas no clássico passado, não lembro se foi no clássico passado, se foi no Campeonato Mineiro, não lembro. O Caio Jorge apertou a mão fraturada do Ivan Román. Não, foi no Campeonato Mineiro. Ele apertou a mão fraturada do Ivan Román, sabendo que o cara tava com a mão fraturada. O cara com a mão enfaixada. E ele fez isso. E dessa vez, aquela cama de gato, pra mim, aquilo foi um absurdo. Aquilo foi um absurdo que o Caio Jorge fez com o Juan Tressoldi. Ele poderia ter tido uma lesão gravíssima na coluna ali, no pescoço ali, ó. Algo mais grave poderia ter acontecido, né? E a surpresa, né, grata, não deveria ter acontecido isso, mas foi a entrada do Vitão, que entrou muito bem na partida. Eu não queria que o Vitão entrasse na partida, porque eu não queria que o Juan Tressoldi machucasse. Mas o Vitão entrou e deu conta do recado. Estatura alta. Eu falei isso aqui umas semanas atrás, que eu fui lá no CT, pra quem acompanha sempre a gente aqui, que eu fui no CT, eu acompanhei os treinamentos e a vontade do Vitão, a versatilidade do Vitão, né? A rapidez dele, a movimentação dele também, a antecipação dos lances, e ontem a gente viu isso. Ele entrou na partida, deu conta do recado e falou na zona mista, e eu trago aqui no Alternativa Esporte pra você.
3: Cara, como eu falei, a gente trabalha muito psicologicamente, fisicamente, e eu acho que quem quer jogar, quem quer ser jogador, tem que estar preparado para isso. A gente tem que estar preparado para isso, né? E tô muito feliz.
1: Ele ficou até sem palavras ali, né? O cara ficou muito feliz aí, ficou sem palavras. Ainda bem que o Atlético tá com o Lianco fora, a contratação, o zagueiro que foi contratado aí, o Léo Duarte, tá machucado. Então, assim, tá só com o Juan Tressoldi, o Vitor Hugo, o Vitão e mais alguém da base. Né? Tanto que vai acontecer, possivelmente, de ter que improvisar. Né? Igual ontem teve até, improvisou porque tem opções, mas o Alan Franco ali ficou de um lateral barra zagueiro. Mas voltando, né, naquele lance lá do Caio Jorge com o Juan Tressoldi, o Paulo Brax, diretor executivo do Atlético, ele falou, né, acusou maldade, deslealdade do Caio Jorge, e depois teve uma resposta do lado do Cruzeiro. Primeiro a gente vai trazer aqui o Paulo Brax, diretor executivo do Atlético, falando sobre esse lance que para mim também foi desleal.
4: Vamos lá, o mais importante, a informação do departamento médico é que ele tem previsão de alta e que ele não teve nenhuma consequência pior. Agora, não tem dúvida nenhuma que foi maldade e deslealdade, e isso nós não vamos aceitar. Acima de tudo, é um colega de profissão, não tem rivalidade. A integridade física está acima da rivalidade. E não é a primeira vez que esse cidadão faz isso. Não é nem a segunda. Então, para nós, foi maldoso, desleal e a gente poderia estar aqui agora falando de

0: uma lesão grave na cervical, na coluna, e graças a Deus isso não aconteceu. Então, para nós, houve uma falha da arbitragem, que foi leniente, o VAR não ter chamado, e o STJD precisa analisar se isso é uma infração disciplinar, que para nós é. Então, a gente não vai aceitar, é uma indignação muito grande, porque poderia ter acontecido algo muito pior e graças a Deus não aconteceu. De novo, para nós foi deslealdade e maldade. Nós não vamos aceitar isso.
1: O que o Atlético pode fazer, Paulo?
0: A gente pode, além de oficiar a comissão de arbitragem para análise do lance, análise do VAR, da atuação da equipe toda de arbitragem, para nós foi claro, embora com um minuto de jogo, também tem infração com um minuto de jogo. A gente vai consultar o jurídico para saber se há alguma notícia de infração para ser feita, se o STJD não agir de ofício através da Procuradoria.
2: Realmente foi um lance muito grave, né? Eu acho que o Jorge tem que parar com isso nos clássicos. É um cara jovem, não precisa disso. E a assessoria de imprensa do Atlético, né, colocou que depois do clássico de ontem, o zagueiro Juan Tressoldi realizou exames de imagem que não apontaram nenhuma lesão estrutural na coluna ou no crânio. E recebeu alta, né, hospitalar após a avaliação neurológica. O jogador seguirá o protocolo de concussão, né? Ele vai seguir esse protocolo de concussão da CBF e permanecerá sobre acompanhamento do departamento médico durante todo o período de observação. Esse protocolo de concussão, ele da CBF, quando é acionado esse protocolo, o jogador tem que ficar 5 dias sem treinar e 5 dias sem jogar. Então o Juan Tressoldi, no jogo do final de semana contra o Vitória, vai estar fora. Então o Vitão deve ter oportunidade no final de semana. O jogo foi terça, né? Quarta, quinta, sexta, sábado, domingo. Então ele não pode jogar nesse jogo contra o Vitória, mas vai estar liberado aí pro segundo jogo do clássico, né? Que acontece na próxima semana. É uma situação realmente muito complicada. É uma situação, para mim, foi realmente maldade. E qualquer um dos lados que fizerem isso, será por maldade. Independente da camisa, foi por maldade. Mas o Cruzeiro respondeu, né? E eu coloco aqui agora para vocês.
3: Boa noite a todos. Novamente aqui a gente repudia veementemente a declaração da direção do nosso adversário, com o intuito de pressionar, manipular arbitragem, tribunais e criar um clima ruim pro próximo jogo. O Cruzeiro vai sempre querer decidir o jogo dentro do campo, a gente não vai aceitar esse tipo de conduta. A gente confia na CBF, confia no trabalho da comissão de arbitragem, confia nos árbitros, confia no trabalho que vai ser feito para blindar os árbitros dessa pressão, mas a gente repudia esse tipo de conduta de querer ganhar o jogo fora do campo, para dentro, criar clima ruim. A gente não aceita esse tipo de conduta. A gente está com o Bruno Rodrigues hospitalizado por um lance de jogo, um choque do Everson com ele, numa saída de gol ali do Everson, está fazendo os exames para ver o que aconteceu. Em nenhum momento o Cruzeiro vai usar um lance como esse para tirar proveito e querer pressionar a arbitragem, tribunal e criar um clima para o segundo jogo. A gente não vai aceitar esse tipo de conduta. Futebol se decide dentro do campo e a gente lamenta profundamente esse tipo de postura. Agora a gente não vai ficar calado e não vai aceitar.
2: Na verdade, foram situações totalmente diferentes, né? Foi o Bruno Spinel, Spindel, que falou isso aí. Mas aí são situações totalmente diferentes, Bruno. Não tem nada a ver uma coisa com a outra. O lance do Everson foi uma saída de bola. O Everson não foi com a maldade que o Caio Jorge foi. É só você ver o lance, o Caio Jorge não olha pra bola. O Caio Jorge olha pro Juan Tressoldi e faz aquela cama de gato na maldade. Foi maldade. E o Atlético não tá querendo fazer tumulto, não. O Cruzeiro fez um tumulto, então, quando o Lianco pisou no braço do Dudu. Ali foi na maldade, não é? É ser justo com as coisas. O clássico tem que ser jogado, tem que ser vencido dentro das quatro linhas. Mas se alguém faz um ato indisciplinado, ele tem que ser julgado e tem que ser sentenciado, ou suspensão, o que for, ou multa, o que for, mas tem que ser feito.

0: gente não pode deixar passar isso não. E amanhã eu vou trazer inclusive mais informações aqui. Deixa eu trazer antes de finalizar aqui o nosso amigo Jaleco. Vamos ver o que o Jaleco falou aí desse clássico de ontem. Fala com a gente, Jaleco.
1: Ô, Paulo Luciano, boa
0: tarde. Fala comigo, Jaleco.
1: É Jaleco de Campos Altos. O Cruzeiro de Arthur Jorge não tá sabendo jogar mata-mata. Tá fazendo gol, partindo pra cima pra tentar resolver tudo na partida só. Mata-mata não é assim. Se fez um gol, toma no Menezes. Se fez um gol, segura, espera o adversário, cadencia o jogo. O adversário partir pra cima e tá sendo dois gols, né? Porque um gol leva um pênalti. Então, tem que saber ligar com o resultado. O Cruzeiro não sabe ligar com o resultado.
0: É verdade, concordo com você. O Cruzeiro não tá sabendo e o Atlético está prendendo. Então isso é mais arriscado pro Cruzeiro na arena do que pro Atlético. O Atlético tá sabendo sofrer, o Cruzeiro não tá sabendo segurar o resultado, tá sabendo sofrer. Né? Então assim, muita coisa vai mudar. Eu acho que a formação tática do Cruzeiro, do Arthur Jorge, para o jogo contra o Atlético na Arena MRV vai ser diferente. E a formação do Atlético também vai ser diferente para aquele jogo da próxima semana. Mas na próxima semana a gente vai ver, né, quem vai se classificar e vai enfrentar Inter ou Grêmio. Tô chegando ao finalzinho da Alternativa Esporte, amanhã a gente continua sobre esse assunto, principalmente o assunto aí daquele lance sobre o Juan Tressoldi, e a gente continua falando sobre Campeonato Brasileiro. Final de semana as duas equipes também têm rodada do Campeonato Brasileiro e eu tô chegando ao finalzinho. Uma ótima quarta-feira para todo mundo. Amanhã eu tô de volta com mais informações ao meio-dia para você.
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3: Da segurança pública e também o marco legal para minerais críticos e terras raras. No Senado, a proposta que prevê o fim da escala 6x1 já tem um relator definido. É o senador Omar Aziz, do PSD do Amazonas. A expectativa é de que ele apresente um relatório ainda nessa semana, para que essa proposta possa ser votada no esforço concentrado da semana que vem. A gente destaca aqui que Aziz também tem pressa para acelerar a tramitação, porque ele também é candidato ao governo do Amazonas nas eleições de outubro e precisa se dedicar a campanha eleitoral. Na Câmara, o governo quer avançar, principalmente com a medida provisória, que acaba com a chamada taxa das blusinhas. Hoje, compras internacionais de até $50 pagam 20% de imposto de importação. A medida encara a resistência de setores empresariais e precisa ser aprovada dentro do prazo para não perder a validade. Lembrando que ela perde a validade no dia 8 de setembro, ou seja, logo depois do feriado. Lula também busca apoio para um projeto que permite utilizar receitas extraordinárias para a exploração de petróleo, né, para ajudar a conter aumentos nos preços da gasolina e também do diesel. Essa reunião de hoje, então, ela ocorre antes da semana de esforço concentrado no Congresso e deputados e senadores devem reduzir as atividades de campanha para priorizar essas votações nesses dias. A estratégia do governo é aproveitar essa janela para fazer avançar projetos que o calendário eleitoral pode acabar dominando ali as atividades do Congresso. Então, essa é a ideia. Voltar com esses projetos e depois se dedicar às campanhas eleitorais. Claro que a gente vai seguir acompanhando. De Brasília, João Pedro Melo.
4: Meio-dia 33, o governo decide prorrogar até 9 de setembro o subsídio de 44 centavos por litro da gasolina. A medida provisória para conter a alta dos combustíveis vale até o dia 9. A MP foi editada para reduzir os efeitos do aumento da cotação do petróleo diante da guerra entre Estados Unidos e Irã. O subsídio de até 89 centavos contempla impostos como o PIS, Programa de Integração Social, COFINS, Contribuição para o Financiamento da Seguridade Social, e a CID, Contribuição de Intervenção no Domínio Econômico. A expectativa do governo é que o projeto de lei complementar dos combustíveis, aprovado no Congresso, poderá ser usado para frear os preços por mais tempo. O projeto concede desoneração excepcional neste ano para o diesel, biodiesel, gasolina, etanol e querosene de aviação. No entanto, a proposta inclui isenções fiscais para a Copa do Mundo Feminina, minerais críticos e crédito para a produção de fertilizantes. A proposta ainda não foi sancionada pelo presidente Lula. Agora, meio-dia e 34, a seguir aqui no Jornal da Itatiaia Tarde. Homem é agredido por mais de 70 pessoas após furto de celular. E diretora de escola é investigada por suspeita de obrigar criança de 10 anos a beber xixi.
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8: Agora meio-dia e 36, diretora de escola é suspeita de obrigar criança a beber urina no sul de Minas.
9: Está em investigação pelo Ministério Público, Polícia Civil e Prefeitura de Caxambu o caso de uma diretora de escola municipal que teria obrigado um menino de 10 anos a beber a própria urina. Segundo apurado até o momento, a criança teria urinado na garrafa de água de uma colega e oferecido a ela, mas uma professora agiu a tempo de impedir a menina de beber da garrafa. O menino teria sido levado para a sala da direção da escola, onde, diante de 2 servidoras, a diretora teria determinado que ele bebesse da garrafinha com a própria urina, e ele obedeceu. Assim que o fato chegou ao conhecimento da rede de proteção a crianças, o aluno foi ouvido e o relatório encaminhado à Promotoria de Justiça de Caxambu. O Ministério Público enviou ofício à Secretaria Municipal de Educação pedindo informações sobre as medidas adotadas e os nomes dos servidores, e à Polícia Civil pedindo inquérito para apurar o suposto crime de maus tratos. A Polícia Civil já está investigando e a Prefeitura de Caxambu informou que todos os envolvidos foram afastados de suas funções na escola municipal e o caso segue sendo investigado. Do sul de Minas, repórter Estela Torres.
8: Meio-dia e 38, suspeito por furto é agredido por mais de 70 pessoas no centro de São Paulo.
10: Um homem de 24 anos foi agredido por mais de 70 pessoas após uma tentativa de furto de celular na região central de São Paulo. A ocorrência foi inicialmente atendida pelo Corpo de Bombeiros, que foi acionado após os relatos de agressões. A corporação informou que o homem foi socorrido com dores no abdômen e levado ao Hospital São Paulo. Na sequência, policiais militares verificaram que ele possuía um mandado de prisão em aberto e estava foragido da justiça. Por isso, o homem acabou preso. De acordo com a Secretaria de Segurança Pública Paulista, as agressões foram iniciadas por motociclistas que viram o indivíduo tentando furtar um celular. Uma motocicleta foi apreendida. De São Paulo, repórter Yuri Cavalieri.
8: Agora meio-dia e 39, a seguir, vários ônibus são sequestrados e usados como barricadas pelo Comando Vermelho.
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3: Meio-dia e 42, dezenas de ônibus são utilizados como barricadas durante a operação da PM contra a suposta invasão do Comando Vermelho no Rio.
9: 18 ônibus foram sequestrados por criminosos e usados como barricadas na manhã de hoje durante uma grande operação da Polícia Militar contra traficantes do Comando Vermelho que estariam planejando invasões a comunidades dominadas pela facção rival, o Terceiro Comando Puro. Segundo a polícia, a operação teve início após os agentes receberem informações do setor de inteligência da PM que indicavam que traficantes do Comando Vermelho estariam planejando reuniões em comunidades da própria facção, localizadas na Zona Norte e também na Baixada Fluminense, com o objetivo de articular, a partir dessas reuniões, uma tentativa de avanço territorial sobre as áreas dominadas pelo Terceiro Comando Puro, na região conhecida como Complexo de Israel, que reúne 5 comunidades da Zona Norte. Para frustrar esse ataque, 200 policiais militares de vários batalhões foram, portanto, para as comunidades dominadas pelo Comando Vermelho e iniciaram uma operação. Os agentes estão no Morro do Quitungo, no Guaporé, Furquim, Dique, Ficape, todos na Zona Norte, além do Parque das Missões em Duque de Caxias, na Baixada. Além dos 18 ônibus usados como barricadas, 4 suspeitos foram presos. Segundo o Rio Ônibus, Sindicato das Empresas de Ônibus do município, 15 coletivos já foram liberados, mas 3 seguem sob o poder de bandidos. Linhas tiveram itinerário alterado, prejudicando bastante passageiros. A operação segue em andamento. Do Rio de Janeiro, Diana Rogers.
3: Meio-dia e 43.
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10: Boa tarde. E o mês de agosto é uma prova na prática de como o investidor brasileiro, o investidor global, anda meio bipolar. Depois de termos 11 pregões consecutivos em queda do Ibovespa, agora nós temos 6 pregões consecutivos em alta. Ou as coisas estão muito boas, ou de repente elas ficam ruins demais. É assim que o investidor está se comportando, pela falta de previsibilidade, pela falta de um horizonte mais claro. Então, o investidor fica bipolar. Um dia ele está de bom humor, mas no outro dia esse bom humor desaparece. Mas vamos aos fatos. Hoje, o índice Bovespa sobe cerca de 0,3%, o dólar sobe 0,4% e as taxas de juros futuras negociadas na B3 operam em alta. Mas por que é importante eu fazer essa introdução? Porque hoje saiu uma deflação de 0,4% no IPCA 15, que é a prévia de inflação.

edição de agosto. E em função dessa deflação, as empresas de varejo estão puxando a alta do Ibovespa, junto com a Petrobras, que sobe porque o preço do barril de petróleo está em alta. E, gente, será que hoje, porque houve uma deflação de 0,4% em agosto, na prévia do IPCA, as coisas melhoraram? Não. Os preços cederam? Não. O que houve foi um bônus de Itaipu, que é um

0: Emitir a fatura da energia elétrica residencial. Como eu disse, é um bônus. Então, o que derrubou a inflação no mês de agosto foi um fato que acontece de vez em quando, não é uma tendência. As tarifas continuam sendo orientadas aí e cobradas pela bandeira tarifária amarela. Continua em vigor, mas esse dinheiro, esse bônus que vem lá de Itaipu, derrubou as contas nesse mês de agosto e foi o principal responsável pela deflação de 0,4%. Ele contribuiu com 0,26 pontos percentuais nessa deflação, só esse item. No mais, o item alimentação também teve uma queda, né, uma queda de 0,12%. E vestuário ficou no 0 a 0. Transportes também, com a ligeira queda de preço de combustível, caiu 0,2%. Na outra ponta, cuidados pessoais foi o item que mais subiu, mas muito pouco, né? Cuidados pessoais, despesas pessoais. Mas enfim, só isso que eu queria falar para vocês. Prestem atenção nos números, mas tentem entender o que está por trás deles. Assim sendo, a inflação acumulada no ano está em 3,09% e nos últimos 12 meses em 4,24%, ligeiramente abaixo do teto da meta, que é de 4,5%. Mas os preços continuam a comer o dinheiro que mora no nosso bolso. Rita Mundim, para a Rádio Itatiaia.
1: Meio-dia e 47, a seguir, avalanche de lama devasta o Nepal, deixando dezenas de mortos e centenas de desaparecidos.
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1: 10 para 1. Uma inundação repentina e devastadora deixou mortos e muita destruição em vilas da região da fronteira entre o Nepal e o Tibete. Ao menos 98 pessoas morreram após enchentes arrastarem áreas turísticas, informou o governo local. Há 844 desaparecidos, sendo 291 deles turistas estrangeiros. Entre eles, há 12 britânicos, 105 indianos, 4 sul-africanos

0: 17 malaios, 3 americanos e 1 australiano e 1 holandês. Uma agência de notícias sul-coreana informou separadamente que cerca de 8 de seus cidadãos também estavam desaparecidos no Nepal. Moradores relatam que as águas engoliram vilarejos inteiros com muito pouco tempo de reação. A avalanche causada por um terremoto pode ter ocasionado nas enchentes, segundo o Ministério das Relações Exteriores, um volume muito grande de lama. Em comunicado à imprensa, moradores afirmaram que não receberam qualquer aviso prévio sobre o risco de inundações. 2 pessoas morreram de sarampo na Pensilvânia, nos Estados Unidos, segundo informações do Departamento de Saúde do Estado. As 2 pessoas não estavam vacinadas. Segundo o departamento, essas são as primeiras mortes causadas pela doença na Pensilvânia em 35 anos. Os 2 pacientes moravam no condado de Lancaster. Não foram concedidos mais detalhes sobre a identificação deles para preservar a privacidade da família. Até o momento, em 2026, foram registrados 393 casos de sarampo em 28 condados da Pensilvânia. A Secretaria de Saúde do Estado reiterou a importância da vacinação para combater a doença. A vacina tríplice viral, que protege contra o sarampo, caxumba e rubéola, segundo o Departamento de Saúde da Pensilvânia, fortalece o sistema imunológico e oferece 97% de proteção ao longo da vida. 12:52.
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2: Tudo igual no primeiro clássico entre Cruzeiro e Atlético pelas quartas de final da Copa do Brasil. Jogando no Mineirão, os times empataram por 1-1. A equipe celeste saiu na frente aos 15 minutos do segundo tempo, com mais um golaço do atacante Arroio. A resposta do Galo não demorou muito. Aos 25 minutos, Renan Lodi empatou o duelo, dando números finais à partida. O empate por 1-1, portanto, foi justo e mantém o confronto completamente aberto. Na próxima terça-feira, as equipes voltam a se enfrentar, agora na Arena MRV, com mando do Atlético. Apesar de não ter decidido nada ainda, o empate foi melhor para o Galo. O time alvinegro se defendeu bem, dificultou a criação do Cruzeiro e, quando teve uma grande oportunidade, aproveitou. O Cruzeiro lamenta o fato de, mais uma vez, ter aberto o placar, mas não ter sustentado a vantagem. A exemplo do que também aconteceu no jogo de ida da Libertadores contra o Flamengo. No entanto, o time celeste continua otimista e aposta no seu bom retrospecto na Arena MRV para buscar uma vaga nas semifinais. Vale lembrarmos que nos 7 clássicos disputados até hoje na casa do Atlético, o Cruzeiro venceu 3 e empatou 1. Copa do Brasil segue hoje com mais 2 partidas. Às 9:30 da noite, o Vasco recebe o Vitória em São Januário e também às 9:30, o Palmeiras joga em São Paulo no Bank Park contra o Santos. Dos estúdios da Itatiaia, Natália Fiuza para a Rede Itasat.
0: E o Cruzeiro confirmou na manhã de hoje que o atacante Bruno Rodrigues sofreu uma fratura no osso zigomático direito do rosto e uma fratura na costela após choque com Everson, goleiro do Atlético. Agora 12:54, a seguir, Anvisa aprova novo medicamento contra um tipo de câncer do sistema linfático.
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1: Meio-dia e 57.
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10: Quarta-feira com instabilidades, atuando no centro-sul e oeste de Minas Gerais, de acordo com o Instituto Nacional de Meteorologia. A propagação de instabilidades favorece a ocorrência de temporais em pontos isolados do centro-sul e oeste mineiros. As localidades onde as chuvas ocorrem podem apresentar fortes rajadas de vento, muitos raios e até precipitação de granizo. Por outro lado, o tempo continua quente e seco no norte e noroeste do estado. Em Minas, hoje, os termômetros oscilam entre 11 e 37 graus. Repórter Fernanda Viegas.
1: Meio-dia e 57, mercado de terrenos tem alta em 2026. Os detalhes com o repórter Leonardo Moraes, direto da redação do Diário do Comércio. Boa tarde, Leonardo.
11: Boa tarde. O mercado de loteamentos em Minas Gerais registrou forte crescimento no primeiro semestre deste ano. Segundo o levantamento da Elo Minas, o setor comercializou 5.160 lotes entre janeiro e junho deste ano. O número representa uma alta de quase 23% na comparação com as unidades vendidas no mesmo período do ano passado. O valor geral de vendas movimentou 1,3 bilhão de reais, impulsionado principalmente pelos loteamentos fechados de alto padrão. No segundo trimestre deste ano, as vendas desse segmento dispararam 65%, somando 1.221 unidades e gerando 476 milhões de reais em negócios. Já os loteamentos abertos somaram 2.882 unidades vendidas no semestre, mantendo um avanço de 31% sobre 2025. Para especialistas, o avanço reflete a busca de famílias por segurança e qualidade de vida, sem impacto direto da taxa de juros nas negociações voltadas para moradia. Mais detalhes sobre o mercado e as regiões com maior força no estado, você confere em diariodocomércio.com.br. Para Itatiaia, Leonardo Moraes.
1: Meio-dia 59, Anvisa, Agência Nacional de Vigilância Sanitária, aprova o registro do Lunsumio, novo medicamento destinado ao tratamento de adultos com linfoma folicular reincidente ou refratário, após pelo menos duas linhas de terapia anteriores. A decisão foi publicada no Diário Oficial da União. O linfoma folicular é um tipo de câncer do sistema linfático que, em geral, apresenta crescimento mais lento. A doença pode atingir os gânglios linfáticos, a medula óssea e outros órgãos. Entre os possíveis sintomas estão febre, cansaço, suor noturno, perda de peso sem causa aparente e o surgimento de caroços indolores no pescoço, axilas e na virilha. O medicamento é uma proteína criada em laboratório que se liga a dois alvos diferentes ao mesmo tempo, atuando simultaneamente sobre duas estruturas. O CD20, presente nas células B malignas, e o CD3, encontrado nos linfócitos T, células responsáveis por parte da resposta imunológica. Ao conectar essas estruturas, o medicamento direciona e ativa os linfócitos T para reconhecer e eliminar as células tumorais. Uma hora termina aqui o Jornal da Itatiaia Tarde. Até amanhã.
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1: Boa tarde. A APAE de João Molevade conquistou o primeiro lugar em 5 modalidades do Festival Nossa Arte, realizado em Itabira. O evento reuniu artistas e talentos das APAEs da região em uma programação que valorizou diferentes manifestações artísticas. Representando João Molevade, alunos e profissionais da APAE se destacaram nas apresentações e exposições e conquistaram o primeiro lugar em 5 modalidades: dança, dança folclórica, arte cênica, arte visual e arte literária. Para a diretora da APAE de Molevade, Jaqueline Soares, o resultado representa o reconhecimento do talento e da dedicação de todos os envolvidos. A participação no Festival Nossa Arte reforça a importância de ampliar os espaços de inclusão e de valorização das pessoas com deficiência, reconhecendo a arte como uma ferramenta de expressão, autonomia, convivência e transformação. Quem quiser conhecer um pouco mais desse trabalho pode visitar a mostra do Festival Nossa Arte, que está em exposição no hall da Prefeitura de Molevade até a próxima sexta-feira, dia 28. A exposição reúne registros e informações sobre a participação da APAE no festival e apresenta ao público parte da produção artística que levou a instituição a conquistar os 5 primeiros lugares. Eu volto daqui a uma hora com notícias da nossa região. Direto da redação, Kinderly Brandão.
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1: Bora pra cima, excelente quarta-feira pra você. Tô chegando, Elison Fabrício por aqui ao vivaço até as 4. Juninho continua em off. Eu sigo nessa missão, quase que impossível de substituí-lo, né? E aí, tá tudo bem? Tá tudo certinho? Vamos que vamos, quarta-feira, meiota de semana, dia 26 de agosto de 2026, mano. A gente segue por aqui naquela vibe total. Gás, gás total na sua tarde de quarta-feira. Eu quero você participando comigo, 3:30, já sabe, tem momento zap zap. 38516244 é o nosso zap, o zap mais bomba na região. Quero você aqui também nessa lista, tá bom? Aí você pode mandar abraço, você pode mandar beijo, manda tudo que tem direito. Se quiser mandar pix também, a gente aceita na boa, beleza? Vamos que vamos aí, quarta-feira, dia 26 de agosto de 2026, é o ano. Estamos no inverno. Inverno meio estranho esse, né? Pois é, não tá nem quente, não tá nem frio, dá pra dormir até de janela aberta. Agora que tem de pernilongo lá em casa, eu vou te contar uma coisa, viu? Tá brabo o trem lá, viu? Faz da lua crescente vosa, signo regente virgem. Aplausos pra turminha completando mais um ano de vida. Alô, você que tá soprando velhinhas. Aproveite cada segundinho desse dia maravilhoso, tá? Que Papai do Céu possa te abençoar grandemente, tá bom? Se tiver festinha, já sabe, me inclua na lista que eu vou com o maior prazer, tá? A gente, de repente, compra aquele presentinho bacana pra você, aí só me chamar que eu vou com tudo! 1:10, deixa eu mandar um salve aqui pro meu amigo Daniel Marques, excelente comunicador também. Aplausos pra essa figura, Daniel Marques! É muito doido, cara. Tá ouvindo a gente aqui? Vou te ouvir. Você tem coragem, rapaz? Aí, obrigado pelo carinho, tá bom, irmão? Tamo sempre junto aí, viu? Excelente comunicador, tá lá pras bandas de BH, né? É, Belzonte, como dizem os mineiros, não, hein? E tá curtindo também o som aqui da 91. Valeu, irmão. Obrigadão, tá? Bora começar então a bagaça por aqui. Tem Akon, Beautiful. Aumenta o som aí, 1:10.

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1: Fala, delegado. É o Pablo de São Gonçalo. Achei que era o Júnior Queiroz, rapaz. Vamos dar 45 dias de férias.
2: É mais ou menos por aí. Mais ou menos por aí.
1: Charles Bombaschi.
2: Boa.
1: Essa tarde abençoada. Quarta-feira. Boa tarde.

Fantasia e o som do Gustavo Lima, o embaixador, com a bala alojada. Fechando aqui a primeira sequência do Conex. E volta depois do intervalo com muito mais, hein? Na sua quarta-feira. Bora pra cima dela aí. Tá liberado o nosso zap, hein? Você já mandou mensagem aqui? Já mandou recado? Ainda não? Então manda. 3851-6244 à sua disposição. Até às 16h é você quem comanda aqui o

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0: alternativa, alegria que contagia. Eu sou do Vitor Clay com a Joyce Alane, Abalo Psicológico, música top, né? É novidade pra você também, rolou o Nickelback. E ainda as meninas Maiara e Amaraísa, deixa eu mandar um salve aí pro Pedrão da Serralheria do Sassá. Fala, turma, obrigado pelo som ligado aí, rapaziada. Bom trabalho pra vocês ainda bem, né? Aliás, eu tô mandando abraço pra vocês, nem sei a quantidade de galera, da turma que trabalha lá na Serralheria do Sassá, né? Trabalha quantos aí, ô Sassá? Trabalham quantos aí? 1, 2, 3, conta pra mim aí que eu já vou anotar, tá? Eu já vou fazer que nem o Anderson Pena, anotar num caderninho aqui o nome da galera e já vou começar a mandar abraços, tá bom? Beleza? Obrigado pelo som ligado a si mesmo, tá? Deixa eu ver quem mais tá comigo aqui nessa tarde de quarta-feira, meiota de semana. Fala comigo aí, boa tarde.
1: Boa tarde, meu amigo Alisson.
0: Opa!
1: Será que o nosso amigo Júnior Queiroz está de férias? A vovó tá deixando de estampar uma?
0: Rapaz!
1: Não vai não, né? Passa pra nós aí, por favor, Sax Fashion, Rolling Stones.
0: Ó! E tchau, obrigado, rapaz. Mas acredito que sim, né? O cara tá de boa, né? Tá em off, com certeza deve tomando uma gelada, com certeza tá, né? Não sei. É. Um abraço pro Juninho. Fala, Juninho! Forte abraço pra você, meu irmão. Bom descanso, tá bom? Grande Juninho, Júnior Queiroz aí, ó. Mas sem dúvida nenhuma, tá? Uma geladinha a gente leva de boa. Eu, por exemplo, final de semana aí costumo tomar uma, no máximo. Uma caixa, né? Intervalo rápido por aqui, pausa para um copo d'água, tá bom? É rapidinho, volto depois do intervalo com muito mais som para você na sua tarde de quarta-feira. Se liga aí, segura a onda.
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2: Bora, rapaziada, de volta por aqui, som não para, você tá ligado, é só música top na sua tarde de quarta-feira, né? Abraço aí pra Vanilda Reis, obrigado Vanilda pelo som ligado, tá bom? A de São Domingos do Prado, da moçada de São Domingos, valeu pela parceria.
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2: Alternativa 1:49. Boa tarde.
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1: Vamos que vamos, sim, faltando pras duas. Excelente tarde pra você, já de volta aqui. A gente segue nesse gás aí, ó. Legal, né? Tarde de quarta-feira, meioca de semana. Pois é, tá fazendo o quê aí, hein? Você tá fazendo o quê? Quem ainda não mandou aquele zap bacana pra gente? 38516244. Olha só quem me descobriu aqui. Ele, Altair de São Gonçalo. Altair, aplausos pra essa figura. Altair, essa foto sua aí? Que é isso aí, Altair? Me conta isso aí, pelo amor de Deus, rapaz. Essa foto é comprometedora, viu? Ô, Pedrão, obrigado pela informação. 4 trabalham na serraria do Sassá, tá bom? Pedrão, patrão Sassá, José Geraldo e o Luiz Careca aí. Aplausos pra essa turma. Parabéns aí, turma. Bora pra cima aí mesmo, hein? Você que só tem gente talentosa aí, né? Afinal de contas aí também é um trabalho que requer um pouco de talento, né? Um pouco não, muito talento, não é verdade? Valeu, obrigado pelo som ligado aí. Bom trabalho pra turma. Quase que não sai aqui. Deixa eu mandar um salve também pro Marcel Taylor. Tá ligado comigo aqui lá em Barroso. Como eu disse ontem, o Marcel tá trabalhando na rádio em Tabuleiro, mas faz programa da casa dele. Aí sim, né? Aí você pensa, né? O cara trabalha de casa, velho. Pensa. Bom demais, né? E fica reclamando, né, Marcel? Grande Marcel Taylor. Tive o prazer de trabalhar com ele numa rádio lá em Dores de Campos. Você vê a cidade? Dores de Campos, Barroso, né? Ele pertinho de Barbacena, a cidade onde o Anderson sempre pega no meu pé, né? Grande Anderson Pena, excelente comunicador também. Deixa eu ver quem tá comigo aqui. Mandou um áudio.

0: ouvir fora do ar aqui não, hein? Vou ouvir no ar aqui direto, não fala besteira não, pelo amor de Deus, vai, fala.
1: Muito boa tarde, Ricardo Locuta aqui de São Domingo do Prata.
0: Fala,
1: bom
0: Locuta.
1: Demais, menino.
0: Bom demais, menino.
1: Rapaz, gostaria de pedir a música com Pink Floyd, Time. Oferecer pra essa galera aqui de São Domingo do Prata, pro meu grande amigo DJ Anderson, o aê. DJ que agita a multidão. Pra essa galera aí da, de Nova Era, de Roma Levade, do Rio Piracicaba, pra todos os ouvintes dessa rádio maravilhosa. Toca aí pra nós, menino. Tchau, obrigado, figura, menino.
0: Falou, menino. Obrigado pelo som ligado aí, valeu. Mas antes a gente confere Daniel e José Camilo lá no fundinho do baú. Essa aí tá até com cheirinho de poeira, hein? O menino da porteira. Pediu bem, Pedrão? Top demais da conta, hein? Aê, modão. Aumenta aí, 1h57. Boa quarta-feira pra você. Obrigado pelo carinho.

0: Samuel, toda mulher. Fechando aí, muitíssimo bem, passando a régua. Na primeira hora aqui do Conex. A gente ainda conferiu o Daniel com José Camilo, o menino da porteira lá no fundo do baú. Daqui a pouco, depois do intervalo, tem mais, tá chegando a segunda hora, tá top, tá? Só não vi você até agora, continua liberado pra você, 38516244. Manda beijos, manda abraço, manda o que você quiser, tá? Tá liberado aqui, é tudo seu.
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0: Alternativa 2:06. Excelente tarde para você, mais uma edição do Informativo 91, com ela, Kinderly Brandão. Boa tarde, Kinderly.
2: Oi, Wellison. Boa tarde. O campeonato de pipas vai movimentar o estádio Luiz Enche no próximo sábado, dia 29, em João Molevade. A partir das 14h acontece o campeonato de pipas, com programação aberta à participação de crianças, jovens e adultos. E os interessados já podem planejar suas pipas. As inscrições para o campeonato vão ser feitas gratuitamente no dia do evento no próprio estádio Luiz Enche, a partir de 13h. Nessa edição, os participantes podem concorrer nas categorias maior pipa, menor pipa, mais criativa, maior rabiola, pipeiro mais velho, pipeiro mais novo, destaque feminino e destaque masculino. Vai ter premiação para os 3 primeiros colocados de cada categoria. O campeonato de pipas busca

0: resgatar e valorizar uma brincadeira que atravessa gerações e, ao mesmo tempo, proporcionar um momento de integração entre as famílias. A prefeitura reforça que a diversão deve vir acompanhada de responsabilidade. É expressamente proibido o uso de cerol, linha chilena ou qualquer outro tipo de linha cortante, conforme determina a lei. Eu volto em breve com mais notícias. Direto da redação, Kinderly Brandão.
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2: Muito bem, de volta por aqui, Gastotola, sua tarde de quarta-feira, meioca de semana, 2:12. Ótima tarde pra você. Você tá ligado aqui no Som da 91, Alternativa, alegria.

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1: Vamos, deixa eu mandar um salve aí pro DJ Léo, grande DJ Léo, completando mais um ano de vida hoje. Parabéns pra você, aplausos pra essa figura aí. Valeu, meu irmão, tudo de bom, mais um pouco aí, tá? Receba aquele carinho em nome de toda a equipe alternativa, tá? Esse cara é gente finíssima. Falando em gente finíssima, deixa eu mandar um abraço também pra Bárbara. Alô, Bárbara, boa tarde pra você, pra mamãe também. Tá bom? Tudo de bom aí, excelente tarde pra vocês aí. Tá fazendo o que em casa aí, Bárbara? Tá só curtindo a alternativa? Tá fazendo o que aí, hein? Figuraça também. Gosto demais da Bárbara, da mamãe dela também, ó. Tamo junto sempre, viu? Boa tarde, Fabrício. Boa. Quem é? Quem é? Deixa eu ver aqui. É, cadê o nome do cara? Não tem, não? Deixa eu ver aqui. Cláudio Roberto. Fala, Cláudio Roberto. Boa tarde pra você. O Locota pediu o som do Pink Floyd. Vamos rolar agora pra você, tá bom? O Ricardo, não é isso? E o Altair mandou uma figurinha que até agora não chegou pra mim, tá bom, Altair? Dá um confere nessa sua internet aí que tá meio lenta, viu? Tá complicado esse negócio aí, tá? Bora começar mais uma hora aqui do Conex 12 e 13. Boa tarde pra você.

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0: Arábia, fechando mais uma sequência aqui do Conex. Ô, Guilherme, se liga no pedido do cara aqui, meu irmão.
1: Boa tarde, Júnior Queiroz. Aqui é o Zé Rodrigues, Tom Domingos do Prata. Toca um Daddy Trades pra nós aí, Super Off Swing.
0: Boa!
1: Oferece pra galera da obra aí, pro Lalaco, pro Genilson e pro Gabriel. Pra todo mundo do Cutucu, manda um salve pra turma aí. Valeu, tamo junto.
0: Beleza, meu parça, daqui a pouquinho, depois do intervalo, tá? É a primeira aqui da sequência, pediu super bem. Eu vou pro intervalo, mas eu volto, hein? Tá rolando Conexão Alternativa até as 4:30. Tem momento Zap Zap e a sua participação liberada por aqui.
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É toda hora, meu irmão, ó, só sucesso de prima pra você, excelente quarta-feira, seguindo com mais uma sequência aqui do Conexão Alternativa, por aqui o Elisson Fabrício, prazer, tá bom? Vamos junto e misturado, deixa eu mandar um salve pro Guilherme, o TI aqui da Alternativa, fala Guilherme, pelo jeito tem bom gosto também, né? Um abraço também pro Claudinho lá em Rio Piracicaba, fala Claudinho, ô, oh, não esqueci de você não, jamais, rapaz, que você tá com uma foto diferente aqui, só na estica, né? Hein? Tá estiloso, rapaz, você e o Altair tá com uma foto meio estranha aqui, você reparou? Hein? Que isso aí, Altair? Você não contou até agora. Fica só escondendo o ouro aí, né? Tá perigoso o homem, hein? tá certo. Beleza, vamos de música por aqui. Dire Straits. Essa música é demais. Aumenta aí. 2h42.

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2: Alternativa 2:51.
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Seria mais do que demais, hein? Capital Inicial com Lenine, tempo perdido, fechando muito bem mais uma hora aqui do Conexão Alternativa. Daqui a pouquinho, depois do intervalo, a última. Continua valendo sua participação, daqui a pouco tem momento zap zap, tem coisa boa pra você aí, tá? Tá bom? Eu, se fosse você, ficava aí por aí, ó. Não vai perder não, viu? 3851-6244 é o zap. E tá liberado pra você participar aqui do momento zap zap que começa daqui a pouquinho, tá bom? A sequência tem Informativa 91, mais uma edição com Kinderly Brandão direto da redação. É você muitíssimo bem informado.

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1: Na alternativa, tudo igual. 3 e 3, uma ótima tarde para você. Mais uma edição do Informativo 91 com Kinderly Brandão. Ei, Kinderly.
2: Ei, Wellison, estamos de volta com mais informações. Um homem de 24 anos foi preso por tráfico de drogas ontem no bairro São João, em João Molevade. Com ele foi encontrada uma grande quantidade de drogas. A polícia militar apreendeu 190 frascos de lança-perfume, 67 comprimidos de êxtase, 5 pedras de crack e 2 porções de haxixe. Uma bicicleta identificada como produto de furto também foi recuperada. O homem e os materiais apreendidos foram encaminhados à delegacia para as providências cabíveis. E mudando de assunto, a TV Globo está promovendo uma série de entrevistas com os candidatos à presidência da República. Nos últimos dias já foram entrevistados Romeu Zema e Ronaldo Caiado. E hoje o entrevistado vai ser o candidato Renan Santos. As entrevistas ao vivo são conduzidas por Renata Vasconcelos e César Tralli logo após o Jornal Nacional. A novela Quem Ama Cuida vai ser apresentada na sequência. Eu volto em breve com mais informações. Direto da redação, Kinderly Brandão.
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1: Alternativa 3:05. Boa tarde.
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1: Boa, de volta por aqui, boa tarde pra todo mundo, e aí, tá tudo certinho, tudo na santa paz por aí, moçada do volante grandão, no volante pequenininho, usando aquela carona, obrigado pelo seu ligado, valeu demais, tá bom, turma? Bom, falei pra você que tem coisa boa, né? Tem par de passaporte pra você conferir aqui a cavalgada. Você não vai perder, né? Já sabe o que você tem que fazer. Você vai colar aqui no nosso WhatsApp 38516244, vai mandar aquele recado bem legal, bem bacana, dizendo eu quero ganhar, tá bom? Aí de repente eu posso colocar você lá pra curtir eu essa cavalgada, né? Hein? Par de passaporte pra você. Ei, meu Deus do céu, bom demais, só alternativa pra fazer isso por você, não é verdade? Tô aqui torcendo, hein? Torcendo, tomara que se ganhe, é. Ah, a gente vai se encontrar lá, vai contar muita mentira um pro outro, hein? Hein? Boa! Então vai participando aí, 38516244 no finalzinho do Conex. Aí a gente já manda aquele recado pra você, parabéns, você ganhou. Ah, aí você já pode soltar aquele grito na garganta, aquele aplauso bacana. Ah, te adianta, o negócio é bom, viu? Vai ser top. Vai ficar de fora não, né? Então participa com a gente aí. Pra começar aqui a última hora do Conexão, tem James Blunt.

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2: Vamos nessa aí, não é essa trilha não, é outra, né? Tá errado essa trilha aí. Essa trilha também funciona, né? Ah, essa aí, é essa aqui que a gente tá usando aqui, ó. Aí, ó, ó. Vai começar, hein? Pra você uma ótima tarde, 3h35. Agora 3h36. Como diz o Anderson, subiu mais um pauzinho aqui, ó. Tá bom, vamos nessa aí. 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Aí sim, hein? 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Beleza? Turminha boa aí, obrigado pelo carinho. Vamos nessa começar mais uma bagunça do bem aqui. Um abraço já especial pro Claudinho. Alô, Claudinho! Esqueci de você não, velho. Falou que eu esqueci de você jamais, rapaz. Você tá doido? Esquecendo um grande amigo assim? Só que eu te falei que você tá meio diferente aqui na foto aqui, né? Tá meio diferente, né? É, só de óculos escuros. Isso aí, né? Vamos lá, continuando aqui, deixa eu ver quem tá comigo nessa tarde aí de quarta-feira, mais conhecido como meio de semana. Ô, Marcel! Esse aqui é o Marcel que eu falo tanto dele aqui. Fala comigo, fala.
3: Oi, pessoal da Alternativa. Aqui é Marcel Taylor, da cidade de Barroso. Tô ligadinho na programação de vocês. Queria muito ouvir o som do Detonautas. O Elson, seu programa tá show de bola. Um abraço, boa tarde.
2: É mentiroso também, né? Tá ouvindo a rádio lá, mas é, tá bom. Tá trabalhando, fazendo programa em outra rádio, pedindo música aqui. Vai que cola, né? Deixa eu ver quem mais tá comigo aqui, deixa eu ver. Quem que é aqui? Estamos trabalhando na cozinha, eu e Eliane. Eliane é o nome da minha irmã. Mora no Rio de Janeiro, né? Abraço aí pra ela. Aí. Parece Eliane aí que tá ouvindo a rádio, né? A minha irmã tá nem aí pra mim, né? Então, fazer o quê, né? É desse jeito. Família é assim, né? Vão pra bem longe lá, esquecem que... Esquecem das famílias, né? A família, ela que mora longe, né? É, tá bom. Não vou levar pro coração não, tá? Vou levar pro corpo todo. É, mandou uma foto aqui, que é isso aí? Deixa eu ver. Hoje é dia de... Ó, rapaz, só tem coisa boa lá, hein? Vou fazer um merchan aqui, na Rota do Queijo de Minas, no ano da Rota do Queijo em Rio Piracicaba. Ó, aplausos, aê! Falou em queijo é comigo, né? Apesar de eu acredito que eu tenho um pouco de tolerância à lactose, mas a gente come esse mesmo, né? É. Bom demais. Deixa eu ver quem mais tá comigo aí. Boa tarde, fala.
4: Boa tarde, Alisson. Beleza?
2: Beleza.
4: Fala novamente.
2: Ah.
4: Senti saudade de uma pessoa muito especial.
2: Ó.
4: Aí eu vou ligar de novo. Toca pra nós aí. Lobo Roots. Nazaré.
2: Que isso, rapaz. O coração tá lá só tum-tum-tum-tum-tum-tum, né? É. Tá bom. Vou pedir o Alex Ribeiro pra fazer a tradução dela depois. Pouca gente curte esse som. Pediu bem, aliás, hein? Aplausos aí, ó. Moçada, hoje tá inspirada, só pedindo um som bacana aqui, hein? Fala.
5: Fala, menino. Bom demais.
2: É menino, menina.
5: Você tá doido? Você falou do sorteio?
2: É.
5: Vou ter até mais animada. Aqui é o Ricardo Locuta aqui de São Domingo do Prata.
2: É.
5: Rapaz, toca aí pra nós, Faroeste Cabruco, com revelação. Você tá doido, menino? Só sucesso. Vou oferecer pra essa galera aqui desse Domingo do Prata, pra todos os ouvintes ligadinhos na Alternativa FM.
2: Falou,
5: menino. E eu quero participar desse sorteio, hein? Você tá doido?
2: Tá bom, já coloquei seu nome aqui, tá? Boa sorte pra você aí. Se der tempo, a gente toca essa daí. Tá ligado que essa música é grande pra caramba, né, velho? É só o tempo de chegar ali, tomar uma água ali, um café, um refrigerante lá em casa, lá buscar a meninada no colégio, né? E a música ainda tá tocando aqui ainda. É. Muito bem. Deixa eu ver quem mais tá comigo aqui. Altair, não posso esquecer do meu amigo Altair, né, Altair? Lá em São Gonçalo, alô, como é que você tá aí, Altair? Tá tudo bem? Família tá bem, graças a Deus, tá, né? Aplausos pra ele. Pensa num cara gente fina, né? Né, Claudinho? Claudinho conhece ele, né? Gente finíssima, da melhor qualidade, tá? Deixa eu ver quem mais tá aqui comigo. Estamos ligados a... Tem um negócio aqui atrapalhando aqui. Acho que eu tô precisando de óculos, viu, gente? É Magna Fernando, do Recanto JJ São Gonçalo. Aplausos pra eles. Aê! Muito bem, obrigado aí pelo carinho, tá, moçada? Valeu, valeu, valeu. Tem um cara aqui, que eu não sei se o nome dele é esse aqui. Ellerson. Já me chamaram muito de Ellerson, tá? Não sei como, mas Ellerson. Parecido, né? Bairro Planalto tá curtindo também aqui o som da 91. Valeu, obrigado pelo toque aí, tá bom? Tá participando aí, boa sorte pra ti. Deixa eu ver quem mais tá comigo aqui. Deixa eu ver. Esse que eu já mandei, Luiz Henrique. Mandou o nome dele todo aqui, Luiz Henrique Pereira de Souza. Nome de artista, hein? Aplausos pro Luiz Henrique. Fala, Luizão! Tá participando aí, hein? Tomara que você ganhe aí pra gente trocar aquela ideia lá, você pagar de repente uma cerveja pra mim, hein? É mentira, né? Daqui a pouco vai falar que tá tendo marmelada aqui.

sabe, né? Hein? Ó, não, mentira, viu? Aqui o sorteio aqui, ó. Tá até um sisteminha aqui quando se encomendou, né? Ele faz sorteio aqui, não tem como não, tá? Deixa eu ver quem mais tá comigo aqui. Quem mais? Quem mais? Boa tarde, manda um abraço aí pra Alô Adélia! Tudo bem, Adélia? Adélia apareceu, aplausos pra Adélia. Lá na Serra do Egito, curtindo aqui o som da 91. Obrigado, tá bom, Adélia? Valeu, viu? Obrigado de coração aí pelo carinho aí. Deixa eu achar mais uma música aqui, que essa aqui tá acabando. Daqui a pouco toca outra aqui em cima da outra aqui, fica aquela bagunça, né? Eu não tô acostumado aqui com o maquinaço aqui, eu fico no outro estúdio, né? Aquela correria, a gente acaba estranhando um pouquinho, né? Tá bom, né? É. Vamos lá, quem mais tá comigo? Flávio de Alvinópolis, Alvipa com a gente aí, aplausos pra turma lá, ó. Valeu, obrigado pelo som ligado, moçada de Alvinópolis, tá bom? Tamo junto sempre aí, viu? Valeu mesmo aí. Manda um abraço pra Portugal. Tem o Assílio Lopes Ferreira. Sempre que eu tô no ar aqui, eu mando, ó, ouve aí, viu? Ele com certeza tá ouvindo a gente lá em Portugal. Abraços pro Assílio! Abraços não, aplausos, né? É. A gente pensa uma coisa e fala outra, é mais ou menos por aí, né? É desse jeito, né? Ai, ai. Bom, tá liberado pra você, 38516244. De repente você pode sair faturando a parte de passaporte pra curtir cavalgada. Ah, esse sim, hein? Vai que você ganha, hein? Vai que você ganha e vai curtir aí a cavalgada aí, ó, de João Molevade. Par de passaporte, meu filho. É. É. Vamos de música pedindo aí, ó, Nazaré, vamos de Love Hurts. Aí sim, o cara tá apaixonado, o coração tá lá só tum, tum, tum, tum. 3:44 na alternativa, boa tarde.

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1: Vamos que vamos aí, ó, faltando 4 minutinhos pra terminar o programa aqui, ó. E ele chegou aqui no estúdio, vou acabar pegando um pouquinho do programa dele aqui. Ele falou que tem nada a ver, não. Tá dando microfone aí.
2: É, tá bom demais aqui.
1: Você tá bom?
2: Bom, boa tarde, tudo bem?
1: Tudo bem. Professor Alex Ribeiro chegou por aqui.
2: Professor, olha aí como você tá.
1: Você tá feliz da vida aí, por quê? Viu,
2: bom, passarinho? Quarta-feira já inicia pra mim
1: final de semana. Você falou comigo mesmo aí.
2: Você ainda tem idade pra dobrar. Eu já tá apertando pra mim, então.
1: Dobrar o quê?
2: Idade.
1: Você tá aguentando mais que eu, rapaz.
2: Eu tenho que chegar pro ritmo aí quarta-feira já. Não pode perder tempo na vida, não. Pra cima.
1: Eu tô daquele jeito. Sentou um pouquinho, tá cochilando, moço.
2: Tá bom demais. Tava te ouvindo aí. Tá animado, feliz, satisfeito.
1: Você teve essa coragem?
2: Você tem a senha.
1: Tenho.
2: Você comunica bem.
1: Tô aprendendo com os professores aqui, velho.
2: Comunica bem.
1: Anderson Pena, Júnior Queiroz, o Alex Beira, só tem fera aqui do rádio.
2: Coitado, hein?
1: Só dinossauro aí.
2: Turma que é bruta. Vocês são diferentes. Parabéns aí pelo trabalho, pelo carinho, pela energia boa transmitida nas ondas do rádio. Rádio é isso, entretenimento, e a gente do outro lado acompanhando o rádio sente a emoção do comunicador.
1: Com certeza, exatamente. Ô Alex, eu tô fazendo um sorteio aqui do passaporte, cara, pra cavalgada, tá um parte de passaporte aqui. Eu te mostrei que agora é tudo digital, né?
2: Tô vendo aí.
1: Não tem como passar.
2: Cada pena, dia, não, gente, eles vão modernizando o negócio aqui pro caipira ir embora.
1: É assim que pensa, rapaz. A gente tá precisando sempre mais.
2: A porta tudo é com senha. É. Eu ainda uso chave. Agora você vai pra fazer sorteio aí, eu uso caneta e folha. É. Agora você vai e coloca digital, como é que eu faço?
1: Não, eu te explico depois, mano. Fora do ar, a gente sempre conversa sobre isso aí. Eu te explico depois, você vai ver, ué.
2: Isso, rapaz, eu falar com você. Além de passar um Pix pelo WhatsApp, ele vai pelo Zap. Da modernidade dele. Ele é o homem da inteligência. Sobre o presidente dos Estados Unidos descobrir que você está aqui, te busca para a Casa Branca.
1: Mas você sabe que hoje tem como passar Pix pelo WhatsApp?
2: Não, o Pix tem, mas o que a pessoa vai junto, não.
1: Eu não duvido, não. A tecnologia digital é capaz de acontecer isso aí, né? Fazer programa de casa hoje já tem gente fazendo, né?
2: Já, você esparrodou esse sistema pro Brasil inteiro aí,
1: ué. Pois é, ué. Daqui a pouco tá o Alex Ribeiro fazendo lá da pousada lá, né?
2: Gente, ó, precisou de um profissional desse aí pra assistência aí, digital, entre em contato com o homem, tem a senha, isso aí conhece, hein?
1: Meu assessor é o Alex Ribeiro, tá, gente?
2: O sorteio, o passaporte pra cavalgada de João Molevade, que começa amanhã, Mato Grosso e Matias, tem de Paulo e Paulino, Icro e Gilmar, a gente vai ter encontro marcado da quinta, sexta, sábado e no domingo, a partir das 10 horas da manhã, 20 e tantos anos que eu tô nessa cavalgada, rapaz.
1: Muito tempo, hein?
2: Você olha pro meu cabelo branco assim, você fala assim, é o tempo, meu filho.
1: Você já mandou dar um lustro na botina ou não?
2: Já, já. Tá no jeito. Tá
1: brilhando
2: daqui a pouco. A roupa sempre é a mesma, mas a emoção é diferente. A roupa não muda muito o look, não, porque chega uma certa etapa da vida que essa vaidade fica pro longo do caminho. A emoção tem que ser diferente.
1: Eu sempre falo que o Alex Ribeiro é um filósofo. Você tá no caminho, você tá na profissão errada, Alex.
2: A emoção tem que ser diferente.
1: Exatamente, ele tá na profissão errada, tá? Filósofo, tá, né? O professor Alex Ribeiro é o filósofo.
2: Obrigado. Vamos pro sorteio?
1: Vamos pro sorteio aqui?
2: Vamos lá.
1: Só clicar
2: bom
1: aqui no botãozinho.
2: Bom trabalho pra você aí, um bom descanso, né? Que seu trabalho continua daqui a pouquinho nos bastidores aí.
1: Exatamente.
2: Obrigado aí pelo carinho, obrigado pela participação, a gente volta daqui a pouquinho, manda ver aí. Vamos
1: Valeu,
2: ver quem é contemplado aí.
1: Bom trabalho pra você aí. Pô, é isso aí, como o Alex falou, daqui a pouquinho eu tô lá no outro estúdio, falei até com o Claudinho, vamos pro sorteio então, quem sai faturando, atenção. Aê, ó, Ricardo, rapaz, lá de São Domingos do Prata, do final 91. Cadê os aplausos do Ricardão aí? Cadê aí? Parabéns, Ricardo! Só faturando então o par de passaporte pra curtir aí a cavalgada. Turma, tô indo nessa, obrigado pelo som ligado. Quem comanda o maquinaço agora é ele, é o Alex Ribeiro, mas antes tem informativo 91 com Kinderly Brandão. Valeu, turma, tchau!

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1: Voltamos com mais notícias. A candidatura de pessoas negras nas eleições de 2026 avançou. Um levantamento feito a partir do total de candidaturas identificou ligeira mudança nos perfis raciais dos candidatos. O número de participantes negros, considerando pretos e pardos, chegou a 49,8% do total. Na população, o grupo de pessoas pretas e pardas representa 55,5% dos brasileiros. A pesquisa usou a base de dados do TSE, o Tribunal Superior Eleitoral, e identificou que entre os 20.448 nomes válidos identificados até 16 de agosto, 10.191 se autodeclaram pretos ou pardos. Já em relação ao gênero, não houve avanço proporcional equivalente. Homens brancos continuam tendo o maior número de candidaturas, com cerca de 32,7% do total. Além disso, a participação de mulheres nas eleições de 2026 cresceu apenas 1%. A de mulheres negras avançou menos, somente 0,5%. Os números mostram retrocessos, como a redução de mulheres candidatas ao Senado e de homens negros candidatos. Eu volto em breve com mais notícias. Direto da redação, Kinderly Brandão.
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1: Pá, 4:07, estamos chegando, tarde boa, quarta-feira, vamos pra cima dela. 26 de agosto de 2026, a partir de agora você é o nosso convidado. É às 20h, tá no trânsito, tá em casa, tá no trabalho, onde quer que você

Você esteja, você pode falar comigo a partir de agora, participar conosco, mandar o seu abraço, o seu alô, viver as emoções das ondas do rádio, concorrer a ingresso para a cavalgada de João Molevar. 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as 8 da noite, né? Você que tá no trânsito, tá no trabalho, participa comigo e já prepara o coração. Amanhã a gente tem encontro marcado na grande cavalgada de João Molevade, hein? Tem convite pra...

0: Bom demais, 4h11 pra cima. Opa! Tá no trânsito, fala comigo, tá em casa, tá no trabalho. Povo diferenciado de bom. Boa tarde. Opa, quem fala comigo, participações liberais.
1: Fala, Alex Ribeiro. Boa tarde, meu querido. Fala quem vamos levar de aqui, pessoal da Gatão Cenografia, fazendo a cenografia aqui da nossa cavalgada, né? Manda um abraço aqui pro Pato, pro Alessandro, pessoal aqui que tá agarrado aqui na cenografia. E cês, não sei se vocês tocam aí, mas se tocar, toca aquela pra nós lá, o Horizonte Azul. Tá lá, Leandro Leonardo, Horizonte Azul.
0: Alô, campeão!

dos grandes profissionais do mundo dos eventos. Um abraço para vocês, parabéns aí pelo trabalho, obrigado aí pelo carinho, pela audiência. E você também pode falar comigo. Vamos de Leandro e Leonardo, vamos de saudade. Puxa para nós um modão aí, Leandro. Puxa aí, Leandro.

0: 4:16, quadrilha 16. Fala comigo, boa tarde. Opa!
1: Alô, Alex Ribeiro, boa tarde. Quem que tá falando é o Eto, de Sete Moinhos. Fala, Ribeiro, foi possível que você registre uma música pra nós aí, Léo Magalhães, tá? Essa música é pra todo o pessoal aqui de Caetec, zona rural aqui. Tá bom? Obrigadão aí.
0: Alô, meu amigo, um abraço, tá na luta, trabalhando, tá ligado, nós agradecemos. E você também, tem giro no trânsito, tem informação, tá passando em qual trecho aí da região? Informa pra nós como é que tá.

0: sucesso da 91 Bondu, o povo pede, a gente toca. Canta ele, meu amigo Léo Magalhães.
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0: 4 horas e 29 minutos, participações liberadas e agradecer pela grande audiência.
1: Alô, Alex Ribeiro, boa tarde, forte abraço. Moleque, lá vai subir nas barraqueiras, sentindo BH ali, avisa a galera aí que tiver subindo pra Belo Horizonte ou chegando pra Monlevade, tá tudo travado, ó. O trevo tá travado, sentindo BH. Sentindo Monlevade aqui, ó, a fila tá cá no Recanto da Cascata, não tem mexida não, sério. Avisa o povo aí pra evitar, tá osso. Tudo agarrado a 381, que essa obra desse que não termina nunca aí, ó, só pra agarrar o trânsito.
0: Alô, molequinho, obrigado pela carona.
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0: Pra você que tá indo aí pra Belo Horizonte, pode pegar o atalho pras facas aqui, a turma no centro aqui de João Monlevade. Madrid, povo ligado, trânsito atualizado é aqui.
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0: 4 horas e 33 minutos, 4h33.
1: Alex Ribeiro, boa tarde. Manda pra mim a música aí com Fibra da Dura e Marília Mendonça, Aceita que Dói Menos.
0: Obrigado, chegando. 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

0: 4:36, 91.1, 4:36, boa tarde.
1: Boa tarde, meu amigo Wallace Ribeiro, tudo bem com o senhor, né? Aqui é Flávio no bairro Luanda. Gostaria de participar do sorteio do passaporte para cavalgada de sábado. E uma homenagem ao senhor, um ícone da cavalgada de Amor Levade, um dos precursores de qualidades no atendimento ao povo e ao público. E passa para nós aí essa música em homenagem ao senhor e aos organizadores da cavalgada. É, tentei te esquecer, Mato Grosso, Matias e Tchubo.
0: Alô, campeão! Muito obrigado aí pelas palavras, nós agradecemos. Canta ele, meus amigos Mato Grosso e Matias.
2: Alô, amigo, e aqui fala o Mato Grosso.
3: E aqui é o Matias.
2: Você está muito bem, está na companhia do Alex Ribeiro. Parabéns. Um abração do Mato Grosso, um abraço do Matias, Alex Ribeiro.

0: 4h41, eu volto num minuto, hein?
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0: 4h41.
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1: Existe uma teoria que se chama 90-10, onde uma pessoa tem 90% daquilo que você procura em alguém.

que perdeu os 90. 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
1: 2:04, já preparando a Kinder com as informações. Aguenta aí.
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0: 5h17, está chegando o informativo com a Kindle Brandão. As informações da 91.1. Curtimos aí Fala Mansa. Para você que está no trânsito, excelente viagem. Para você que está em casa, está no trabalho, a turma do aplicativo em toda a região do Médio Piracicaba. Hoje, 26 de agosto de 2026, chegamos a 238 dias do ano, restam 127 dias. A lua está na fase crescente, estamos no inverno. Hoje é dia da declaração dos direitos do homem e do cidadão, né? Hoje também é dia que você, como todos os momentos da vida, está bem, feliz, tranquilo. Excelente tarde. Obrigado pela audiência, pela companhia. Chegando as informações com a jornalista Kindley Brandão. Boa tarde, Kindley.
1: Oi, o Alex Ribeiro. Boa tarde. Diretores das escolas de João Molevade e outros profissionais da educação estiveram na Câmara de João Molevade na tarde de hoje para manifestar apoio à secretária de Educação, Alda Fernandes. Durante a reunião de hoje, os profissionais levantaram cartazes que exibiam e relembravam ações e projetos positivos já implementados pela Secretaria de Educação. O motivo dessa manifestação de apoio é que na quarta-feira passada, os vereadores aprovaram uma moção de repúdio à secretária Alda Fernandes. Vamos relembrar o caso. A moção de repúdio foi aprovada com 14 votos favoráveis e um voto contrário da vereadora Maria do Sagrado. A moção não tem efeitos práticos, mas manifesta repúdio e descontentamento aos termos utilizados pela secretária em ofício encaminhado à Câmara. O ofício de Alda dizia que solicitações individuais de vereadores às escolas e CMEIs configurariam uma devassa administrativa e representariam ingerência indevida nas funções do Poder Executivo. Além disso, o ofício pedia também que solicitações e visitas de vereadores a escolas sejam realizadas apenas mediante autorização da mesa diretora da Câmara. Eu volto amanhã com mais notícias. Direto da redação, Kindley Brandão.
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Olá, meu irmão, olá, minha irmã ouvinte, saúde e paz, que Deus de toda consolação te fortaleça e te sustente no seu caminho. A palavra de hoje nos diz: naquele tempo os fariseus e os mestres da lei disseram a Jesus: os discípulos de João e também os discípulos dos fariseus jejuam com frequência e fazem orações, mas os seus discípulos comem e bebem. Jesus, porém, lhes disse: os convidados de um casamento podem fazer jejum quando o noivo está com eles? Dias virão em que o noivo será tirado do meio deles. Então, naqueles dias, eles jejuarão. Jesus,

contou-lhes ainda uma parábola. Ninguém tira retalho de roupa nova para fazer remendo em roupa velha, senão vai rasgar a roupa nova. E o retalho novo não combinará com a roupa velha. Ninguém põe vinho novo em odres velhos, porque senão o vinho novo arrebenta os odres velhos e se derrama, e os odres se perdem. Vinho novo deve ser colocado em odres novos, e ninguém, depois de beber vinho velho, deseja vinho novo, porque diz: o velho é melhor. Os discípulos de João e também os discípulos dos fariseus jejuam com frequência e fazem orações, mas os teus discípulos comem e bebem. Jesus hoje é abordado pelos doutores da lei sobre o jejum. Disseram a ele: os discípulos de João e dos fariseus jejuam com frequência e seus discípulos comem e bebem. O jejum era uma prática comum entre os judeus, utilizado como um caminho de crescimento espiritual e de autodomínio de si mesmo. Jesus não nega o jejum. Ele mesmo faz por 40 dias e 40 noites, quando inicia sua missão após o batismo. Mesmo cheio da graça do Espírito, mesmo sendo Deus, segunda pessoa da Santíssima Trindade, ele faz o jejum de 40 dias, mas vai dizer aos doutores da lei que enquanto estão em sua presença, seus discípulos não precisariam de jejuar. Virá dias em que eles vão fazer jejum, mas não agora. Estão com o noivo e não necessitam disso agora, mas mais à frente farão jejum. Jesus aponta um meio de fortalecimento espiritual em momentos de dificuldades, que é o jejum. Diz: virão que o noivo será tirado, aí jejuarão. Fala de si mesmo, do momento em que seus discípulos não teriam a sua presença física, e nesses momentos farão jejum. Mas enquanto estão com o noivo, não precisa. Jesus faz referência a uma festa, um tempo de alegria, de celebração, com a estar em sua presença, e ao mesmo tempo um momento de dificuldades, quando ele não está presente. E é nestes momentos que é necessário então o jejum. O jejum é uma prática ensinada pela igreja e pelo próprio Jesus, que não nega o jejum, mas esse deve ser mais do que uma prática ritualista. Precisa ser uma conduta que me leve ao autodomínio de mim mesmo. Jesus, quando vai falar do jejum, diz: quando jejuar, lava o teu rosto, perfuma a tua cabeça, fique com um semblante feliz para que ninguém veja que estás jejuando. Jesus ensina a não vangloriar-se, nem mesmo das obras aparentemente boas. O jejum é um ato mais do que exterior, é interior. Tem o objetivo de nos ensinar a ter o controle e o autodomínio de nossas paixões interiores, de nossas vontades e desejos, que quando perdemos o controle, nos assemelhamos a bichos e não a filhos de Deus. Preciso ter o controle e o domínio de minhas vontades, não deixar levar por todas as vontades e paixões que surgem no coração. A maior liberdade humana é a capacidade de domínio de si mesmo. A escravidão pior não é exterior, mas é interior, quando não se consegue mais dominar a si mesmo. O que os vícios e os desejos compulsivos fazem quando não são dominados? Mais do que a libertação de jugos espirituais ou humanos, precisamos de libertarmos de nós mesmos, de nossas vontades erradas, de nossos desejos compulsivos, dos vícios que trazemos enraizados em nossa alma, que torna nossa alma pesada diante de Deus. O jejum é uma prática que nos leva a ter o domínio de nós mesmos. Esse é o seu objetivo. O jejum é mais do que ficar sem comer nada, mas aprender a ter o domínio das vontades e os desejos que nascem do nosso coração. Não posso seguir tudo que a vontade me pede. Não posso permitir tudo que os desejos me mostram. Um homem livre diante de Deus é aquele que tem o domínio de suas paixões interiores, que não age segundo os impulsos de seu coração, mas vive a prudência diante dos desejos que traz. Quando Jesus fala de vestes novas para odres novos, fala da vida nova que ele propõe, vida e conduta que precisam ser renovadas para então receber o novo de Deus. A graça

0: que ele traz precisa de uma conduta nova, de uma vida renovada. Os conhecimentos antigos não são negados, mas ele traz um olhar novo sobre os preceitos que eles seguiam como pura prática exterior e ritualista sem sentido, quando eles não levam a uma mudança verdadeira de vida e o domínio de si mesmo. Vem os novos em odres novos, diz o Senhor. Que ele renove cada um de nós e nos ensine a termos o domínio de nós mesmos, de nossas vontades, de nossos desejos, para que possamos proclamar que somos livres no Senhor. A liberdade dos filhos de Deus é o autodomínio de si mesmo. Que o Senhor nos faça livre de todas as paixões desordenadas que nascem do coração, porque é para a liberdade que o Senhor nos libertou. Deixa sobre você a bênção, o autodomínio de si mesmo. A bênção de Deus Todo-Poderoso, Pai, Filho, Espírito Santo. Amém. Saúde e paz. Deus te abençoe.
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1: Em G19, excelente noite pra você, de João Molevade, região. E você?
2: Que domina.
1: Tá ligado? Daqui a pouquinho tem namoro. 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
3: Oferendo 6:38.
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0: 6h42, tá chegando o momento do namoro pra você de João Molevar, de toda a região do Médio Piracicaba. Tá no trânsito? Tá voltando pra casa? Como é que tá as emoções da noite? Bom demais, hoje, né? Quarta-feira, já partindo aí pra quinta-feira. Hoje, 26 de agosto de 2026. Você que tá em busca de conhecer alguém especial, você que é daquelas pessoas, né, que enxerga a vida todos os dias como uma oportunidade de felicidade, você que acredita no amor, que dedica aos bons momentos da vida, você pode participar com a gente aqui. Falar, eu quero conhecer alguém, eu gostaria de ter a oportunidade de fazer uma amizade, quem sabe me engrenar num relacionamento. Basta você participar conosco no 38516244 e dizer que não dá mais para ficar sozinho. A sorte, ela só existe para quem acredita nela. A felicidade só vai bater na sua porta se você abrir a porta do seu coração. Eu quero você pra mim. Eu quero ter você pra mim. Só pra mim. Todos os dias e o dia todo e os momentos da vida. Quero você perto de mim a todo instante. Viver as emoções. Quero ser feliz, lutar todos os dias pela sua felicidade. Quero ser o seu melhor sorriso e que as suas únicas lágrimas sejam de alegria. Quero dormir e acordar ao seu lado, ter a oportunidade de te amar e deixar ser amado. Quero viver, vencer as barreiras do tempo, fazer com que cada momento seja sempre único. Quero ser feliz lutando todos os dias pela sua felicidade. Quero ser o seu melhor sorriso e que as suas únicas lágrimas sejam sempre de encontro de emoção. Eu quero amar você hoje, amanhã, para sempre. Mesmo que tudo deixe de existir, o meu amor por você nunca irá desaparecer. Podem existir mil e um obstáculos, mas nada a falar com que meu amor por ti morra. Atravessar as barreiras do tempo, viver o momento, escalar até as montanhas mais altas do mundo só para te ver e de lá de gritar seu nome para que todos possam ouvir. Se me ouvirem, direi uma só frase: eu te amo. E quando o vento passar, leva lá consigo o que eu disse. E quando ele soprar em seu ouvido, escutará junto ao vento: eu te amo. E toda vez que o vento soprar em seu ouvido, não será só apenas o vento, mas eu dizendo o quanto você é importante a cada momento da minha vida.
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que a Santíssima Trindade Augusta e a intercessão de Nossa Senhora te abençoe e te proteja. Meu filho, minha filha, você, meu ouvinte, simpatizante desta fé, aqui quem vos fala neste momento é o Padre Adriano Lopes, o exorcista. Dentro de alguns instantes eu vou fazer uma prece muito forte ao Pai das Luzes em seu favor. Coloque junto do rádio remédios, você que está muito doente ou tem alguém doente na sua casa, o copo com água para ser fluidificada, a foto da pessoa amada. Daqui a pouco eu vou fazer essa prece e aonde ela tem chegado, coisas boas têm acontecido. Hoje, quarta-feira, eu rezei orações por cura e libertação às 9 horas da manhã. Rezei agora há pouco às 3 horas da tarde. E dentro de alguns instantes eu rezo orações por cura e libertação às 7 horas da noite. E hoje eu recebi aqui na minha paróquia, no meu templo espiritual, muitas pessoas, muitos filhos dando seguimento ao tratamento espiritual, muitos pela primeira vez. Sabe, filhos, eu vejo pessoas chegando na paróquia, eu vejo homens, mulheres, jovens, crianças, eu vejo essas pessoas chegando com coragem, com esperança, conseguiram sair de suas casas e virem pessoalmente serem cuidadas na espiritualidade. Eu vou colocar para você, com autorização dela, a Maria Ferreira, ela contando a mudança que ela alcançou na família dela através das orações de cura e libertação, através do tratamento espiritual que acontece aqui na quarta-feira. Essa mulher chegou aqui desesperada, em lágrimas. Eu não vou esquecer o dia que ela chegou aqui. Quando ela conversou comigo, ela teve a oportunidade de conversar comigo. Quando ela entrou no meu consultório espiritual e sentou na cadeira que estava preparada para ela receber a consulta, eu me lembro perfeitamente dela chorando e me dizendo: eu reuni, Padre, as minhas forças para chegar aqui. E ela começou a me contar, mostrando para mim a foto do irmão dela. Ela vai falar isso aqui agora. Olha para você ver que carinho, que amor. Ela vendo que o irmão dela estava sendo destruído pelo álcool, ela foi vendo que o irmão dela estava vivendo uma vida fora do normal, porque há pessoas que você olha para ela e você percebe

0: tem alguma coisa na vida dessa pessoa. O comportamento, o estilo de vida que a pessoa leva não é de alguém natural, de alguém que tem a vida sob controle. Uma pessoa sóbria, iluminada, ela não leva uma vida no desequilíbrio. Ela não leva uma vida, ela não segue um caminho que todos olham e vê. Ela vai ser destruída. E ela foi vendo o irmão dela há muitos anos sendo destruído pelo vício. Ela conta no depoimento que o coração dela doía, porque ela via o irmão dela pelas ruas, ficava dias fora de casa. Até que ela ouviu o meu programa pelo rádio, reuniu as forças dela, tentando fazer de tudo, de qualquer forma, para sarar o irmão dela, não conseguia. Ela ouviu o meu programa, anotou o endereço, veio, começou o tratamento espiritual. O irmão dela não veio, não. Ela veio buscar pelo irmão, foi obedecendo as orientações da luz. E agora ela vai contar para você como está o irmão dela. Viu? Você que tá aí perdendo as esperanças. Já bateu em muitas portas, acha que não tem mais jeito. Você que já foi convencido que você nasceu para sofrer, que é seu karma. Escuta isso aqui. Porque eu consegui ajudar essa mulher e eu vou conseguir ajudar você. Ela eu consegui ajudar porque veio ao meu encontro. E se você fizer como ela fez, o próximo a ser ajudado será você. Acompanhe comigo. Ô filha, qual o seu nome?
1: Maria.
0: Você mora onde?
1: João Levade.
0: Como era a sua vida antes da senhora receber tratamento espiritual, as orações de exorcismo? E como está agora? A senhora veio buscando por uma pessoa da família, não é isso?
1: Antes era muito preocupante, mas hoje, graças a Deus, tudo já está mudando.
0: Como que era antes a vida do seu irmão? Você veio buscar por ele, né?
1: É. Ah, não, era muito tormento, era preocupação. Ele saía, a gente ficava preocupada com ele, ficava olhando se lá na onde ele mora, se já, ele já tinha chegado. Tinha dia que às vezes ficava para as estradas, a gente tinha que ajudar a chegar.
0: Qual era o problema dele? Vício?
1: Vício de bebida.
0: Meu Deus, quanto tempo?
1: Há muito tempo, acho que de adolescente.
0: Que isso, filho, esse tempo todo no vício?
1: Esse tempo todo.
0: Viciado na cachaça.
1: Exatamente.
0: O que mais, você lembra?
1: E cigarro também. Nossa. Mas a bebida era de manhã, tinha dia que de manhã à tarde. A gente oferecia um café, ele às vezes tomava um pouquinho de café, não comia nada. Aí daí a pouco a gente via, ele pegava a garrafa no bolso e virava.
0: Que isso, filha? E foram muitos anos assim?
1: Foi, muitos anos assim.
0: A senhora veio na paróquia, recebeu tratamento espiritual, orações de cura e libertação. Hoje, como que tá a vida do seu irmão, filho?
1: Ah, hoje a gente olha pra casa dele, a gente vê as janelas abertas que não via, luz acesa à noite, fica tão bonitinho, cuidando, aciando assim o corpo, aciando em volta da onde ele mora, tá tudo limpinho. Bonito.
0: Acabou com o vício.
1: Graças a Deus.
0: Acabou com a cachaça.
1: Acabou com a cachaça.
0: Acabou com o vício do álcool.
1: Acabou.
0: Tá outro.
1: Outro. E se Deus quiser, vai ser para sempre.
0: Amém.
1: Amém.
0: Só tá feliz?
1: Tô muito feliz e toda a minha família.
0: Graça alcançada é graça testemunhada.

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0: Que mistério há neste homem? De onde vem tanto poder? Como pode um homem derrotar demônios e jogar por terra todo o poder do inimigo?
1: Meu Deus! Eu não aceito ver este meu irmão no sofrimento! Eu não aceito ver esta minha irmã com a vida amarrada!

0: A situação da sua vida está insuportável, insustentável. Mas se você se entregar, piora. Pegue essa força que sobrou. Por mais que você ache que não tem força nenhuma mais, pegue essa força que lhe restou. Venha ao meu encontro. Eu vou fazer em você preces poderosas do arcanjo Miguel. Você vai receber prece de tratamento espiritual. Você vai ser orientado, cuidado. E essa carga espiritual que veio sobre você será tirada. Eu vou abençoar. Com a autoridade espiritual de Padre Exorcista, eu vou abençoar para que esse obsessor saia da sua vida, seja afastado. Ele está sugando as suas forças, ele está atrapalhando a sua vida, ele está fazendo tudo dar errado, ele está tirando pessoas boas do seu caminho, ele está embaraçando a sua mente, ele está roubando a sua paz, ele está tirando a sua alegria. Venha ao meu encontro. Venha ao meu encontro. Eu estou te esperando. Eu vou abençoar. Quando você chegar perto de mim, eu vou te ouvir, vou acompanhar você espiritualmente e vou abençoar para que este obsessor se afaste do seu casamento, da sua empresa, da sua saúde. Você que não era doente, enfermo, e agora você olha para a sua vida, é só remédio, remédio, remédio. Não aceita isso na sua vida, não. Não amaldiçoe a doença. Como padre exorcista, eu tenho autoridade espiritual para abençoar, para que essa doença se retire da sua vida. Existem enfermidades que incorporaram na vida de pessoas e aquela enfermidade ela vem de antepassados. Encarnou no seu corpo essa doença e ela pode estar vindo de antepassados. Eu vou abençoar para que essa enfermidade se retire. Eu tenho autoridade espiritual para isso. Eu sou exorcista. O Pai das Luzes me coloca no seu caminho para dar a você essa direção espiritual. Eu vou agora fazer a oração das 7 horas da noite. Tem muitas pessoas aqui, graças a Deus. Se não der para você vir agora às 7 horas da noite, se organize para que na próxima quarta-feira, 9 da manhã, 3 da tarde, 7 da noite, você esteja aqui. Vamos agora ao momento da prece forte. Se você pode, feche os seus olhos e eu vou rezar por você. Poderoso Pai das Luzes, força de luz que me usa, Pai eterno, Pai amado, Pai querido, eu te apresento esta pessoa que me ouve agora em algum lugar e passa por um sofrimento, por um desespero, essa pessoa que se vê sem saída. Meu Deus, estende as tuas mãos ensanguentadas e ajuda essa pessoa. Tire essa pessoa do mau caminho e que o Espírito de Luz, que é o Arcanjo São Miguel, venha agora passar a espada de luz e cortar todo o mal. Abençoe a água, o remédio, o chá, que assim seja, graças a Deus. Amém. Amém. Pode tomar da água, está espiritualizada, pode tomar com fé. Eu encerro o meu programa, retorno amanhã, aqui por este mesmo horário e aqui também por esta mesma emissora. Boa sorte para você que vai me procurar. Boa sorte.
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1: Oi, gente! Maravilha, sejam todos bem-vindos a esse momento incrível da nossa vida, que é a gravação do nosso CD, DVD, Bar das Coleguinhas. Muito bem-vindos todos, espero que vocês se divirtam, né, Simara?
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desde pequenininha e tem a ver com o nosso pai, porque ele amava sertanejo e amava a música que falava de amor. 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
6: Acabou não, meu Deus, né? Já pensei que nós ia embora mais cedo hoje, mas nós ia embora mais cedo. Você nasceu filho de pai cansado, meu filho, né? Tá doido, ia embora mais cedo. Ah, lá com você.
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0: 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Bom demais, noite de quarta-feira, rapaz, já estamos espalhando aí pra pegar o embalo da sexta, a quinta, né? Você tá com pressa demais, tá doido? É quinta-feira, hein? Tá passando uma emoção boa demais. Fala comigo, boa noite.
1: Muito boa noite, Alex Vieira, tudo bem? Sou de Repescaba. Estou procurando o amor. Repescaba, João Molevade ou região? Mais próximo. O número é 9666-5787. 60 anos, livre de pedido, dependente resolvido. Muito obrigado.
0: Nós que agradecemos aí pela confiança, pelo carinho nas ondas do rádio, falar conosco. Então, mulheres interessadas, chama nós aí. No zap aí, 38516244. Nós passamos o contato do rapaz aí. À procura da namorada. As mulheres interessadas podem entrar em contato. O caboclo fala bem, branco. Objetivo 987-370823. Fala com ele aí. Falando um casamento aí, uma festa, chama nós depois, né? Porque eu só posso ir casamento dos outros, no meu não posso ir mais. Eu não posso ir casamento meu mais, não, pô. Opa! Fala comigo, boa noite.
1: Ô, Alex Ribeiro, manda uma música pra Cláudia aqui, ó. De Alvinópolis, Novo Cruzeiro. E os povos, todo mundo aí pra, nas regiões, pra você também. E minha esposa Cidinha, Emanuele, e o povo todo aqui do Novo Cruzeiro. Manda uma música boa pra nós aí, ó. De Amado Batista.
0: Tocamos sim na hora, campeão. Um abraço pra você. O povo fala comigo 91.1.
2: Passa uma música de Maria Mendonça pra mim. Uma estrelinha no céu, fazendo favor. Especialmente pra mim. Especialmente pra toda a minha família aqui em Catas Altas. E minhas amigas. E minha amiga Júlia, que mora lá em Tabira. E a Daí, que mora lá em Tabira. Passa pra mim fazendo favor. Então falou com Deus, tchau.
0: Deus, se você quer ganhar um convite aí pra cavalgada de João Molevade, que começa amanhã. Você quer curtir um show desse de Paulo e Paulinho? Lá tem. Tem diferentes. Fala com a gente aqui, ó. Manda o seu nome completo, o telefone agora. Fala aí que eu quero ganhar esse convite pra mim lá no show. Fala comigo aí, ó. Fala. Opa!
3: Boa noite, boa noite, boa noite, meu povo. Boa noite, Alex Beiro, meu chegado. Marcos pelo Ficar Positiva. Estamos aqui nesse Aimorés, moço. Nossa, graças a Deus, cheguei aqui. Tá começando a chover, mano. Tá fresquinho demais, que tá bom demais. Falar com você, cheguei cedo, né, que é Valadares ali, mas você não tá entendendo, não, mano. Você não tá entendendo a situação daquele lugar, não. Nossa Senhora, que sofrimento, menino. Ralando igual um doido ali, beirou uns medinhos, né, menino. Nossa, só tá pior que aquela caneta de emagrecer com a Monjaro, mano. Eu já tinha emagrecido, eram uns 10 quilos já. Tava parecendo que eu tava cagado, morra fora, minhas pernas já tava toda ardendo, já toda assada, ferida, andando com as pernas todas abertas, tinha que sair daquele lugar. Chegou e morri ali. Rachei fora aqui pra ser moreto, não. Amanhã eu passo lá e recolho as assinaturas do povo lá que eu não tá aguentando, não. Você tá doido? Fala aí mesmo. Tchau, mãe. Com Deus e minha filha, tchau. Sexta-feira eu cheguei. Tchau, obrigado. Até cachorro. Fala aí mesmo. Tchau, meu amigo.
0: Um abraço, patrão. Vem mesmo você pagar um churrasco pra mim na cavalgada aí, porque. Salário do mês de agosto já foi todo embora há muito tempo. Um churrasco pra nós aí na festa.

0: Imagina falar com você, tem a senha do GPF, ele não anda mesmo, tá?
1: Boa noite, Alex Ribeiro, aqui é o Luiz Carlos Bastante Polo. Fez sempre GG, que ninguém ligar o olho na terra nem na água, ele recolhe. Rosângela, pra oferecer pra Rosângela, Zé Geraldo, Kinder, todo mundo lá de Alvinópolis. Marcos Garça, Santo Porto, todo mundo de Santo Porto. Adilson da Luanda. Deixa eu te falar, eu gostaria de dar esse ingresso pra Cavalgada, tá? Bota meu nome aí, sorteio o ingresso pra mim, que eu quero ganhar esse ingresso aí. Os bezerros, já achou? Achou uma carne lá na casa do cowboy, lá que vai eu, Marcos Garça, lá na rádio, na sua casa lá. Entendeu? Qualquer dia eu vou chamar o Marcos Garça, eu vou na Rádio Alternativa tomar um café com queijo aí. Entendeu? Sai com a chuva, com Deus aí.
0: Alô, aí, meu amigo.
1: Manda meu nome pra dar esse ingresso aí, falou?
0: Manda o nome direitinho aí, manda o nome, digita pra mim aí, fazendo um favor aí. Tá concorrendo aqui, tá? 7 horas e 40 minutos, vai sim, vem sim tomar um café comigo aqui. Agora, carne lá em casa não tem não, tá? Carne que tinha, o ladrão levou os bois. Ora, farofa, nós descobriu que tem uma farofa agora que fica escrita assim, essa daqui tem gosto de carne, ainda tô comendo farinha mesmo. É, vai alugar tudo embora. Fala com você, tá? Embora 7h40. O que colocou no bolso? Vamos conversar, né? Como é que o cara roubou as do Via Nelore e pôr no bolso? Ah, então levou ela. Será que não é esse terrestre que roubou, não? Ele subiu com ela, não, né? Vai começar a borracha. Vai, vou conversar. É, mas é muito grande pra sumir assim, ué. Não tem o tal do radar aí que fiscaliza, vai levar embora mesmo. Agora nós vamos descobrir só daqui uns 50 anos, quando nós sentar com o papai do céu e mostrar se o ladrão roubou você, tá ali, ó. Lá na terra eu não pude mostrar você não, mas aqui não podia dar mais problema, então vamos mostrar você daqui uns 50 anos, quando o senhor chegar aqui, eu vou mostrar pro senhor, ó, ladrão aí, ó, ladrão aí. E na Bíblia tá escrito até um fio de cabelo que nós, ser humano, consumir errado aqui na terra, a terra vai ter que devolver. Nossa, meu pai. É, menino. Lá com você, tá? E fica nessa terra aqui no feijãozinho com arroz e correndo pra lá, pra cá, com o São Pedro, chama nós pro condomínio sentado ali que bota a mão no peito. Nossa, mãe. Ô, vem cá, vamos conversar aqui. Ah, não, não fiz não. Aqui não, aqui não. Aqui não tem jurisdição que vai julgar, não. Aqui que o nosso corte é reto. Simbora!
2: Boa noite, Alex Ribeiro. Tudo bem com o senhor? Aqui é Flávio Gomes Nonato, do bairro Luanda. Gostaria de concorrer ao convite da Cavalgada para sábado. O show do
0: Alô, campeão! Meu povo ligado! Fala comigo, com
3: 7h42. Alô, Alex Ribeiro, a nós aí, Juninho, João da Valan, Juninho da Retre. Tô com a mão da boa nós aí, moço. Eu vendo a turma aí, tá procurando a morada aí, eu tô sobrando, né? Olha, olha, estranho. Você tá me devendo, moço. Você sabe que se aparecer, eu tô descendo aí com o carro de boi pra buscar o garrote aí, mas não fazer a festa, né? Passar a mão da boa nós aí. Mulher casar comigo, ela tá feita, moço. Coitado você, rapaz. Os homens é diferenciados. Sai da chuva!
0: Oh, você vê, você também tá bom de amigo, o cara gritando aí que casou com você vai passar dificuldade. Não, o menino é bom, só ele deita cedo, dorme até 9 horas do dia. Que dorme, velho. Aqui eu te avisei. Se você marcar o casamento aí, nós vamos presentear você com a novinha Nelore. Não, não é essa que foi roubada, não. Não tem mais. Nós vamos presentear você com a novinha Nelore. E vão levar ela entregar lá na hora do casamento. Você vai ver. É braba, mas dentro do caminhão não tem problema, não. Você começar a sua vida. O caboclo, quando casa, tem que ter. Antigamente o cara marcava o casamento, o outro levava. Por isso que o mundo era outro também, né? Hoje eles levam um telefone pra gente ficar olhando a vida dos outros, aí o casamento fica mais triste ainda, que o cara vê lá, a mulher chega o cara do serviço, a mulher tá bonitona, o cara tá todo alinhado, assim, tudo. Na vida real não tem nada disso, não. Tem dia eu chego em casa com um pé de botina, o outro com a meia furada. Tem dia a mulher dá boa noite pra gente, a gente não aguenta nem conversar, tá cansado. Aí a mulher olha no telefone assim, vê o cara dando um beijo na mulher assim, um abraço, gostou. Mas aqui tudo é cena de novela, né? Realidade tem nada disso não. Aí a mulher fala, gente, ela me trata mal, esse assim, cara bacana. Viu? Aí antigamente não tinha telefone, o cara dava um casal de frango, levava uma abóbora. Levava um cabo de enxada, uma foice, pro casal começar a trabalhar. As mudas de bambu pra plantar, fazer cerca de horta. Um quichute quando os meninos nascessem pra já tá pronto pra... 30 anos durava um par de quichute. Desde quanto hoje compra sapataiada ruim pra danada, né? Escorim, Paraguai. 30 anos, eu tinha um quichute que eu calcei 17 anos. Meus dedos furou, saiu pra fora e eu calçava ele ainda. Simbora! Aí eu vou presentear o cara com a novilha, que aí já começa o mundo engrenado, né, Bander?
4: Sai, cachorro! Você é diferenciado, meu. 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

0: Um abraço pra turma da cidade de Mariana. Alô, minha amiga Shirley. Um abraço pra turma da cidade de Santa Maria de Itabira, o pessoal de Antônio Dias, pessoal de Itabira aí ligado. São Gonçalo aqui abaixo. E a turma da 381, como é que tá o trecho aí? 7h48, mais cedo eles tinham falado comigo que tava tudo paralisado. Poder atualiza pra nós como é que tá a situação. 7h48, hã? Eu vou passar por lá, montada a minha mula, então eu vou tranquilo, né? Hã? Não, não paga pedágio, não paga. 7h49, vamos que vamos. Não pago pedágio, passo lá, tem esse negócio de pagar, né? Mas se pagar, o senhor... O senhor vai ser o único mundialmente que foi, passou no pedágio a cavalo e eles cobraram o senhor. É só pra carro? Eu acho que é só pra carro, né? Simbora! E amanhã tem Mato Grosso e Matias, nós temos encontro marcado. E vamos cantar mesmo, hein?
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0: 7:51, 9 minutos para as 8 da noite. Informação chegando, imagem para mim aqui da 381. Esse é trecho de São Gonçalo aqui abaixo, Valdinei. Paliza para mim, por gentileza. Tá tudo parado, 7:51. Chegou ele por aqui, que eu estava preocupado com ele. Não participou hoje, eu pensei assim, agora na parte da tarde, eu pensei que aconteceu alguma coisa com ele, ele tá dormindo até agora, mas chegou.
1: Zé Thiago, que...
0: Não, não é esse não, é o meu amigo Lucas, mas deixa eu falar aí, fala com o amigão, pô.
1: Ah, boa tarde, tudo bem, né? Zé Thiago, aqui da Fazenda Cachoeira, Itabira. Olha, toca uma música do Zé de Camargo, Luciano, pra nós aí, na hora H. Vou agradecer para todo o pessoal aqui de Cachoeiro, Ribeirão, São José, para todo mundo aqui. Valeu, Alex. Obrigado. Com Deus.
0: Alô, meu amigo. O que é, velho? Tratar dessa galinha de pinto aqui. Tá chuta piando esses pintinhos. Tá caçando com a chiquinha. É o senhor caipira mesmo, hein? O senhor... Não, tá me piando aí. Vamos que vamos! Fala comigo, ô modão.
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3: Aê, meu amigo Alex Siqueiro, boa noite. Cheguei atrasado, meu filho. Ele na correria sem cucharra, viu? Tô na escuta, tchau, obrigado, derrotei. Fica doido, final de semana chegando. E domingo estamos chegando na cavalagem com levado. E falei pra lá, tchau, obrigado, sai, cachorro.
0: Aí, ó. Depois que as meninas arrumam namorada, como é que ele tá apavorado? Olha, gente. É? Que louqueira dessa aí, meu filho. Calma aí, ó. Esquenta a cabeça, não, senhor. O mundo é nosso, não. Vai devagar aí, ó. Hã? Isso é porque ele é novo, né? Vai chegando a idade igual a minha, assim. A gente já começa a calcular mais o tempo, tudo mais tranquilo. Ele tá mais novo, assim, a gente é mais espalhado, igual o vento mesmo. 7:53.
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0: 5 minutos pra ir embora. E os ganhadores do convite pra cavalgada de Molevade?
1: O nome completo é Luiz Carlos de Souza. Luiz Carlos de Souza, entendeu? O nome completo.
0: Alô, patrão, você pode passar aqui no sul da rádio e pegar o seu convite de pista pra cavalgada de Molevade?
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0: Tem mais ganhador? Então puxa pra nós aí. Fala agora.
3: Traz a sábado. Boa noite, Alex Ribeiro, tudo bem com o senhor? Aqui é Flávio Gomes Nonato, do bairro Luanda. Gostaria de concorrer ao convite da cavalgada da sábado.
0: Alô, meu amigo! E vocês pagam churrasco pra mim lá, hein? Quem paga churrasco? A gente brinca aqui, rapaz. Os caras chegam na festa, chegam com uns 4 churrascos na mão, falou, trouxe pra você aqui. Falei, não, meu filho. Obrigado. Não, trouxe pro senhor aqui, senhor. Opa!
4: Boa noite, Alex B. Tudo bem?
0: Bom.
4: Tô curtindo a alternativa aqui. Eu gostei de ouvir você falar. Boa noite, povo de Antônio Dias. É isso aí, ó. Uma noite abençoada pra nós.
0: Muito obrigado, a senhora nos ouvindo aí. Nós agradecemos, Antônio Dias, Maliel, de Aguaraçu, Zona, o pessoal aí da região metropolitana de Coronel Fabriciano, Ipatinga, Timbuada. Fui trabalhar lá naquele Vale do Aço, rapaz. Os caras falaram comigo, lá faz muito frio. Eu fui pra lá, as 3 camisas, mão comprida. Mas quando eu passei daqui a ponte ali, sentindo Antônio Dias de Aguaraçu pra lá, eu já comecei a suar todo. Eu pensei, agora como é que eu vou fazer? Ficar trabalhando lá sem camisa não tem como. Ah, pô, eu arrumei uma suadeira lá que eu falei, nossa, mano. Lá é quente, hein? Vale do Aço, aquele abraço. Muita moça bonita aqui, Vale do Aço.

0: um abraço pra turma do Ralo do Ar. 20 anos atrás nós ia dançar forró lá em Patinga, lá na estação do Chopo. Eu costumava dirigir só de estrada de terra, pra caminhonete, ia sozinho lá naquele Vale do Aço, cortava, porque tem tudo pra baixo. Mas por dia eu estive lá em Patinga com a pista bonita daquela, quase que eu perdi lá. É, depois que a gente casa, vai perdendo a senha minha também. Acabou o programa! Solteiro, ficava mais andejo e não errava o caminho de jeito nenhum. 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Deus, uma boa! Minha amiga Sônia Mata, boa noite, tudo bem?
1: Boa noite, Alex, tudo bem, graças
0: prazer
1: a Deus.
0: Prazer revê-la aqui novamente.
1: Não, todo dia estamos aí juntos, né, não? Nosso corre da vida, né, não?
0: Parece que foi ontem, já, hoje eu fui embora de novo.
1: E amanhã vai ter igual hoje, tá?
0: Rápido.
1: Só te lembrando,
0: cê tá? Amanhã você vem trabalhar, né?
1: Ah, claro.
0: Sexta não, né?
1: Não sei se também você. Essa semana não tem.
0: Não tem vendançado.
1: Devido à nossa cavalgada, né? Temos que prestigiar, tem que estar lá, né, não?
0: Isso mesmo.
1: É isso,
0: mesmo.
1: Então, vendançar semana que vem, tá?
0: Tá bom. Bom trabalho pra
1: obrigada.
0: Você, uma excelente noite, tá?
1: Obrigado.
0: Fique com Deus. Amém. A partir de agora nós somos a sintonia da Sônia Mata. Abraço, encontro vocês às 4 da madruga, quando o galo cantar. Vamos embora!

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12: 20 horas e 2 minutos, começamos nosso radar, né? Da beleza, mais uma noite, né? Todo mundo aí ligadinho. A nossa quarta-feira, né, gente? 26 de agosto. Estamos aí, né? Todo mundo, graças a Deus, com saúde. Mais um dia, como diz Alex aqui, né? Nos encontramos, né, Sônia? Mais uma noite. Isso é muito bom, né? É os encontros, né, gente? Essa empatia um com o outro. Isso é muito importante para o nosso dia a dia, né, gente? Para a nossa vida, né? Esse amor, esse respeito, essa amizade. Isso faz a gente ficar, assim, melhor. Isso é muito grande para a nossa alma, né? Então, esse respeito, esses encontros, né? Que às vezes você está aí no trabalho. Todo dia você vê ali seu amigo, né? E o dia que você não vê, com certeza você sente falta, tá? Então, isso é muito bom. Aqui nós temos essa conversa, mas Alex, todo no final do programa dele, eu iniciando o meu, né? E isso levou uma grande amizade, né? Uma grande amizade entre nós, que fortalece nós, a nossa profissão de locutores, né? Estamos aí todo dia levando, né? Essa alegria, levando informação, levando dica a todos vocês com muito amor, que é muito, mas muito belo saber que vocês estão aí do outro lado, a nos ouvir, a nos dar, né, essa alegria. É uma alegria para nós também, né, de saber que vocês estão aí acompanhando, né, o que nós falamos, que é da alma, que é do coração. E vamos chegar de blá blá blá, né, Sônia? E vamos mandar os nossos abraços, porque o nosso radar da beleza é isso, é mandar abraço. E o povo daí, quem nos ama, que ama o Radar da Beleza, quer abraço. Então vamos dar aí abraço para Marlene Aranda fazendo seu aniversário. Parabéns, receba aí os nossos abraços, né? Esse abraço de muitos anos de vida, né? Porque festejar, celebrar é muito importante, né, não, gente? Vamos mandar também um abraço para André Peixoto, amiga do coração. Vamos dar aí também Márcia da Padaria Pão com Manteiga. Que amigaça. Deus te abençoe, né? E vamos mandar também um abraço aí para Gustavo da Ótica Novo Mundo. Muito também, né, gente? Empatia 10, ele é 10, né? Então tá aí, começamos com o nosso abraço. Nós temos o nosso tema. Que tema o Radar da Beleza traz para vocês? Pois é, gente, o segredo da escolha de uma boa máscara capilar, né? Quantas vezes nós temos dúvida, nós vamos falar, né, um pouquinho sobre isso, né? Que é interessante, né, você aí saber escolher uma boa máscara capilar.

seus fios, né, uma máscara capilar que vai entregar aquilo que seu cabelo precisa, tá? Então fiquem ligadinhos, daqui a pouco eu volto, né? Que agora é música, né? Aqui tem que ter música. Sim, música é bom demais, né? Música faz a gente até dançar sozinho, né? É, sozinho, a gente libera, né? Isso é muito bom. Muito bom, né? Não, gente, tirar as travas, né? Abrir, né, gente, para que entre, canalize sua coisa boa em nossa vida. Isso é muito importante, né? Tirar essas travas e vamos dançar, né? Vamos dançar. Falando vamos dançar, tem o bem dançar. Essa semana nós não teremos, né? Tem a nossa cavalgada, né? Grande evento em nossa cidade, né? Vamos, né, e prestigiar também o que é de bom na nossa cidade. Faz parte também, né? Desde que você também esteja, né, afim, né, gente? Também, né? Esteja afim, né? Ou então tá afim de ficar em casa, cada um, né? Faz o que quer, isso é muito bom. E também prestigiar para quem vai, também é uma alegria, né? Quem vai tem disponibilidade e é isso, é muita alegria, muito bom, tá? Então vamos ouvir nossa música, daqui a pouco eu volto.

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1: 20h18, que músicas boas, né, gente? Todo mundo aí curtindo, né? Porque é o melhor programa, né, da nossa noite, né? Pela Rádio Alternativa. Pois é, gente, foram as nossas dicas. As dicas que eu preparei para vocês é o seguinte, né? Aquela máscara, sabe escolher, né? Escolher certo, né? Sem segredo, né? Você vai aprender. Aprender não, né? Vou dar as dicas, que com certeza só tá faltando a nossa dica do Radar da Beleza, para que você fique melhor, né? Nessa sua escolha, né? Para que você leve para a sua rotina de trabalho, onde... Desculpa, gente, a gente trabalha tanto, né, que fica tendo a ideia, né? Pessoal, rotina, né, de cuidado, de beleza, tá? Desculpe, mas faltando, né, gente, tudo, pode tudo, né, gente? No fim, assim, chegando à noite, né, trabalhei o dia inteiro, que é puxado, sim, né? A nossa profissão, eu falo que tem hora que cabeleireira, que é pedreira mesmo, né? Tem que ficar em cima, embaixo, levanta a cadeira, vai lá no lavatório, atende um. Então, é um serviço, sim, que exige do nosso corpo, né? E da nossa mente, né? Ao mesmo tempo, né? Porque o profissional da área da beleza é um serviço personalíssimo, né, gente? Então, é tipo um artista, né? Ele tem que fazer ali todo dia, né? Entender e fazer, como se diz, o desenho, a sua criatividade. Voltando a

nosso assunto aqui, né, gente? O segredo da escolha da máscara, né, de capilar. Que as máscaras, né, capilares, a gente já sabe, né, que ela vai complementar, né, aquele seu, aquelas rotinas, né, de higienização. Você vai ali passar o shampoo, você vai condicionar, mas seu cabelo tem hora que precisa de mais alguma coisa, né? Ele precisa de um tratamento direcionado, né, para o seu cabelo daquele momento, depois que você fez tudo, porque você está vendo, você está sentindo que seu cabelo perdeu alguns, né, requisitos tão legais que tinha, brilho, né, gente, força, que é aquela massa no cabelo, né? Então você vê que está espigado, frizz, né, afinamento. Então nós temos, né, várias coisas que acontecem no fio quando a gente percebe, né, queda também. Então tudo isso aí você vai vendo, né, no seu dia a dia, muitas químicas, né, como todo mundo hoje em dia processa, né, química no cabelo, quase todo mundo, né, que a gente é curioso, né, quer fazer, faz pelo menos uma vez, depois não trata, e aí tem aquela reação sobre os seus fios. Então, é muito importante, né, que dependendo das formulações, que você vai encontrar várias formulações, e essas formulações, elas estão, gente, direcionadas, né, para priorizar seu cabelo. De uma forma que seja de uma hidratação, que seja de uma nutrição, como seja também para uma reparação, que é a reconstrução, nutrição e uma hidratação, tá, gente? Então, vale ressaltar aqui que você tem que entender essa primeira necessidade do seu cabelo. E uma necessidade que eu falo é quando você processa seu cabelo. Essa aí você já pode saber, não tem erro, não precisa de você aí achar que seu cabelo vai estar bem, não vai estar. Você vai ter que precisar, você vai precisar levar algo mais, que seja só um bom condicionador e um bom shampoo, né? E um bom finalizador, tá? Então, isto já é uma dica, entendeu? É para você não ter segredo. Eu tô contando aqui para não ter segredo. É você que já fez química, é entender que o seu cabelo vai sim precisar, tá? Vai precisar de uma boa máscara. Eu não falo que você precisa de passar todo dia, não é assim, tá? No próximo bloco eu vou, né, esclarecer direitinho, porque o passo a passo aqui eu gosto de conversar, falar, levar para você, entendeu? Guardar isso aí na hora que você estiver ali no supermercado, na farmácia ou nas lojas de cosméticos, né? Você vai entender, né? De pegar aquele pote, entender, será que meu fio precisa mesmo de uma reconstrução? Será que eu estou precisando de uma nutrição ou uma hidratação? Então, tudo isso é muito relevante, tá, gente? Porque tem gente que quer levar tudo, né? Eu vejo que ano passado foi assim, em 2025, nós ficamos muito naquela de cronogramas, né? Eu lembro que todas as empresas aí investiram em cronogramas, é claro que tem os cronogramas ainda, né? Mas é tudo cronogramas, é claro que a empresa realmente ela quer ganhar, ela cria assim esse objetivo para o cabelo ficarem bons, né? Mas tem hora, gente, que nem todo esse cronograma, que vai ser a nutrição, a hidratação e a reconstrução, que é aquele passo que você está levando para cá, seu cabelo precisa. Tá? Tem que entender isso, tá? Que às vezes o seu cabelo está precisando só de hidratação, né? Que seu cabelo está perdendo a umidade interna. Então nós temos que entender isso das máscaras, tá? Às vezes seu cabelo também, ele não precisa de uma nutrição, ele está bem nutrido, mas ele está com espigado, ele precisa de quê? Você fez uma química, então espigou, você tem o que levar? Uma reconstrução, reconstruir esse fio. Então é um entendimento. Não precisa de você investir, né, um capital em cronogramas caros, né, porque diz que é tudo bom e vou começar com uma hidratação, né, outra semana já entro com a nutrição. Não, gente, nós temos agora, tem cabelos que vão necessitar desses três itens, né, que sejam levados corretamente, né, na primeira necessidade do cabelo, né, que tem pra gente iniciar um cronograma.
com uma máscara, você tem que iniciar com aquela primeira necessidade, ela que vai ser, né, o, como se diz, aquele ponto X ali para você começar. Então tem que entender o que uma máscara mesmo, ela quer levar depois que você complementa ali o seu cabelo, que fez a lavagem, fez ali aquela higienização bacana, você vai complementar com o quê? Com que a sua necessidade, né? Então, 20 horas e 25 minutos, daqui a pouco eu volto, tá? Para nós conversarmos e tirar esse segredinho, né? Abrir essa caixinha aí, né? Para vocês entenderem o que, que é uma boa máscara que você pode estar comprando, usando em você, comprando para sua família, para seus filhos, para suas filhas. E com certeza, você está comprando com mérito, como eu falo, sabendo que você está levando para casa. Isso é muito importante, né? E também sabendo quando você for a um salão para comprar um produto, né? Ali, né? Uma hidratação, realmente você vai entender ali quando aquele profissional leva a necessidade, fala da necessidade que seu filho ali está precisando, tá? Conhecimento é muito bom, né, gente? Eu falo que conhecimento, né, não pega, né? Não ocupa lugar em nossa mente, né? Então, saber é muito bom, que você vai poder conversar, né? Abrir um bom diálogo sobre um assunto que você está entendendo. Isso é muito bom, né? E também você vai procurar também, né? A ler qualquer artigo que você vê ali, você vai, nossa, que legal, vou abrir aqui, eu quero conversar, quero entender melhor esse artigo, porque eu vi ali, né? Já escutei sobre isso. Então, isso é muito bom, né, gente? A gente abrir esse campo, esse espaço do conhecimento da gente. 20 horas e 26 minutos, daqui a pouco eu volto, porque temos música boa, né, não?

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1: 20:36. Gente, aqui nosso programa é bom, né? Só de ouvir, você está ficando cada dia mais bonito, né? Então, vamos aí às nossas dicas, não podemos perder tempo, né? Não podemos mesmo. Já que você identificou, né, como tá o seu cabelo, né? Agora é hora, gente, de você procurar, né, aquela máscara que contenha, né, certos ativos legais, né, para que você possa receber esse tratamento legal no seu fio, tá? Então, primeira coisa é identificar, né, que você vai saber realmente, e como eu disse no bloco anterior, o cronogramas, que muitas vezes se vende, não vende, não é aquele todo, né, você tem que identificar o que seu cabelo realmente precise, né? E para que você consiga achar ativos legais, né, de uma máscara para aquele cabelo que está aí precisando de uma hidratação, você deve, gente, procurar sempre no rótulo, tá? Aqui é uma dica legal que eu tô falando para vocês, tá? Quando você parte assim, não, meu cabelo está muito seco, e esse tempo que nós estamos agora, seca mesmo, tá, gente? Nós estamos num período de inverno seco. É claro que nós já estamos agora nessa transição, né? Saindo do inverno, daqui a pouco nós entramos para o verão, não, nós vamos para a primavera, né? Aí também já é mais úmido, né? Então você vai ver que vai existir, né? Vai começar as chuvas e isso tudo vai dar um clima também úmido. E quando o ambiente, né, fica úmido, é como uma toalha que tá lá no seu, você coloca lá no varal. O que que acontece? A toalha tá sequinha. E com o tempo úmido, daqui a pouco, você vê que aquela toalha tá fria. O seu cabelo também fica assim, né? Aquele vapor, né, de umidade, o seu cabelo ali, gente, ele também recebe. Você vai ver que o seu cabelo fica seco, fica poroso, ele vai dar frio, né? E seco mesmo. Ele fica ali, ele perde totalmente, né? Aquela, ele fica até mais ácido, né? Que você fica opaco, parece que você jogou muita máscara nele. Então você vai entender agora que nós vamos entrar nesse período e você pode fazer essa experiência observando o seu cabelo quando você está aí na chuva, seu cabelo, você sai com o cabelo legal, recebe chuva, né? Esse tempo de chuva, você vai chegar em casa, você vai ver que seu cabelo está totalmente diferenciado, tá? Porque o nosso cabelo, ele é igual um tecido, né? Esse vapor, essa umidade que está subindo, né, para construir lá aí as nuvens, né, nosso cabelo, ele vai e agrega nos nossos fios, tá? Então, tudo isso é conhecendo o seu fio que você vai levar realmente aquela máscara certa. Então, quando seus fios, né, precisar aí de uma hidratação, eu falo que você tem que procurar esses ativos, né? Aquela máscara, né? Que é a babosa, a aloe vera, você vai encontrar também, né? Falando assim, aloe vera lá nos rótulos, né? O depantenol também, você vai ver também que é um ativo lá. A glicerina também.

e mel e extratos de frutas. Você vai encontrar muito, mas muito, né, desses ativos quando for para hidratação. Né, com essa dica aqui, né, você pegue aqui agora um ativo e memorize aí, né, que já é o suficiente quando você for buscar, né, comprar a sua máscara, né, um desses ativos, né, a babosa, como o depantenol, como a glicerina, o mel, né, que é um alimento fácil da gente guardar, né, mel quase todos nós temos em casa, né, e extratos de frutas, né, então, aí esses ativos, eles já, esses produtos, né, esses ativos, ele tem, né, um complemento necessário, nutrientes que vai chegar no seu fio, levando essa hidratação, essa umectação, né, interna que seu cabelo precisa. Agora, se você acha, Sônia, meu cabelo, ele tá precisando de uma nutrição, né? Já fiz de tudo, já botei água, não é, mas aí ele continua ainda, né? Aquele cabelo com muito frizz, ele não entrega. Então, aí, vamos partir para a nutrição, né? Então, você vai buscar o quê? Nutrir, gente, é quando nós temos que botar o quê? Óleos, né, gente? Então, você tem óleo de argan, óleo de coco, né? A manteiga de karité. Então, isso vai estar lá, um desses ingredientes ativos, você vai ver ali, né, nas máscaras, tá? Você vai ver que vai conter a manteiga de murumurum, os óleos de macadâmia. Então, isso tudo aí, os próprios fabricantes, né, de cosméticos, eles já entendem isso, né? E eles já colocam. Só que muitas vezes você vai buscar qualquer coisa, né? Você chega ali na prateleira, você não quer ler, você vai buscar qualquer coisa, o que a minha amiga falou, né? Eu também vou experimentar. Então, é onde cai o erro, onde que você não busca aquela máscara certinha para o seu cabelo. E para a reconstrução, né? Então, nós vamos procurar aqueles que têm a queratina. Você vê que quando você sai de uma química, seu cabelo não fica ali mole, né? Você parece que está dissolvendo, derretendo. Então, é um cabelo que vai precisar. Ele perdeu toda a proteína, a cistina, a queratina, né? Foi tudo pro saco, acabou tudo ali. Então, você, o que você tem que fazer? É construir, levando a queratina, né? Antigamente, a gente ainda achava queratina. A queratina é humana, né? A gente manipulava muito dentro de salão, mas ela foi, né, proibida pela Anvisa. E nós hoje, né, a cosmética não trabalha ela, né? Tirava-se até de pelo de animais, e hoje isso não pode, né, ocorrer, né, com os humanos como do animal. Então, essa queratina, ela foi banida, né? Então, hoje nós encontramos ela, né, através das folhas, né, dos vegetais, né? Consegue-se, né, pela nossa, como se diz, fabricantes, né, de cosméticos ali desenvolverem seus laboratórios, né, e conseguem tirar, né, essa queratina vegetal. Você mesmo pode ver lá que é vegetal, né? Então, muitos anos atrás a gente já trabalhava ela com humano e animal. Hoje não podemos fazer isso, né? Foi banida há muitos anos atrás. Eu falo porque a gente já é profissional muito antigo, então a gente já viu de tudo, né? A gente já viu de tudo até chegar hoje, né, com umas cosméticas de primeira linha, com tecnologias, né, que é muito bom, né? E hoje com acessibilidade para todo mundo e o conhecimento também para todo mundo. Isso é muito bom. Então, para essa reconstrução para o seu fio, você procure sempre encontrar em suas máscaras a queratina, os aminoácidos, né, com a arginina, cisteína, o colágeno e a proteína de trigo. Então, você vai ficar aí, né, bem servida com a máscara que você está aí se identificando e que seu fio precisa, né? Não precisa de você ali, né, e comprando coisas que não vai ser legal e não vai haver entrega, porque seu cabelo não precisa, né? Se você não está precisando de remédio, para que você vai tomar? Não é assim? Então, nosso cabelo, né, seu organismo, precisa do que realmente aquele momento ele está precisando. 20 horas e 44 minutos, daqui a pouco eu volto, que é hora de música boa, né?

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1: 20:52, nosso programa quase no fim, né, gente? Mas nós temos aqui ainda, né, a gente falar, né, desse tempo, né, das máscaras. Muitas vezes você esquece, né, que o tempo também, quando você vai fazer ali a sua aplicação, né, eu falo que é um erro, né, acontece com tantas pessoas, eles acham ali, né, que quanto mais você ficar, mais entrega naqueles fios você vai absorver. Gente, não. Temos que observar, né, e registrar, sim, esse tempo de pausa, né, de entrega, né, que essa máscara vai nos oferecer de bons nossos fios. Então, você sabe que a gente encontra aquelas máscaras de chuveiro, né? Nós temos aí em casa, você que tem aquele hábito, né, de já fazer dentro do chuveiro a sua rotina de cuidados de cabelo. Então, você encontra hoje, né, aquelas máscaras de chuveiros de 3 a 5 minutos. E isso é muito bom. Isso é muito bom porque você está aí dando aquela manutenção. Mesmo que seja rápida, mas seu cabelo está recebendo um pouco daquilo que ele precisa. Tá? Então, são ótimas para aquela rotina corrida, tá? Corrida mesmo. E aquela manutenção diária que você precisa ter nos seus fios. Então, você pode apostar tranquila nessas máscaras de chuveiro que eles falam, né? Por ser rápida, né? É de 3 a 5 minutos. A entrega é legal. Então, são ativos ali, formulações mais rápidas, né, gente? Não é que ela, às vezes, vai entregar tudo, mas é ela ali, o ativo que está ali vai ser o foco principal, levando ali a rapidez. E nós temos também, gente, aquelas máscaras de tratamento mais profundo, né? Que é aqueles cabelos que precisam mesmo, né, mais ativos, mais potentes, né? E mais tempo para que haja entrega, porque aquele cabelo não consegue segurar. Então, tudo isso é necessário você também saber para comprar o que o seu cabelo está precisando. Então, elas são ideais para quê? Quando você está aí em casa, né? Finais de semana, né? Você pode fazer essas máscaras, né? Tê-las, né, já, e usá-las, né, gente, nos seus finais de semana, ou então nas suas folgas, né? Isso é ideais para isso, porque se você vai ter uma entrega no seu cuidado do seu fio mais intenso. Então, é muito bacana você conseguir, né, gente, encontrar essa máscara, esse tempo. Você vai ver que seu cabelo, a saúde, né, do seu cabelo vai estar aí renovada, né? É como eu falo sempre, quase todos os dias, somos pessoas químicas, né? Nós somos orgânicos, né, gente? Nós somos orgânicos. Então, essa química, muitas vezes, que você introduz, ela muda no seu fio, trazendo algumas, como se diz, atrapalhar alguma coisa no seu cabelo, no seu organismo. Nós somos orgânicos e estamos mudando internamente, né? Eu falei, hora você está bem, hora você está mal, hora você acorda bem, hora... Mas é isso, é a vida, né? Não reclamar. Eu falo que a gente não pode reclamar. Estava aqui enquanto eu estava em um bocadinho de comercial, estava aqui conversando com a minha filha aqui, ela é de Belo Horizonte. Então, eu falo com ela, não podemos reclamar, gente. Nós temos que sempre agradecer. Porque abrir, né, gente, esse

0: se diz, essa porta para você receber a prosperidade, a luz, a saúde, a alegria, a felicidade, né? Quando você reclama, o que que acontece? Você está fechando esse canal, você está fechando. E aí é ruim, fica tudo ruim. Gente, 20h56, estou encerrando o nosso programa, agradeço a todos vocês estarem sempre me acompanhando, ligadinhos, né? Em toda... Quer dizer, desculpa, de terça a sextas, né? De 20 a 21 horas, né? Eu faço aqui levando o que é de melhor, o que é de bom. Quer vocês ficarem mais bonitas e mais bonitos. Que é isso o importante. E o melhor, sabendo levar, artigo legal, preparar, cuidar, né? Essa, como se diz, a gente cuida de dentro para fora, de fora para dentro. É muito importante você entender essa regrinha, tá? Esse passo e esse compasso tem que andar, entendeu? Aliado um com o outro. Fiquem com Deus amanhã, né? Estou aqui levando mais dicas, mais alegria, mais música a todos vocês. Obrigado, obrigada. Com Deus.
1: Bem assim.